0: foram resgatados em situação de exploração extrema e trabalho análogo à escravidão em 21 estados brasileiros.
1: O Ministério do Trabalho atualizou a chamada Lista Suja, cadastro que reúne empregadores responsabilizados por submeter trabalhadores a condições análogas à escravidão.
0: Nesta nova atualização foram incluídos 82 nomes entre pessoas físicas e empresas. Os casos foram identificados em fiscalizações realizadas entre 2024 e 2026.
2: 82 novos nomes foram incluídos na chamada Lista Suja, cadastro que reúne empregadores flagrados submetendo trabalhadores a condições análogas à escravidão. Desse total, 54 são pessoas físicas e 28 são empresas. A atualização do documento foi publicada pelo Ministério do Trabalho e incluiu casos identificados pela Inspeção do Trabalho entre 2024 e 2026. A Coordenadora Geral de Fiscalização para a Erradicação do Trabalho Análogo ao de Escravizado e Tráfico de Pessoas, Shakti Prates Borella, explica que os registros entram no cadastro somente após o encerramento do processo administrativo, quando existe decisão definitiva pela procedência da autuação.
3: O empregador tem direito à defesa, ele vai fazer sua defesa e tem um julgamento administrativo que vai constatar que, de fato, aquela infração existiu. Quando não tem mais recurso administrativo, essa empresa vai entrar na lista, vai entrar no cadastro de empregadores.
2: Ainda segundo o cadastro, os 82 registros estão distribuídos por 21 unidades da federação. Minas Gerais concentra o maior número de ocorrências, com 19 casos, seguido pela Bahia, com 8. Entre as atividades econômicas com maior número de inclusões nesta atualização estão a criação de bovinos para corte, os serviços domésticos, a produção de carvão vegetal, a produção de café e a construção de edifícios. Os novos casos incluídos no cadastro resultaram no resgate de mais de 500 trabalhadores em situações de exploração e de trabalho análogo à escravidão. A coordenadora Shakti Prates fala sobre a importância da denúncia.
3: Nós temos dois principais canais de denúncia. Um é o sistema IP, que você encontra na internet, e o outro é o Disque 100, que você consegue via telefone. Quem faz a denúncia pode colocar seu nome, seu telefone, porque isso facilita muito para a gente conseguir mais informações e garantir que o Estado chegue a essas pessoas, garantir que essa política de Estado seja executada.
2: As ações de combate ao trabalho análogo à escravidão são coordenadas pela Auditoria Fiscal do Trabalho. As operações contam, em geral, com a participação da Polícia Federal, do Ministério Público do Trabalho, do Ministério Público Federal e da Defensoria Pública da União. Reportagem Gabriela Noronha.
1: Mulheres vítimas de violência doméstica que precisarem deixar o trabalho para se proteger, agora têm direito a um afastamento remunerado por até 6 meses.
0: O governo federal seguiu o parecer da Advocacia Geral da União após o entendimento do Supremo Tribunal Federal sobre a Lei Maria da Penha.
1: A medida não exige tempo mínimo de contribuição e o período de afastamento continua contando para a aposentadoria.
4: Mulheres vítimas de violência doméstica terão direito a afastamento remunerado de até 6 meses mediante determinação judicial. A medida, prevista na Lei Maria da Penha, cumpre decisão do Supremo Tribunal Federal para garantir segurança financeira às mulheres que precisam se afastar do trabalho para preservar a própria integridade e romper o ciclo da violência doméstica. A medida protetiva judicial, que determina o afastamento, será suficiente para viabilizar o pagamento, como explica a presidente do Instituto Nacional do Seguro Social, o INSS, Ana Cristina Silveira.
5: Então, denunciando e tendo uma medida protetiva do juiz criminal, ela consegue solicitar o benefício pelo aplicativo Meu INSS, pelo 135, ou pessoalmente nas agências do INSS. Ela consegue passar 6 meses longe do trabalho para poder refazer sua vida em outro local, caso necessário.
4: A mulher afastada não precisa cumprir período de carência para receber o benefício. Também não há desconto de contribuição previdenciária sobre o valor recebido. E o período é computado como tempo de contribuição para a aposentadoria. A secretária executiva do Ministério das Mulheres, Eutália Barbosa, fala sobre a importância do benefício.
6: A principal função dele é justamente garantir segurança, né? Para que a mulher não tenha que escolher entre a segurança da sua vida e a sua autonomia financeira ou acesso ao seu salário.
4: A presidente do INSS, Ana Cristina Silveira, explica que o órgão também poderá cobrar do agressor, por meio de ação regressiva, os valores pagos à vítima.
7: O parecer determina que vai haver ação regressiva para rever do agressor os valores que foram pagos pela Previdência. Então é uma medida muito positiva, porque além de acolher as mulheres, a gente faz com que os agressores eles paguem pelos seus atos, também financeiramente.
4: Para as mulheres que não são seguradas da Previdência, o benefício tem natureza assistencial. Neste caso, o pagamento será feito pelo Estado, pelo Distrito Federal ou pelo município indicado pelo juiz. Com locução de Thaís de Araújo, reportagem Cleide Lopes.
0: Novas oportunidades para o setor industrial, estratégias de competitividade, inovação e os impactos do acordo Mercosul-União Europeia.
1: O encontro Conexões Produtivas, promovido pela Apex Brasil, a Agência Brasileira de Promoção de Exportações e Investimentos, mostrou aos empresários a importância da abertura de novos mercados para produtos brasileiros.
0: O evento é voltado para grandes, médias e pequenas indústrias.
8: O Conexões Produtivas apresenta aos estados oportunidades para o desenvolvimento da indústria, com atenção às vocações locais para exportações a partir do acordo Mercosul-União Europeia. Segundo a Apex Brasil, o mercado europeu reúne 27 países, com potencial de alcance de 780 milhões de consumidores. O encontro também debateu a estratégia do Brasil para expandir mercados e fortalecer a indústria diante do novo cenário internacional. O ministro do Desenvolvimento, Indústria, Comércio e Serviços, Márcio Elias Rosa, destacou a importância do país conquistar novos mercados.
9: Buscar a diversificação de mercados significa buscar oportunidades para a nossa atividade industrial comercializar fora do país, né? Para além da questão simplesmente do agronegócio, que já vende muito bem, nós estamos celebrando nesse ano a abertura de mais de 700 novos mercados para o agro, para a pecuária. Agora, para o setor industrial, para a indústria de transformação, para a indústria de manufatura, que é muito relevante, nós devemos buscar diversificação.
8: O evento também discutiu caminhos para ampliar a presença de empresas do Rio de Janeiro no mercado internacional. O presidente da Apex Brasil, Laudemir Miller, destacou o potencial do Estado nas exportações.
10: E o Estado do Rio de Janeiro tem uma diversificação da indústria muito forte, tem uma indústria de óleo e gás muito forte, tem uma indústria da moda muito forte, uma indústria metal-mecânica muito forte, uma indústria automobilística muito forte. A gente está aqui para apoiar o empresário e a empresária do Estado do Rio, principalmente os pequenos e os médios empresários, também os grandes.
8: Um levantamento identificou 602 produtos no Estado com oportunidades de exportação. Em 2025, o Rio de Janeiro exportou mais de 48 bilhões de dólares para o mundo. Desse total, 20% das exportações do Estado foram para a União Europeia. Reportagem Márcia Fernandes.
1: A financiadora de estudos e projetos, a FINEP, lançou a seleção pública do Programa Nacional de Incubadoras Tecnológicas de Cooperativas Populares.
0: Até 14 de janeiro, instituições de pesquisa podem apresentar projetos para desenvolver ou adaptar tecnologias voltadas à economia solidária.
1: As propostas devem ser feitas em parcerias com cooperativas, associações, organizações sociais ou redes de cooperação popular.
11: A chamada pública PRONINC 2026 da FINEP, a financiadora de estudos e projetos, disponibiliza até 100 milhões de reais em recursos não reembolsáveis do FNDCT, o Fundo Nacional de Desenvolvimento Científico e Tecnológico. A proposta é transformar conhecimento e inovação em soluções para problemas concretos dos empreendimentos, como explica o secretário nacional de Economia Popular e Solidária, substituto do Ministério do Trabalho, Sérgio Godoy.
12: Tecnologias sociais que apoiam o combate à fome. São essas tecnologias que a gente está buscando.
11: As propostas devem estar diretamente ligadas à economia solidária e ser construídas de forma participativa. O gerente do Departamento de Infraestrutura e Tecnologias Sociais da FINEP, Guilherme Tulli, destaca o caráter obrigatório dessas parcerias.
13: Então precisa ter uma cooperativa, uma associação, uma organização da sociedade civil. Se não houver a inclusão dessas cooperativas populares, o projeto sequer é habilitado.
11: As propostas podem ser enviadas até 14 de janeiro de 2027. As regras completas estão no edital da chamada pública Proninc 2026, no endereço finep.gov.br. Reportagem Pablo Muniz.
0: Chegar na escola, entrar na sala de aula e estudar. Essa é a rotina diária de milhões de estudantes brasileiros.
1: Daqui a um mês, estudantes de todo o país farão a primeira prova do Exame Nacional do Ensino Médio, o Enem.
0: E cruzar os portões da escola onde vão realizar a avaliação pode representar algo bem maior, o passaporte para a entrada no ensino superior.
1: A preparação se intensifica entre os candidatos nessa reta final.
14: Há 2 anos, a estudante Isabelle Carvalho se prepara para o Exame Nacional do Ensino Médio. Ela quer fazer medicina e dedica todo o tempo que tem aos estudos, inclusive quando está no transporte público.
15: E às vezes me incomoda um pouco, porque parece que eu estou perdendo tempo no ônibus, aí eu coloco umas videoaulas para rodar, mas é a videoaula que eu já estou acostumada, eu meio que já revejo o conteúdo.
14: Com a condição rara de saúde, o estudante Miqueias José de Almeida Gomes vai buscar uma vaga em medicina. Ele quer ajudar pessoas que vivem em situação semelhante.
16: Eu tenho muito incentivo, não só da minha mãe, dos meus familiares, e também da médica, o qual faz o meu tratamento médico. Esse curso de medicina, para que eu também possa alcançar outras vidas que possuem a condição rara, que é a trombastenia de Glanzmann.
14: Daqui a um mês, milhões de estudantes como Isabelle e Miqueias realizam a prova do Enem. São 2 dias de avaliação, 8 e 15 de novembro. No primeiro domingo, os estudantes respondem a 45 questões de linguagens e códigos e 45 de ciências humanas, além da redação. Já no segundo dia de prova, são 45 questões de ciência da natureza e mais 45 de matemática. Professor de cursinho preparatório há 10 anos, Rubenilson Cerqueira, dá dicas para essa reta final.
17: Estejam nesse momento de preparo, fazer muitas questões para poder fixar o conteúdo, mas é importante que tenha um momento de descanso, porque existe um equilíbrio ali entre você ter o conhecimento, mas se não tiver com a mente descansada, você não consegue colocar isso em prática.
14: Até lá, os inscritos devem ficar atentos às orientações oficiais, conferir o local de prova com antecedência e organizar os itens necessários para o exame, como documento oficial com foto e caneta esferográfica preta. Ricardo Cardoso, presidente substituto do INEP, lembra que até o fim do mês, todos os estudantes poderão conferir o cartão de inscrição.
18: Nós teremos, na última semana de outubro, a divulgação do cartão de confirmação de inscrição. A maioria dos estudantes concluintes de escola pública já tiveram acesso, né, vão fazer o Enem na sua própria escola. Mas é importante acessar o sistema de inscrição para você ver com calma, com tranquilidade.
14: O Enem é uma das principais portas de entrada para a educação superior no Brasil. As notas do exame são utilizadas para a seleção de estudantes por meio do SISU e do ProUni e também servem de requisito para o Fundo de Financiamento Estudantil. Para mais informações sobre o exame, o MEC disponibiliza o Guia do Enem, que pode ser acessado em gov.br/MEC. Reportagem Luana Karen.
0: E o Ministério da Educação oferece ferramentas digitais gratuitas para essa preparação. O aplicativo MEC Enem traz simulados e dicas de redação.
1: Tem também o MEC Idiomas para inglês e espanhol. E o MEC Livros com mais de 25 mil obras.
0: E estão abertas as inscrições para a edição do Enem voltada para pessoas privadas de liberdade e jovens que cumprem medidas socioeducativas.
1: As inscrições devem ser feitas de forma exclusiva pelo responsável pedagógico de cada unidade.
0: Caso o participante precise de algum tipo de atendimento especializado, o pedido deve ser feito pelo responsável pedagógico no momento da inscrição.
1: Para mais informações, acesse gov.br/inep.
0: Escolas situadas em fronteiras com outros países podem aderir ao programa Escolas Interculturais.
1: A intenção é promover o enriquecimento linguístico e cultural de estudantes que moram nessas regiões e que convivem com culturas diferentes.
19: O Brasil faz fronteira com 10 nações e as escolas situadas nessas regiões enfrentam desafios relacionados à inclusão, diversidade linguística e integração cultural. E como forma de promover a educação que atende imigrantes e refugiados, o Brasil criou o programa Escolas Interculturais e de Fronteira. A diretora da escola, Silveira Martins, em Santana do Livramento, no Rio Grande do Sul, que faz fronteira com o Uruguai, Elisângela Dornelles, fala sobre a experiência com o programa.
20: Os nossos alunos convivem com as duas culturas. A partir disso, nós realizamos visitas às escolas, intercâmbios, encontros, participando de seminários, viagens internacionais, atividades culturais.
19: A iniciativa prevê apoio financeiro para projetos pedagógicos desenvolvidos em cooperação com escolas de países vizinhos. A coordenadora-geral da Secretaria de Articulação Intersetorial do Ministério da Educação, Jesuína Leclerc, explica como as escolas podem participar.
21: A partir da indicação de suas respectivas secretarias de educação, realizar o seu plano de atendimento. A escola passará a receber R$25 mil para poder dar início às suas atividades ou dar continuidade.
19: As cerca de 70 escolas de fronteira interessadas em fazer adesão ao programa devem acessar a página do Ministério da Educação em gov.br/MEC. Reportagem Cleide Lopes.
0: A previsão é que os programas interculturais sejam desenvolvidos a partir de novembro deste ano.
1: Professores e instituições de ensino de todo o país têm até o dia 12 de outubro para se inscreverem na primeira edição do Prêmio Brasil de Ensino de Matemática.
0: O concurso vai premiar até 20 iniciativas que se destacam por melhorar o aprendizado da disciplina nas salas de aula.
22: É a primeira edição do Prêmio Brasil de Ensino de Matemática na Educação Básica. A iniciativa busca valorizar experiências que contribuam para a aprendizagem e para a equidade na educação básica. O diretor-geral do Instituto de Matemática Pura e Aplicada, Marcelo Viana, explica que a premiação deve produzir subsídios técnicos para políticas educacionais.
23: Existem práticas que são realizadas aqui e lá por um professor, uma professora, que são exitosos e indicam caminhos, mas para isso é preciso que esses bons exemplos sejam conhecidos e sejam divulgados.
22: O prêmio vai contemplar duas categorias: docentes e instituições. Sumaia Almeida Ramos é professora de matemática em Petrolina, Pernambuco. Para ela, mais que reconhecimento, o prêmio representa a valorização do trabalho docente.
24: A partir do momento em que eu começo a mostrar que estamos vendo, estamos buscando esses profissionais, isso pode incentivar para os professores que possivelmente estejam desestimulados a quererem desenvolver projetos também.
22: As propostas selecionadas integrarão o Caderno Nacional de Práticas Exitosas, que contribuirá para a disseminação de práticas de referência no ensino de matemática. As inscrições estão abertas até 12 de outubro pelo endereço candidaturas.impa.br. Reportagem Luciana Colares de Holanda.
1: O cultivo de flores é uma atividade que requer cuidado, experiência e atenção às condições climáticas.
0: E um projeto da Universidade Federal de Santa Maria está levando conhecimento científico e capacitação gratuita para quem quer empreender nesse ramo.
1: A iniciativa já alcançou mais de 500 famílias do Rio Grande do Sul. Confira os detalhes no quadro Ciência na Prática.
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26: Transferir conhecimento científico e técnicas de produção para aumentar a sustentabilidade e o lucro no campo. Essa é a missão do projeto Flores para Todos, uma iniciativa da equipe Fenogled do Programa de Pós-Graduação em Agronomia da Universidade Federal de Santa Maria, no Rio Grande do Sul.
27: O projeto Flores para Todos, ele tem por objetivo formar novos produtores profissionais de flores. Nós passamos dessa fase de as flores ser uma alternativa e sim uma fonte principal de renda dentro da propriedade.
26: As espécies cultivadas pelo projeto são adaptadas para o plantio a céu aberto durante todo o ano. Isso reduz os custos de produção e aproveita o alto potencial de lucro que o mercado de flores oferece, até mesmo para pequenas propriedades.
27: As flores são parte do setor da horticultura e o principal característico desse setor é uma alta rentabilidade por metro quadrado. E por isso que se encaixa perfeitamente na pequena propriedade, onde às vezes em 30 metros quadrados a família tira um faturamento muito bom.
26: Além de movimentar o agroturismo, a iniciativa oferece consultoria gratuita que ensina o produtor a vender o seu produto, garantindo renda e reduzindo um problema antigo das comunidades rurais: a permanência da juventude no campo.
27: A gente fornece a semente.

0: E nosso encontro com o Saber Científico volta na próxima semana. Até lá.
1: Quem trabalha na educação infantil já pode consultar os livros que poderão chegar às escolas.
2: O Guia do Programa Nacional do Livro Didático está disponível e reúne obras para o ensino e materiais de apoio aos professores.
1: Agora, escolas e professores podem se preparar para escolher os livros que vão usar nos próximos anos.
3: O Ministério da Educação divulgou o resultado final da avaliação das obras do PNLD, o Programa Nacional do Livro e do Material Didático para os anos iniciais do ensino fundamental. As obras têm o objetivo de apoiar a formação continuada e o trabalho pedagógico dos professores, principalmente em temas ligados à alfabetização. Elas fazem parte do acervo da Biblioteca do Professor e reúnem produções atualizadas sobre formação docente, além de exemplos de práticas pedagógicas em diferentes contextos. Com a divulgação do resultado final, o processo segue agora para as etapas de aquisição e distribuição, conduzidas pelo FNDE, o Fundo Nacional de Desenvolvimento da Educação. O Programa Nacional do Livro e do Material Didático é responsável pela avaliação, seleção e aquisição de livros e materiais didáticos para as escolas públicas. Após a aquisição dos materiais pelo FNDE, as obras selecionadas poderão ser disponibilizadas aos professores por meio do endereço pnlddigital.fnde.gov.br. Reportagem Talita Albuquerque.
2: E atenção, candidatos do primeiro concurso público nacional unificado.
1: Foi publicada a terceira convocação dos aprovados em lista de espera para vagas temporárias no Ministério do Trabalho e Emprego.
2: Agora, os convocados precisam cumprir a etapa documental e acompanhar a publicação da lista definitiva, prevista para novembro.
1: A documentação deve ser apresentada pela plataforma sougov.br entre 20 e 27 de outubro.
2: O candidato que não apresentar os documentos exigidos no período estabelecido perde os efeitos da convocação.
1: Para mais informações, acesse gov.br/gestão, sem o tio.
2: E essas foram as notícias do governo federal.
1: Uma realização da Secretaria de Comunicação Social da Presidência da República.
2: Com produção da empresa Brasil de Comunicação.
1: Fique agora com as notícias do Poder Judiciário e do Congresso Nacional. Boa noite.
2: Boa noite, até amanhã.
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6: STF valida lei do Paraná que amplia gratuidade em estacionamentos para pessoas com deficiência.
7: TSE anula votos recebidos por Antony Garotinho na disputa pelo governo do Rio de Janeiro.
6: Furto de carro com chave na ignição enquanto segurada abre a porta de casa não afasta cobertura securitária.
7: Boa noite, eu sou Marcela Luiza.
6: Eu sou Walter Lima.
7: O Supremo Tribunal Federal decidiu que é constitucional uma lei estadual que amplia a gratuidade em estacionamentos para pessoas com deficiência.
6: A decisão foi tomada na sessão plenária desta quinta-feira. Marta Ferreira.
8: No Paraná, as regras sobre estacionamento para pessoas com deficiência são regulamentadas pela Lei Estadual 18.419 de 2015. E pelas normas de trânsito nacionais. Dispositivos dessa norma asseguram às pessoas com deficiência um período de gratuidade equivalente ao dobro do concedido aos demais usuários. Nos estabelecimentos que não prevêem tempo mínimo gratuito, a norma garante ao menos 30 minutos de gratuidade, a fim de facilitar o deslocamento dessas pessoas.
9: A Associação Brasileira de Shopping Centers entrou com ação no Supremo Tribunal Federal pedindo que a lei seja considerada inconstitucional. A alegação é de violação ao direito de propriedade e aos princípios da livre iniciativa e da livre concorrência.
8: O relator é o ministro Nunes Marques. No voto, ele destacou que a finalidade predominante da lei é promover acessibilidade e inclusão social, matérias de competência legislativa concorrente. No mesmo sentido, votaram os demais ministros. O plenário, então, validou a lei do Paraná, entendendo que a norma promove acessibilidade ao garantir o dobro do período gratuito ou, na ausência de gratuidade, 30 minutos sem cobrança.
7: O Tribunal Superior Eleitoral anulou os votos recebidos por Antony Garotinho na disputa pelo governo do Rio de Janeiro.
6: A decisão

0: por maioria de 5-2, determinou a retotalização dos votos da eleição para governador, Guilherme Firmino.
1: Nessa quinta-feira, o Tribunal Superior Eleitoral rejeitou por unanimidade o pedido de desistência de recurso apresentado por Antony Garotinho. O TSE também manteve um indeferimento do registro de candidatura ao governo do Rio de Janeiro. Segundo o tribunal, Garotinho não tinha as condições de elegibilidade relacionadas à plenitude dos direitos políticos e à filiação partidária. Por 5-2, os ministros determinaram a anulação dos votos recebidos pelo candidato. Com isso, o tribunal determinou a retotalização da votação para governador do Rio de Janeiro.
2: Deixar carro aberto e com a chave na ignição apenas para abrir o portão de casa não afasta direito à indenização do seguro se veículo for furtado.
0: Esse entendimento é do STJ. Fátima Uchoa.
3: Após a seguradora negar a indenização do seguro veicular, a proprietária que teve o carro furtado nessa situação entrou com ação judicial, mas o Tribunal de Justiça de São Paulo negou o pedido. Já no STJ, os ministros entenderam que a conduta da mulher, adotada para guardar o carro em segurança o mais rápido possível, mesmo deixando a chave na ignição enquanto abria o portão de casa, não representa agravamento intencional do risco previsto em contrato que justifique a perda da cobertura do seguro. A relatoria foi do ministro Ricardo Vilas Boas Cueva.
2: O Tribunal Superior do Trabalho manteve uma indenização que uma faculdade terá de pagar a um professor e jornalista de Teresina, no Piauí.
0: A instituição de ensino usou imagens de televisão do professor sem autorização. O TST considerou o uso ilegal. Simone Moura.
4: A faculdade usou essas imagens em outdoors e nas redes sociais sem autorização. Para os ministros da oitava turma, a campanha teve alcance apenas local e por um período limitado. Foi fixado indenização de R$30 mil por danos materiais e R$40 mil por danos morais. A decisão foi unânime.
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2: Uma boa noite.
0: E até amanhã.
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7: Eu sou Paula Groba.
8: E eu sou Humberto Pinheiro.
7: E estes são os destaques de hoje do Jornal do Senado, que começa agora.
8: Senado conclui terceira sessão de discussão sobre a proposta que acaba com a escala 6x1.
7: Carros novos poderão ter alerta para evitar que crianças sejam esquecidas no banco de trás.
8: Projeto cria incentivos para startups que desenvolvem soluções de preservação ambiental.
7: Boa noite.
8: Boa noite.
7: O Senado realizou nesta quinta-feira a terceira sessão de discussão da PEC, que acaba com a escala 6x1. São necessárias 5 sessões de discussão antes da votação em primeiro turno. Se for aprovada, a proposta ainda terá de passar por discussões e votação em segundo turno. O texto reduz de 44 para 40 horas semanais a jornada máxima de trabalho sem redução de salário e garante 2 dias de descanso por semana. A mudança, no entanto, será gradual. 2 meses após a promulgação, a jornada passaria para 42 horas semanais, já com 2 dias de descanso. 12 meses depois, o limite chegaria às 40 horas.
8: Durante a terceira sessão, o senador Paulo Paim, do PT do Rio Grande do Sul, defendeu que a redução da jornada, sem diminuição dos salários, pode fortalecer a previdência social. Segundo ele, o fim da escala 6x1 pode estimular a formalização de trabalho e, com mais trabalhadores com carteira assinada, aumentar a arrecadação previdenciária. Paim também afirmou que a mudança pode beneficiar empregadores e empreendedores e defendeu que desenvolvimento econômico vai valorização do trabalho, proteção social e políticas humanitárias caminhem juntos.
9: Quando reduzimos a jornada, ampliamos o emprego formal mais empregos formais significam mais trabalhadores contribuindo com a Previdência. Mais contribuintes significam mais arrecadação previdenciária.
7: E o Senado deve começar a analisar um projeto que obriga empresas a oferecerem produtos e serviços digitais voltados a pessoas idosas, com linguagem mais simples e recursos que garantam mais segurança nas transações.
8: O texto também prevê a capacitação de idosos para que eles aprendam a identificar fraudes e golpes em operações pela internet. Repórter Alexandre Campos.
10: No caso de produtos financeiros ofertados por instituições bancárias, as aplicações de internet, quando destinadas a pessoas idosas, devem disponibilizar uma espécie de botão de pânico para interromper operações fraudulentas e canal de contestação rápida para minimizar os prejuízos. A autora do projeto, a senadora Damaris Alves, do Republicanos do Distrito Federal, acredita que essas medidas são essenciais para essa parcela da população.
11: Então a gente quer que os aplicativos, especialmente de banco, do INSS, os aplicativos públicos, o do SUS, os aplicativos que a pessoa não vive mais sem eles, sejam mais acessíveis para pessoas idosas.
10: O projeto ainda prevê que essa parcela da população aprenda a identificar fraudes e golpes em operações na internet e torna crime o gerenciamento sem autorização expressa de bens de pessoas idosas e a apropriação de senha, chave criptográfica, token, assinatura digital ou qualquer outra credencial de acesso ou autenticação com o objetivo de auferir vantagem econômica.
7: Uma tecnologia simples pode ajudar a evitar uma tragédia. Um alerta no carro para lembrar pais e mães de que há uma criança no banco de trás.
8: É o que prevê um projeto da senadora Tereza Leitão, que determina a instalação do dispositivo em automóveis novos. Mais informações com a repórter Raíssa Abreu.
12: Um pai ficou de deixar o filho na creche pela manhã antes de ir trabalhar. Em vez disso, ele seguiu direto para o trabalho, estacionou o carro e esqueceu que a criança estava na cadeirinha, no banco traseiro. O bebê ficou trancado no carro fechado por horas e só foi encontrado no final da tarde, em parada cardiorrespiratória e sem sinais vitais. Tragédias como essa, que aconteceu em Santa Catarina em 2023, são mais frequentes do que se imagina. Não existem dados consolidados no Brasil, mas estudos feitos nos Estados Unidos indicam que cerca de 40 crianças morrem anualmente por terem sido deixadas em carros fechados sob altas temperaturas. Para a senadora Tereza Leitão, do PT de Pernambuco, uma das causas desse tipo de episódio é a exaustão. E aí, as mulheres, que precisam acumular a vida profissional com a vida doméstica, são também as que mais sofrem.
13: A carga de trabalho doméstico corresponde a 21 horas, mais de 21 horas semanais, enquanto a dos homens é de pouco mais de 11 horas. A exaustão física e mental que recai sobre essas mulheres é muito grande, porque a jornada não termina quando sai do emprego. Começa uma nova jornada.
12: Para prevenir esses acidentes, a senadora apresentou um projeto que obriga as fábricas de carros a instalarem um dispositivo de alerta contra a presença de pessoas e animais esquecidos no interior dos veículos, com sinais sonoros ou luzes de emergência. A mudança valeria apenas para veículos novos, e a indústria automotiva teria 2 anos para adaptação às novas exigências. A proposta vai ser encaminhada às comissões temáticas.
7: E ligações de números desconhecidos podem ganhar um novo filtro nos celulares vendidos no Brasil. Um projeto em análise no Senado prevê que celulares vendidos no país tenham uma função para bloquear, rejeitar ou silenciar chamadas de números que não estão na lista de contatos.
8: A proposta quer dar ao usuário mais controle sobre as ligações que recebe. A reportagem é de Yasmin Rodrigues.
14: O autor do projeto, senador Stevenson Valentim, do Podemos do Rio Grande do Norte, argumenta que as chamadas indesejadas são um problema frequente para os consumidores e podem estar associadas a práticas abusivas e tentativas de golpe. A medida valeria para aparelhos comercializados no território nacional, A ideia é permitir que o próprio usuário escolha como lidar com números desconhecidos, sem depender exclusivamente de serviços oferecidos pelas operadoras. O senador Laércio Oliveira, do PP de Sergipe, destacou o impacto desse tipo de chamada na rotina dos brasileiros.
15: A gente sofre quase todos os dias com essas empresas de telemarketing, essas companhias de telefonia importunando a vida do cidadão e da cidadã brasileira.
14: O projeto de lei foi apresentado nesta quarta-feira, dia 7 de outubro. Vai passar pelas comissões e plenário do Senado antes de seguir para a Câmara dos Deputados.
7: Um projeto pronto para votação na Comissão de Meio Ambiente do Senado pretende incentivar empresas que desenvolvem soluções para a preservação ambiental.
8: A proposta cria critérios para o reconhecimento das chamadas startups verdes e prevê prioridade no acesso a incentivos e financiamentos. Os detalhes com a repórter Marcela Cunha.
16: Empresas que desenvolvem tecnologias para reduzir a poluição, economizar energia ou reaproveitar resíduos poderão receber incentivos específicos para crescer no Brasil. É o que prevê um projeto que inclui as chamadas startups verdes na legislação brasileira. As startups são empresas jovens, geralmente ligadas à inovação, que desenvolvem novos produtos, serviços ou modelos de negócios. Pela proposta, serão consideradas verdes aquelas que oferecem soluções para problemas ambientais, como a emissão de gases que provocam o aquecimento global, o desperdício de recursos naturais e a geração de lixo. O autor da proposta, senador Fernando Dueire, do PSD de Pernambuco, explicou que a intenção é criar condições para o desenvolvimento dessas empresas.
17: Acreditamos que ao estimularmos essas startups, estamos não apenas criando novos negócios, mas investindo na qualidade de vida das futuras gerações e no fortalecimento de uma economia mais resiliente e sustentável.
16: O projeto prevê prioridade no acesso a programas de apoio técnico e financeiro, benefícios fiscais e editais públicos de inovação e sustentabilidade.
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8: Com edição de Paulo Groba e trabalhos técnicos de Eliseu Caires, o Jornal do Senado fica por aqui. Acompanhe agora as notícias da Câmara dos Deputados. Boa noite.
7: Boa noite e até amanhã.
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19: Projeto obriga postos a detalhar custo dos combustíveis nas notas fiscais.
20: Comissão aprova selo para premiar cidades com boas práticas no trânsito.
19: Câmara analisa dar à assinatura digital valor de reconhecimento de firma.
20: Boa noite. Projeto em debate na Câmara confere à assinatura digital o valor de reconhecimento de firma em cartório. A ideia é diminuir a burocracia e facilitar a vida do cidadão, sem perder a segurança nos documentos. Confira os detalhes na reportagem de Fabielle Pires.
21: Já pensou resolver pela internet uma burocracia que exige uma ida ao cartório? Um projeto em análise na Câmara dos Deputados quer facilitar esse processo e permitir que a assinatura digital tenha o mesmo valor do reconhecimento de firma. Antes de entender a proposta, é preciso entender como funciona a assinatura digital. Atualmente, assinaturas digitais são feitas com certificado da Infraestrutura de Chaves Públicas Brasileira, a ICP Brasil, um sistema oficial do país que garante a validade jurídica e a segurança de assinaturas e certificados digitais. Quando uma pessoa assina um documento usando um certificado digital da ICP Brasil, é possível verificar a identidade de quem assinou e a integridade daquele documento. O que ainda não acontece automaticamente, essa assinatura substitui o reconhecimento de firma em cartório nos casos em que ele é exigido. A proposta determina que os documentos assinados eletronicamente sejam equiparados aos documentos com reconhecimento de firma. Segundo o autor, deputado Rafael Prudente, do MDB do Distrito Federal, a assinatura digital diminui a burocracia no dia a dia do cidadão. O projeto que equipara a assinatura com certificado digital da ICP Brasil ao reconhecimento de firma foi aprovado pela Comissão de Ciência, Tecnologia e Inovação da Câmara e agora segue para análise da Comissão de Constituição e Justiça. Para virar lei, precisa ser aprovado pela Câmara e pelo Senado. Da Rádio Câmara de Brasília, Fabielle Pires.
1: Economia.
3: Sóstenes Cavalcante, do PL do Rio de Janeiro, defende proposta para limitar os juros do crédito consignado de aposentados e pensionistas que recebem até 3 salários mínimos, além de beneficiários do BPC. O projeto determina que a taxa não poderá superar o IPCA, índice usado para medir a inflação oficial do país.
22: Sóstenes Cavalcante aponta que refinanciamentos feitos sem autorização aumentam a dívida de quem já tem parte da renda comprometida com os empréstimos. O texto também restringe a concessão desses descontos às instituições autorizadas e aos bancos públicos.
3: Carlos Veras, do PT de Pernambuco, defende o projeto que autoriza a União a criar uma estatal para atuar na distribuição de combustíveis, biocombustíveis e gás de cozinha. Ele explica que a ideia é recompor a presença pública no setor para assegurar a soberania energética.
22: A proposta permite a recomposição estatal por meio da compra de ativos operacionais ou participações em refinarias e bases de distribuição. Para Carlos Veras, o projeto combate aumentos abusivos de preços e garante o abastecimento em regiões remotas e de vulnerabilidade social.
3: Jefferson Campos, do PL de São Paulo, é um dos signatários da proposta de emenda à Constituição que estabelece um teto de gastos para órgãos da administração pública.
22: A proposta fixa limites orçamentários para despesas com publicidade institucional e determina um teto para os gastos do Poder Legislativo e dos Tribunais de Contas. Jefferson Campos entende que a medida contribui para garantir maior responsabilidade fiscal na administração pública.
1: Transportes.
3: A Comissão de Viação e Transportes aprovou um selo para premiar cidades que adotem boas práticas no trânsito. Saiba mais sobre o assunto na reportagem de Agui Pontes.
23: A Câmara dos Deputados debate recompensar municípios que adotem boas práticas na gestão do trânsito. A Comissão de Viação e Transportes aprovou o projeto que institui o selo Município com Mobilidade Segura. O objetivo da medida é premiar as cidades que façam um bom trabalho na prevenção de acidentes. Menos de 40% dos municípios receberiam o selo hoje. O projeto de lei do deputado Amon Mandel, do Republicano do Amazonas, dá justamente um incentivo para as cidades que cumprem as diretrizes da Política Nacional de Mobilidade Urbana. Mas não só, ela estabelece duas exigências: que o município possua um plano de mobilidade urbana e que esteja integrado ao Sistema Nacional de Trânsito previsto no Código de Trânsito Brasileiro. No primeiro caso, que pede a existência de um plano de mobilidade, 1.910 municípios já são obrigados a elaborar e aprovar um plano, mas desses, 79,6% não cumpriram a determinação legal. Para além disso, 63,2% de todos os municípios brasileiros pecam no segundo ponto, que é estar integrado ao Sistema Nacional de Trânsito. Para conseguir o selo, também se exige que programas, ações, campanhas e metas adotadas pelo município estejam alinhadas com o Plano Nacional de Redução de Mortes e Lesões no Trânsito e ao conceito Visão Zero, que busca um contexto em que mais nenhuma morte aconteça no trânsito. Com a implementação do projeto, o Poder Executivo definirá o órgão responsável pela concessão, fiscalização e divulgação dos municípios certificados. Segundo o deputado Amon Mandel, autor do projeto, o selo municipal surge como um instrumento de incentivo e reconhecimento para gestões comprometidas com práticas modernas de segurança. O selo, ainda segundo o deputado, contribui para promover a acessibilidade e prevenir mortes e lesões graves. O projeto será analisado pelas comissões de Desenvolvimento Urbano e de Constituição e Justiça e de Cidadania. Da Rádio Câmara de Brasília, Agui Pontes.
22: Delegado Caveira, do PL do Pará, apresentou o projeto que proíbe a exigência de vistoria veicular periódica, baseada apenas no tempo de uso do automóvel. A proposta busca impedir cobranças recorrentes que penalizem motoristas e proprietários de veículos mais antigos.
3: Atualmente, a lei não estabelece a obrigação da vistoria, mas a proposta inclui a proibição de forma expressa no Código de Trânsito Brasileiro. Delegado Caveira argumenta que defeitos mecânicos representam menos de 7% dos sinistros em rodovias federais.
22: A Câmara analisa projeto que obriga a instalação de temporizadores regressivos em semáforos que tenham fiscalização eletrônica. A autora da matéria, Gleisi Hoffmann, do PT do Paraná, afirma que a medida torna o trânsito mais seguro, evitando frenagens bruscas, acelerações indevidas e decisões de risco nos cruzamentos.
3: Gleisi Hoffmann ressalta ainda que se o temporizador estiver com defeito, dessincronizado ou com baixa visibilidade, não poderá ser aplicada a multa pelo equipamento de fiscalização. A proposta dá aos órgãos de trânsito 60 dias para adequar os semáforos que já possuem fiscalização eletrônica.
1: Segurança Pública.
22: Guilherme Derrite, do PP de São Paulo, quer incluir entre os crimes hediondos as formas mais graves de homicídio, latrocínio e extorsão, cometidas por integrantes de organizações criminosas e milícias. A proposta amplia o tratamento mais rigoroso para crimes praticados nesse contexto.
3: Guilherme Derrite argumenta que esses delitos têm maior potencial de violência e intimidação e, por isso, devem receber o mesmo tratamento dado aos crimes mais graves previstos na legislação. O deputado reitera que a medida reforça o combate ao crime organizado.
22: Tornar imprescritível o crime de trabalho análogo à escravidão é o objetivo de projeto apresentado por Amanda Gentil, do PP do Maranhão. Se a mudança for aprovada, o passar do tempo não poderá impedir a responsabilização de quem cometer esse tipo de crime.
3: Amanda Gentil lembra que a Corte Interamericana de Direitos Humanos já determinou ao Brasil a adoção de medidas para impedir a prescrição desses crimes. A deputada avalia que a mudança pode reduzir a impunidade de casos em que a investigação e a responsabilização demoram a avançar.
22: O projeto de defensor Stélio Denner, do União de Roraima, inclui na Lei Maria da Penha o monitoramento eletrônico do agressor como medida protetiva de urgência em situações de alto risco à mulher. Segundo o deputado, a iniciativa visa conter a escalada do feminicídio no Brasil.
3: Pelo texto do defensor Stélio Denner, o juiz deverá observar novos critérios para conceder a medida protetiva, como casos de ameaça grave, histórico de agressões e perseguição. O texto também prevê a integração da tornozeleira eletrônica com mecanismos de alerta direto à vítima.
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22: Elmar Nascimento, do União da Bahia, defende o respeito às prerrogativas do Congresso e as garantias do devido processo legal na atuação dos órgãos de controle. O deputado reclama de interferências de outros poderes e ressalta a importância do contraditório e da ampla defesa.
3: Elmar Nascimento afirma que decisões sobre orçamento, emendas e mandatos devem respeitar o devido processo legal. Ele também afirma que os órgãos de controle precisam atuar dentro das competências definidas pela Constituição, sem criminalizar a política.
1: Saúde.
22: Fernando Monteiro, do PSD de Pernambuco, sugere a criação do Dia Nacional dos Técnicos e Auxiliares em Saúde Bucal, a ser comemorado em 20 de março. De acordo com o parlamentar, o projeto busca valorizar os mais de 230 mil profissionais da área registrados no país.
3: Fernando Monteiro acredita que a data vai incentivar ações educativas e científicas, além de impulsionar políticas públicas para fortalecer a odontologia no SUS. Ele sustenta que esses profissionais têm papel importante na prevenção de doenças.
1: Educação.
22: Avança na Câmara projeto que reserva recursos de bolsas educacionais para pessoas com deficiência. Os detalhes com a repórter Silvia Munhato.
2: A Comissão de Defesa dos Direitos das Pessoas com Deficiência da Câmara dos Deputados aprovou proposta que destina um percentual dos recursos do FNDE para bolsas e outros tipos de auxílios para estudantes com deficiência. O percentual deverá ser regulado pelo Executivo. Hoje, a legislação permite ao FNDE, o Fundo Nacional de Desenvolvimento da Educação, conceder bolsas de estudo, bolsas de permanência e ressarcimento de despesas a estudantes, mas não prevê reserva para grupos específicos. específicos. A versão original do projeto destinava o benefício apenas aos estudantes surdos, mas foi ampliada durante a avaliação pela Comissão de Educação. O relator na Comissão de Defesa dos Direitos das Pessoas com Deficiência, deputado Rodrigo Hollenberg, do PSB do Distrito Federal, fez novo ajuste no texto.
4: Entendemos, porém, que não há motivo para a redação do substitutivo mencionar diretamente apenas as pessoas surdas ou pertencentes ao transtorno do espectro autista. Por essa razão, propomos um substitutivo que unifica a aplicação do dispositivo legal em benefício de todas as pessoas com deficiência por meio de remissão simples à Lei Brasileira de Inclusão das Pessoas com Deficiência.
2: O relator citou dados do Censo da Educação Superior de 2024 que mostram que os maiores grupos de estudantes com deficiência matriculados no ensino superior são pessoas com deficiência física, 30,5%, baixa visão, 22,8% e transtorno do espectro autista, 16,7%. A proposta que reserva recursos de bolsas educacionais para pessoas com deficiência será analisada agora pelas comissões de Finanças e Tributação e de Constituição e Justiça. Da Rádio Câmara de Brasília, Silvia Minhato.
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3: Votação. Os deputados analisam projeto que obriga os postos a detalhar a composição do preço dos combustíveis na nota fiscal. O texto pode ser incluído na pauta de votações, como informa o repórter Antônio Vital.
25: Está pronto para ser votado no plenário da Câmara projeto que obriga os postos de combustíveis a detalhar na nota fiscal todos os componentes do custo da gasolina, do etanol e do diesel para o consumidor. De acordo com a proposta apresentada pelo deputado licenciado Guilherme Boulos, a nota fiscal deverá conter informações como o custo inicial do combustível para o produtor ou importador, o custo do biocombustível adicionado à gasolina, o lucro da distribuidora e do dono do posto, bem como o valor dos tributos federais e estaduais. Produtores, importadores e distribuidores também ficam obrigados a fornecer as mesmas informações em suas notas fiscais. O objetivo, de acordo com o autor, é permitir identificar a composição do custo final, o que seria bom para a concorrência e para o consumidor, que poderia assim agir como fiscal em caso de abusos. O projeto ganhou regime de urgência, o que permite que seja votado diretamente no plenário da Câmara, sem passar pela análise das comissões permanentes da Casa. O regime de urgência foi aprovado de maneira simbólica, mas provocou discussão no plenário. Para o deputado Gilson Marques, do Novo de Santa Catarina, não tem como dono do posto de combustíveis saber todos os componentes do preço.
26: Transparência é sempre positiva, mas a minha preocupação aqui, entre outras, é o seguinte: informe na nota fiscal toda a composição do preço dos combustíveis e do GLP. O posto de combustível não tem essa informação, não tem como ele ter essa informação. Toda a composição do custo de cada componente, de cada pessoa, de onde vem a importação, ele não tem essa informação hoje.
25: Já a bancada aliada ao governo defendeu a proposta, como disse o deputado Tarcísio Mota, do PSOL do Rio de Janeiro.
27: Ele é singelo, ele diz, na nota fiscal da produção da compra do combustível ou do gás, deverá haver discriminado aquilo que é o custo do produto que vem, né, o custo da produção daquela mercadoria, do combustível, e também os custos de impostos e os custos, inclusive o lucro que está vindo das próprias refinarias. Há que se lembrar que o processo de privatização das refinarias no Brasil resultou num processo de encarecimento do combustível.
25: Ainda não há data para votação no plenário da Câmara do projeto que obriga os postos de combustíveis a detalhar na nota fiscal todos os componentes do custo da gasolina, do etanol e do diesel para o consumidor. Da Rádio Câmara de Brasília, Antônio Vital.
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8: Esporte.
10: João Cury, do MDB de São Paulo, defende proposta que estende a imunidade tributária às entidades esportivas sem fins lucrativos. A medida é que para organizações dos movimentos olímpico, paralímpico, clubístico e educacional, as instituições de educação e assistência social.
3: A iniciativa, que tem o apoio de João Cury, visa fortalecer o desenvolvimento de atletas e contribuir com a saúde pública. Ele acredita que a imunidade sobre impostos de patrimônio, renda e serviços garante a maior estabilidade financeira para as entidades formadoras.
10: Projeto de Saulo Pedroso, do PSD de São Paulo, define quem pode ser considerado representante de uma organização esportiva privada nos casos de corrupção no esporte. Entram nessa definição dirigentes, diretores, administradores e procuradores que exerçam poderes de representação.
3: Saulo Pedroso explica que a medida pretende dar mais clareza à aplicação da lei e evitar interpretações diferentes sobre quem pode responder pelo crime de corrupção privada no esporte. Ele ressalta que o projeto não institui um novo crime nem altera as penas previstas atualmente.
10: Proposta de delegado Éder Mauro, do PL do Pará, estabelece o sexo biológico registrado no nascimento como único critério para definir a categoria de atletas em competições esportivas promovidas pelo poder público.
3: O texto também inclui competições estudantis e prevê a apresentação de documentos para comprovação. Delegado Éder Mauro alerta que atletas que competirem em categoria diferente da correspondente ao sexo de nascimento poderão ser excluídos, perder premiações e sofrer suspensão de até um ano.
10: Márcio Bioc, do MDB do Rio Grande do Sul, defende a aprovação de projeto que institui 8 de novembro como Dia Nacional do Fisioterapeuta Esportivo. Autor da proposta, ele ressalta a importância dos profissionais na prevenção de lesões e na recuperação de quem pratica atividades físicas.
3: Márcio Bioc avalia que a homenagem também pode ampliar conscientização sobre a prática segura de exercícios. O deputado explica que a data escolhida marca a fundação da Sociedade Nacional de Fisioterapia Esportiva e o reconhecimento oficial da especialidade no país.
10: Termina agora o Jornal Câmara dos Deputados, produzido pela Rádio Câmara, com trabalhos técnicos de Everson Urani e apresentação de José Carlos Andrade e Márcio Aquilissardi. Uma boa noite para você.
3: Uma ótima noite. A Voz do Brasil volta amanhã.
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2: Oiê, boa noite. Está iniciando o nosso fim de noite aqui na Líder FM. Muito prazer, eu sou Marciele Pessoa e te faço companhia aqui na nossa programação. Muitos sucessos pra gente curtir, vários estilos de música pra gente ouvir e, claro, muito entretenimento aqui na Líder FM. Eu te faço companhia nessas 2 horas de programação. Uma boa noite.

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5: Que bom que você está sintonizado aqui na Líder FM, aqui na nossa programação de fim de noite. Eu sou Marciele Pessoa e te faço companhia, trazendo muitos sucessos pra gente curtir. Uma boa noite.

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Uma boa noite para você, ouvinte Líder FM, sintonizado aqui na nossa sintonia. Eu sou Marciele Pessoa e te faço companhia aqui na nossa programação. Boa noite.

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2: Uma boa noite para você, ouvinte da Líder FM. Esse é o programa Fim de Noite, aqui na nossa programação. Uma boa noite para você e continua na nossa sintonia. Tem mais sucesso pra gente curtir.

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4: Para você que está em casa, na estrada ou no trabalho, muito obrigada pela sua audiência. Esse é o programa Fim de Noite, aqui na Líder FM. Muito sucesso pra gente curtir. Bora curtir a próxima? Boa noite!

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1: Uma boa noite para você, ouvinte da Líder FM. Esse é o programa Fim de Noite aqui na nossa programação. Uma boa noite para você e continua na nossa sintonia. Tem mais sucesso pra gente.

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que bom que você está sintonizado aqui na Líder FM, aqui na nossa programação de fim de noite. Eu sou Marciele Pessoa e te faço companhia, trazendo muitos sucessos pra gente curtir. Uma boa noite!

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0: chegamos ao final de mais um fim de noite aqui na Líder FM. Muito obrigada pela sua audiência. Você que esteve em casa, no trabalho, no carro, me levando de carona, muito obrigada pela sua audiência. Eu, Marciele Pessoa, volto durante a programação aqui da Líder FM. E você continua sintonizado com a gente na nossa programação de madrugada. Tudo de bom para você e uma boa noite.
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1: Opa, salve, salve simpatia. Prazer estar com vocês aqui, é sexta-feira, minha gente. Sexta-feira chegou, hein? Prazer gigantesco encontrar você, você aí também. Vamos juntos, nas próximas duas horas, curtir aqui o nosso Play Sertanejo, a maior audiência sertaneja do Brasil, gente. Aquele bate-papo gostoso e a moda sertaneja domina aqui, hein? A gente começa com a Elis Justin.
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2: Elis Justin, na sua versão Come Girl.

Bruno e Rafa, aqui no Play Sertanejo, a participação do de amplificado, hein? Antes teve o Felipe Ferrari, só pancada. A participação especial é da dupla Diego e Arnaldo. Não podia faltar também o Gustavo Lima. Ê, Gustavo Lima, hein? E o assunto que dói. A dupla Léo e Rafael, e a gente abriu a edição nesta sexta, hoje, 9 de outubro, com a Elis Justin. Esse é o Play Sertanejo, o Brasil todinho sintonizado junto com a gente. Um abraço muito carinhoso a você, você que faz aqui do Play Sertanejo o seu programa de todos os dias, hein? Ufa, a sexta-feira chegou e tá chique demais. Já já quem canta aqui é a Simone Mendes.

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1: Bora que bora curtir música boa na sexta-feira mais feliz do rádio. Todo mundo junto com a gente aqui no Play. É hora de Simone Mendes, Direitos Iguais.

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Ícaro e Gilmar, imagina você aqui no Play. Antes teve Israel e o Rodolfo, Arruma um Bão, a dupla Jads e Jadson com João Nelore Texano. E abrimos a sequência com a Simone Mendes aqui no Play Sertanejo. Sexta-feira, moda boa, todo mundo junto com a gente.

0: Anthony e Gabriel aqui no Play Sertanejo, o melhor da nossa música sertaneja pra você. Também o papai do Léo, o Murilo Rufi, Saudade Estranha. A dupla Henrique e Natan, também os irmãos Mariana e Matheus, Receita. E a gente abriu a sequência com Matheus e Cauã e Jorge e Matheus, Gaivota, aquela moda ajeitada que o Brasil gosta demais. E o nosso Play toca pra você. Olha, um abraço carinhoso pra você, você que trabalha todos os dias com o radinho ligado, já chega no trabalho, já liga o rádio, deixa o companheirinho aí, né, ao seu lado, sempre, sempre, a nossa gratidão, essa audiência, gente, que a cada dia que passa, ela só aumenta. A você, o nosso muito obrigado, hein? Já, já, tem mais Play Sertanejo pra você.
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0: Hoje é sexta-feira, 9 de outubro, mês especial das crianças, hein? Parabéns aos nossos baixinhos aí. A gente segue juntinho aqui no Play Sertanejo. É hora de Gustavo Mioto e Murilo Rufi aqui no Play.
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1: Tem que respeitar.
2: O cara é um figura demais, o Thiago Brava. Olha, dá preferência pra mim. Nessa moda dele teve a participação especial do embaixador Gustavo Lima. Antes teve Enzo Rabelo, o Enzo que é filho do Bruno Marrone, que cantou com ele nessa música aí, né? Antes também teve Max e Luan e a gente abriu a sequência com Gustavo Mioto, novo sozinho, participação especial de Murilo Rufi. Ê, Play Sertanejo, hein? É o Brasil todinho junto com a gente. Daqui a pouquinho eu volto, volto com você em instantes, vem aí a segunda hora de hoje aqui do Play Sertanejo, continue com a gente.

Play Sertanejo na sexta-feira mais feliz do rádio. A gente segue juntos, levando até você a nossa música sertaneja. Vem pra cá, Panda! Participação especial é do Gustavo Lima.

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0: Chaves e a participação especial do Henrique Juliano. Antes teve Kleber e Cauã, também o Heitor e Murilo com a dupla Ícaro e Gilmar. E a gente abriu aqui a segunda hora de hoje ao som do Panda, Calcinha de Renda. A participação especial é do Gustavo Lima aqui no Play Sertanejo, o melhor da nossa música sertaneja. Um abraço carinhoso a cada um de vocês, meus amigos do Chapéu, a galera do Chapéu, pessoal do Agronejo, como é que vocês estão? Tudo certo aí? Os famosos, os meninos da pecuária. Fala, rapaziada. Aquele abraço, hein? Já já tem Maiara e Maraíza chegando aqui no Play.
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0: Opa, de volta aqui no Play Sertanejo, na sexta-feira mais gostosa do seu rádio, todo mundo ligado com a gente, na sua rádio favorita, a gente segue juntos e bem acompanhada agora também. Vem pra cá, Maiara e Maraíza, vai lá.

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0: Mariana Fago!
1: Animando a sexta-feira mais feliz, a música que não sai da cabeça e anima as festas de peões, hein? É o Geninho, o famoso MC Peão, com a Mariana Fagundes. Antes teve Cleito e Camargo, com a participação de Cleiton e Romário. Traia Véia com Lembrança Boa, teve Fred e Gustavo, A Culpa é da Bebida, essa música do Fred e Gustavo, teve a participação especial também do Wesley Safadão. E a gente abriu a sequência com as gêmeas Maiara e Maraísa, na música Vai Lá, uma letra bem legal, né? Que retrata aí o cara que vai sair pra festa, vai sair pra balada, vai jogar um futebolzinho. A mulher fala: vai lá pra você ver. Vai lá pra você ver a dor de cabeça que você vai arrumar pra cabeça aí. Bom, daqui a pouquinho o Play volta com você.
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1: Ô, moçada bonita, de volta aqui no Play Sertanejo, hein? É hora de Hugo e Thiago, a participação é do Maicon.
3: Chega pra cá, turma.

0: que é sucesso.
1: Bem gostosinho assim, ó.

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0: Gustavo Moura e Rafael aqui no Play. A participação de Abel e Benício e a dupla recentemente voltaram a cantar juntos, o Cloud by Rafael, hein? Também teve Vitor e Luan. Antes teve Léo Magalhães, ainda Hugo e Thiago com o Maicon aqui no Play. Na sexta-feira mais gostosa, hoje é dia 9 de outubro. Um abraço muito especial e carinhoso a você que faz aniversário hoje. Tá ficando mais experiente. Votos de paz, votos de felicidade pra você e toda a sua família, hein? Um abraço carinhoso aqui em nome da nossa rádio pra vocês, hein? Já já eu volto com mais moda.
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0: E trem doido, Play Sertanejo está de volta na sexta-feira mais feliz do rádio. Olha, a dupla João Bosco e Vinícius, eles lançaram no ano passado a música Medida Protetiva, que tem a participação especial do embaixador Gustavo Lima.

0: Música sertaneja, canção de amor, Piunti e Edson Hudson para fechar a edição de hoje. Antes teve os irmãos Henrique e Juliano, antes também Cleiton e Romário, chuva de bênçãos. Ainda a dupla João Bosco e Vinícius e Gustavo Lima e a medida protetiva. Bom, e assim a gente fecha a edição de hoje, sexta-feira. Um excelente final de semana para cada um de vocês. A nossa gratidão pela amizade, pelo carinho da sua audiência também. Saúde e paz a todos vocês e até a próxima semana. Tudo de bom. Tchau, tchau.
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2: E aí, como é que você tá? Tudo bem? Tudo certo? Por aqui sou eu, Maicon Oliveira. A partir de agora você confere o melhor da música internacional em 60 minutos de muita música. Vamos fazer uma viagem. Anos 60, 70, 80, 90. E a gente começa em 1978 com os caras do The Rolling Stones e Miss You. O Raridades tá no ar.
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0: Happy Friday pra você ligado aqui na programação do seu Raridades. Que prazer estar junto contigo. George Benson, Kisses in the Moonlight. 1986, 40 anos atrás. Teve também som de 73 dos caras do The Eagles. A track se tornou uma das músicas mais conhecidas da banda e ficou na posição 494 de uma lista das 500 maiores músicas de todos os tempos. E também teve o som de The Rolling Stones. Miss You, fica por aí. Primeiro intervalo, volto já.
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0: Estamos de volta na sua sexta-feira, obrigado pela sua sintonia. Agora a gente vai pro ano de 2009 para conferir a Beyoncé com

0: Lion From You, som de 2004, fechando muito bem a primeira parte do seu Raridades. Linkin Park, teve Red Velvet, Lady Don't Cry, com a Janie B nos vocais, que demais, hein? E Beyoncé, fica por aí, depois do intervalo, tem a segunda parte e muito mais clássicos pra você.
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0: Que bom saber que você tá ligado nessa sexta-feira aqui no seu Raridades. Tamo de volta e vamos direto e reto pra abrir a segunda parte com o sucesso de 1980. Stephen Mills, Never Knew Love Like This Before.
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0: Lobo, goodbye. It's just another world. Teve também Boney M, Daddy Cool e o som bem legal de Stephen Mills abrindo a segunda parte do nosso Raridades Última Pausa. Fica por aí, é bem rapidinho.
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0: E a gente está de volta e entrando na reta final do seu Raridades nesta sexta-feira. Bora conferir o Whitesnake, que ganhou a vida oficialmente com o lançamento do EP Snake Pit, lançado em junho de 1978. Uma das faixas do projeto é Only My Soul, canção que continua viva no catálogo da banda ao longo dos anos. E é música que a gente ouve por aqui.
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0: Ponto final, fechando super bem a semana do nosso Raridades, com esse clássico de 1986, 40 anos atrás, Run DMC com Walk This Way, valeu demais. Bom final de semana pra você, se cuida, segunda-feira, eu te encontro por aqui com muito mais Raridades. Não desliga o rádio, na sequência, tem mais.
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3: Sextou, e é aqui que eu estou na rádio. Eita, ainda bem que você não ganha a vida cantando, né, locutor? É verdade, meu povo. Obrigado pela audiência, um forte abraço. Estamos chegando por aqui para tocar as melhores da música sertaneja. Você que tá em casa, você que tá no seu trabalho, você que tá nos ouvindo, sei lá, no carro, no caminhão, viajando, trabalhando, levando os pacientes para outras cidades, né? Os motoristas da saúde, aquele abraço. A partir de agora, tá no ar o Sertanejaço. E ó, já vamos começando mandando aquele papo retíssimo aqui da Simone Mendes. Me ama ou me larga? Porque tem gente que tá num relacionamento, mas não tá se sentindo amado como gostaria. Tem que perguntar também se a pessoa tá amando, né? Porque às vezes a pessoa só quer ser amada, não ama o outro. Aí fica ruim. Vamos ouvir.
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5: Simone Mendes!

0: Luan Santana, Olho Marrom, Max Luan, Toca Saveirão, João Bosco Vinícius, 25 horas e eu volto já.
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0: Só rola o que é bom.
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0: Só aqui no seu rádio, turma, tem Diego Victor Hugo, Beijei a Cura.

0: Fred e Fabrício, te amar é meu talento. Que bom. Paulo e Natan, novidades. Você tem novidades? Todo mundo gosta de saber das novidades. É. Chega em casa, e aí? Alguma novidade? O que aconteceu? É por isso que as redes sociais fazem sucesso. Aquela rolagem infinita, né? Do Insta, do Face. Porque as pessoas querem procurar novidade. Mas tem limites também. Acaba sendo cansativo, né? Não? Fala sério. Vamos embora pro intervalo? Voltamos já.
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0: É, meu amigo, depois que o cara toma umas e outras, até a cerveja fala. Matheus, Henrique e Gabriel, cerveja falando.
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0: A dor de não ter feito mais só não é pior do que a dor de não estar mais com quem se ama.
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0: Matheus e Cauã, Ilusão de Ótica, tivemos Thales Lessa. Onde eu deixei de ser? Tem que perguntar isso aí, né? Faz uma autoanálise. O seu programa volta já.
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0: Uma super sexta pra todo mundo. Tem Marília Mendonça, foi por conveniência, direto de 2021.

0: bate-papo, querido.
1: Rubi Thiago, tudo me lembra você, Bruno e Marrone, na conta da loucura. E eu volto já, hein? Não sai daí não, hein?
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0: Sertanejaço. Vocês estão bom mesmo? Olha só quem vai cantar pra gente, a Jennifer e a Stephanie. Tô na moda.
1: É as gurias de novo.
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1: Bruni Barreto e a tal da Texana 37, aquela Cinderela que esqueceu a bota na caminhonete. Henrique Juliano, Última Saudade. Bruni Rafa, Saudade de Galera com John Amplifier. John Amplifier. Não, é John Amplificado, eu sei, mas podia chamar John Amplifier, né? Fala sério. Voltamos já.
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0: Quase.
1: Danilo, um quase. Marcos e Belucci casaram de solteiro e eu volto já.
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1: Fala comigo, bebê, que o Sertanejaço tá de volta com você. O Cleiton e o Romário lançaram esse ano aí a música Não Namora. Participação dos seus padrinhos, que são o Zé Neto e o Cristiano. A música fala daqueles relacionamentos que não tem um rótulo oficial, mas são cheios de sentimentos verdadeiros.

0: só por aqui, o som é do Zeneto e Cristiano, Cadeira Cativa. Michel Teló cantou O Mar Parou. E o Abel e o Benício cantaram Por Interesse. E eu volto já.
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1: Eu acho que você tem que mandar aquela mensagem. Mas manda o que tá no seu coração.
2: Porque se fosse eu falaria:

0: Gustavo Mioto, pedido de socorro. Danilo e Davi, apaga, apaga, apaga. Patrícia e Manuela, chama o Samu. Meu Deus do céu. Uma alegria, né? Gente, valeu demais. Um forte abraço. O Sertanejaço fica por aqui. Bom final de semana e até mais.
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5: Agora vem aquela história que é de doer, viu, gente? Quarto Vizinho, peão carreiro praense, inclusive aparece como título do álbum da dupla, viu? E a história é aquela que o sertanejo sabe contar como ninguém, viu? O homem tá hospedado num hotel e descobre que no quarto do lado tá a mulher que ele ama nos braços de outro.

0: Vai, Davi, com Fora de Moda. E se tem uma coisa que não fica fora de moda, é uma boa música sertaneja, viu? Daqui a pouquinho a nossa sexta continua, porque tem muita moda ainda pra gente curtir.
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0: Agora a gente vai de uma música mais recente, com aquele jeitão do João Carreiro que a gente conhece logo de cara. Revólver na Mão de Macaco, foi lançado em novembro de 2025.

0: Guilherme Santiago com franguinho na panela, gente, que delícia, né? Parece que eu tô ouvindo até o barulhinho da panela no fogão. Guilherme Santiago com franguinho na panela, moda boa que traz aquele sabor da roça, né? Que a música sertaneja conhece.
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0: Vamos viajar agora com Tentei Te Esquecer. Música de Ana Castela e Mato Grosso Matias, O Encontro de Gerações. Essa música é de julho de 2020.

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0: Marcelo Aguiar com Duas Vidas em Minha Vida, porque às vezes uma pessoa passa pela nossa vida e deixa lembrança suficiente para ocupar duas. Mais uma sequência chegando ao fim, daqui a pouquinho tem mais Violada.
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0: E agora vamos buscar no fundo do baú música que combina demais com a essência do nosso Violada. Saudade de Ouro Preto, com Nestor da Viola, música de 2002. Bora?

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0: Divulgamos a seguir um depoimento de fé prestado em agradecimento e reconhecimento a Deus Pai e aos seus santos.
1: A senhora Geralda Fernandes dos Santos é de Araçatuba, estado de São Paulo. Em outubro de 2025, ela enviou o relato de uma bênção recebida em favor do neto, Igor Felipe Pena dos Santos, pela qual ela, a mãe dele, Senhora Maria Aparecida, são agradecidas à Santa Vó Rosa e ao Santo Irmão Aldo. Quando Igor Felipe estava com 8 anos de idade, caiu de uma árvore e fraturou o braço na altura do punho. Submetido a radiografias, foi constatado que os ossos haviam ficado remontados, situação que exigia intervenção cirúrgica, como informou o médico. Compadecida do filhinho, a senhora Maria Aparecida, que já era conhecedora do poder da Santa Vó Rosa e do Santo Irmão Aldo, suplicou que esses benditos santos amparassem o filhinho. Essa mãe foi atendida em seu clamor, visto que, na manhã seguinte, radiografias pré-operatórias indicaram que não seria mais necessário intervir cirurgicamente. O médico imobilizou o braço do Igor Felipe com gesso. E daí, há bem poucos dias, ele ficou bem. O tempo passou e, aos 28 anos de idade, ele é um rapaz bem disposto e não apresenta qualquer sequela da fratura sofrida na infância. Bênção pela qual a avó, Senhora Geralda, e a mãe dele, Senhora Maria Aparecida, são gratas e reconhecidas a Deus Pai e aos seus santos.
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0: Temos congregação nesta cidade de Erval do Oeste, estado de Santa Catarina, com reuniões quinzenalmente aos sábados às 19h30 e aos domingos às 9h30 da manhã, na rua Florianópolis, número 395, Centro. Desde os tempos mais antigos, Deus o Pai tem formado santos para o servirem e para realizarem a sua obra na terra. Entre eles estão santos profetas e todos aqueles que, ao longo do tempo, atenderam às palavras desses homens santos e que, tendo vivido como fiéis filhos e filhas de Deus, foram sendo levados para os céus após haverem cumprido seus dias na terra. O Pai Celestial enviou o primogênito da criação divina, o Verbo de Deus, à terra como seu unigênito Filho, nascido da Virgem Maria Santíssima, para trazer a verdadeira doutrina do Reino dos Céus, cujos ensinos santificaram e formaram santos para Deus, tais como os santos apóstolos e os seus seguidores, além de milhares de almas que, no transcorrer dos séculos, creram no seu santo evangelho, se converteram e foram salvas para o reino dos céus. No tempo presente, nosso Senhor Jesus enviou o Consolador prometido na pessoa da Santa Vó Rosa, a fim de ampliar a manifestação do poder do Pai na terra. Ambos continuam salvando e santificando almas para o reino dos céus, tanto que a Santa Vó Rosa revelou, através do Santo Irmão Aldo, que já era significativa a quantidade de pessoas que haviam crido e aceitado a mensagem desta Igreja Apostólica, as quais, ao final da vida terrena, foram sendo levadas para junto de Deus e lá servem a Ele, conforme o galardão que alcançaram. Deus Pai e o seu Divino Espírito Santo têm permitido a presença de seus santos nas reuniões desta igreja, com o objetivo de fortalecer a fé e a coragem dos fiéis. Além do Santo Irmão Aldo, muitos desses santos também são enviados pelo Pai, por Jesus, por Maria Santíssima ou pela Santa Vó Rosa, para livrarem os fiéis dos perigos e de situações inusitadas. Eles também se fazem presentes na casa ou na vida de tantos quantos assim confiam quando, diante das adversidades da vida, estes clamam pela proteção celestial. Cumpre-se, dessa maneira, o plano original da criação divina quanto à formação de santos para integrar e ampliar o poder do Pai nos céus e na terra.

0: Estamos apresentando a Hora Milagrosa e na sequência vai falar-lhes o pastor Nilson Bittencourt Cairoli.
1: Prezados e amados ouvintes e irmãos apostólicos, eu os cumprimento com a paz de nosso Senhor Jesus Cristo e quero neste momento agradecer a sua audiência. E também desejo que a bênção do nosso Altíssimo Deus e Pai Celestial, do seu Divino Espírito, a bênção de Jesus nosso Senhor, de nossa Mãe Maria Santíssima, esteja sobre todos os prezados ouvintes deste programa. Desejo também que a bênção, o amparo e a proteção desses dois santos que Jesus formou, aos quais ele deu a incumbência de conduzir esta igreja apostólica no caminho do bem, até que possamos vencer a última vitória e herdarmos para todo o sempre o reino dos céus, a Santa Vó Rosa e o Santo Irmão Aldo. Que a bênção desses dois santos, o seu amparo e a sua proteção, esteja sobre todos os ouvintes. Nesta oportunidade, eu quero falar a todos os prezados ouvintes a respeito de um problema que se torna imenso para as pessoas que querem a bênção de Deus para a sua vida, que querem a proteção dos santos e anjos dos céus que são enviados por estes santos, que são os sentimentos ocultos no coração. Porque muitas vezes as pessoas não conseguem se livrar de alguns sentimentos que prejudicam a sua fé, porque os anjos dos céus, enviados por Jesus, pela Santa Vó Rosa, pelo Santo Irmão Aldo, precisam ter um ambiente sadio para operar, para dar alívio, para fazer com que a pessoa se aproxime de Deus. Mas quando a pessoa guarda sentimentos no seu coração, como por exemplo, a raiva de alguém, a inveja por uma coisa que gostaria muito de possuir e ver o seu próximo possuir e então quer ter também a qualquer custo, o sentimento de soberba, de orgulho, de querer ser mais do que os outros. Muitas vezes, até as crianças, os jovens, são ensinados, você precisa ser o melhor, você precisa ser o mais importante. E então, quando uma dessas crianças, desses adultos ou desses jovens conquista alguma posição, às vezes até coisas simples, como uma nota boa na escola, se julga superior aos outros. E então guarda no seu espírito aquele orgulho, como se ele fosse o melhor do que todos. E muitas vezes, movido por estes sentimentos, menospreza os seus colegas, os seus colegas de trabalho, seus companheiros de escola. Muitas vezes o marido se julga superior à esposa, ou ao contrário, a esposa se julga superior ao marido, porque acha que ela é mais ou ele é mais do que o outro. E esses sentimentos de orgulho, de vaidade, de soberba, muitas vezes de raiva porque não conquistou aquilo que estava desejando conquistar. Todos esses sentimentos são muito prejudiciais e impedem os anjos dos céus a agirem na sua vida. Por mais que eles lutem para lhes ajudar a ser humilde, para que vocês promovam a paz, por mais que os anjos dos céus enviados pela Santa Vó Rosa, ou muitas vezes ela mesma e o Santo Irmão Aldo, lutam para tocar no seu espírito, muitas vezes as pessoas resistem isso, não querem esquecer. E com isto, o primeiro a ser prejudicado é a própria pessoa que guarda no seu interior estes sentimentos. E então sofrem as consequências, porque perde um amparo perfeito, grandioso, que o céu pode lhes dar. Por isso, São Lucas, no seu Evangelho, no capítulo 6 e verso 45, diz: o homem bom, do seu bom tesouro, do seu coração, tira o bem. E o homem mau, do mau tesouro do seu coração, tira o mal. Porque da abundância do seu coração fala a sua boca. Então vejam, irmãos, que muitas vezes uma pessoa, por causa de um sentimento de inveja, começa a olhar para o outro e criticar, achar defeito um no outro, para provar a sua intenção, para, menosprezando o outro, conseguir se destacar no meio das pessoas, movido pelo sentimento, muitas vezes, da inveja, da soberba, do orgulho, da vaidade, eu sou sempre o melhor. E então promove crítica, zombaria, tudo isso vai afastando a pessoa de Deus e vai impedindo, por mais que Deus queira ajudar, por intermédio do ministério glorioso da Santa Vó Rosa e do Santo Irmão Aldo, eles ficam impedidos. Por quê? Porque a luz não pode estar em comunhão com as trevas. O céu não pode estar em contato com o pecado. A coragem não pode estar com a covardia. A humildade não pode estar em contato com a soberba. Então, os sentimentos de Deus dos céus não podem estar junto. Foi por isso que Jesus disse que ninguém pode servir aos dois senhores. Ou busca a pureza de Deus para ter a graça do céu, ou passa a ser escravo do pecado porque alimenta no seu coração sentimentos errados. Encerrando o ensino, Jesus disse: porque da abundância do seu coração fala a sua boca. As suas atitudes mostram o que vai no seu coração. Por isso, prezados ouvintes, tomem cuidado com os sentimentos que alimenta. Se perceber que algum sentimento pode ser prejudicial à sua fé, clame pela Santa Vó Rosa, clame pelo Santo Irmão Aldo. Peça a esses santos que lhe ajude, a tirar do seu coração. Porque quando a pessoa luta contra o mal, os anjos dos céus podem agir sobre o seu espírito, fazendo apagar e fazendo brotar no seu espírito sentimentos bons, promotores da paz, da bênção. E assim, os prezados ouvintes, se lutarem contra esses sentimentos, serão muito felizes, muito abençoados, merecerão todo o amparo dos céus para a sua vida, para o seu viver, e muita paz. A paz do céu que Jesus veio nos trazer e que hoje deu incumbência da Santa Vó Rosa e do Santo Irmão Aldo para trazer para nós. Estes dois santos receberam de Deus e de Jesus a incumbência de guiar a parte do reino dos céus que ainda habita aqui na terra. Não que eles sejam maiores do que Jesus, não, em absoluto. Eles honram a Jesus, ao seu ministério, ao seu glorioso poder de dar a vida, porque eles têm a vida que Jesus deu a eles. Então entendam, os prezados ouvintes, que em nome de Jesus, a Santa Vó Rosa e o Santo Irmão Aldo, como Espírito Consolador e Pastor, eles lutam para nos conduzir para Jesus, para o reino dos céus. Seja individualmente cada um, ou seja, no dia em que Jesus cumprir o último juízo sobre a raça humana, levando um povo seu para o céu. E é isso que o Irmão Aldo e a Santa Vó Rosa fazem, procuram agregar todos nós. Só que para isso, nós temos que fazer a nossa parte. Temos que tirar do nosso espírito qualquer sentimento que nos afaste de Deus, que nos afastem deles, que os impeça de nos dar a bênção que tanto o céu quer dar a todos nós. Creiam assim, lutem contra os sentimentos maus, abram o seu coração, clamem pelo céu, clamem pela Santa Vó Rosa, pelo Santo Irmão Aldo, e então serão muito felizes e abençoados. E agora eu vou orar por todos. Benditas e Santa Vó Rosa, nosso Espírito Consolador, querido e amado Santo Irmão Aldo, nosso Supremo Pastor, mostrei a esses nossos ouvintes que os senhores receberam de Jesus, do nosso Pai, a incumbência de nos conduzir aqui, de nos ajudar a vencer todo o mal. E falei a eles sobre os sentimentos maus que podem brotar no coração de qualquer pessoa. que eles precisam lutar contra esses sentimentos. Clamar pelo nome do Senhor, irmão Aldo, da Santa Vó Rosa, para que esses sentimentos sejam desarraigados e eles possam merecer a graça salvadora que Jesus trouxe a esta terra. Ele deu a sua vida naquela cruz do Calvário, para que hoje nós pudéssemos ter a vida. E como foi preciso ele voltar novamente, ele formou os senhores para nos conduzir, para provar este grande poder que ele recebeu de dar a vida. E hoje a Senhora Santa Vó, como nosso Espírito Consolador, o nosso querido irmão Aldo como nosso Supremo Pastor, tem lutado muito para abençoar todos os sinceros de coração que clamam por Jesus, mas que precisam lutar para vencer aqui na terra. Abençoa esses nossos ouvintes. Ajuda-os a vencer, para que eles mereçam toda a graça e a unção dos céus. Ó prezados ouvintes, que a bênção da Santa Vó Rosa, do Santo Irmão Aldo, de Nossa Mãe Maria Santíssima e de Jesus, esteja na vida de todos, lhes dando saúde, afastando da sua vida toda a enfermidade, todo o mal. Que também a graça desses santos abençoe a sua vida profissional, o seu trabalho, o seu estudo, para que possam ter sucesso na sua vida empreendedora, profissional. Também rogo a bênção desses santos para o seu lar, para que nos seus lares reine muita paz e felicidade. Ó Santa e querida Vó Rosa, unge também os elementos que eles colocaram aí junto deste aparelho receptor, a água, o óleo, que esses elementos, tendo a unção do teu Santo Espírito, possa valer a qualquer um deles no momento de aflição, em qualquer momento que eles estiverem passando por uma dificuldade. Que esses elementos possam trazer a eles alívio, paz, a bênção do céu. Ó prezados e amados ouvintes, recebam as bênçãos do nosso Deus e Pai Celestial, do seu Divino Espírito e de Jesus, nosso eterno Salvador. A bênção de Maria Santíssima e também a bênção e o amparo da Santa Vó Rosa, do Espírito Consolador e do nosso querido pastor, o Santo Irmão Aldo. E que toda esta bênção esteja sempre na sua vida. Amém.
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6: Ave Maria, cheia de graça, o Senhor é convosco. Bendita sois vós entre as mulheres e bendito é o fruto do vosso ventre, Jesus. Santa Maria, Mãe de Deus, rogai por nós, pecadores, agora e na hora da nossa morte. Amém. Rogai por nós, Santa Mãe de Deus, para que sejamos dignos das promessas de Cristo nosso Senhor. Amém. E que Deus abençoe a todos. Muita paz. Gente querida, ao final da nossa reflexão e ouvirmos a palavra de Deus, eu gostaria muito de vos abençoar. Então, o Senhor esteja convosco. Ele está no meio de nós. Por intercessão da nossa querida mãe, desça sobre cada um de vós, vossas famílias, vossos trabalhos, a bênção de Deus Todo-Poderoso, o Pai, o Filho e o Espírito Santo. Amém. A alegria do Senhor seja a vossa força.
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2: E para abrir nossa última sequência, vamos em 2006 com o dia de formatura, Nalva Guiar, composição do Moacir Franco.

0: Zé Henrique e Gabriel com a Empreitada Perigosa pra gente finalizar mais um Violada Sertaneja. Obrigado, gente. Tanta coisa boa passou por aqui e o nosso fim de semana tá chegando, hein? E começa a Semana da Ciência e Tecnologia e no domingo a gente tem o Dia do Deficiente Físico. E segunda-feira a gente tá de volta, se Deus quiser, com mais violada, com mais história e aquela saudade boa que fica quando a música termina, né? Eu sou o Deluca, um grande abraço, ótima sexta-feira, excelente final de semana, fiquem com Deus e até a próxima, valeu.
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3: Continua repercutindo as eleições parlamentares catarinenses dos candidatos do agro e do cooperativismo. Cooperativa Cooperja aperfeiçoa a capacitação de gerentes de supermercados. Essas e outras notícias logo após a nossa mensagem cooperativista.
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3: Agronegócio hoje. Alô, amigos do sul do Brasil, eu sou o René Roberto e hoje é sexta-feira, edição de 9 de outubro de 2026. Atenção para os assuntos que farão parte do programa Cooperativismo e Notícia neste final de semana na TV. Repórter da Fecoagro, Domar Frison, traz agora as manchetes. Alô, Domar.
5: Fala, René, grande abraço, amigo ouvinte. Essa semana a gente vai mergulhar de cabeça nos processos de inovação que estão transformando o meio rural cooperativista. No sul do estado, além das sementes certificadas da Cooperja, que conseguem expressar um dos maiores tetos produtivos do país, os associados da cooperativa, para terem melhor eficiência na hora do plantio, também estão adotando novas práticas, como, por exemplo, o uso de drones agrícolas. O associado da Cooperja, William Bozello, explica por que optou por essa ferramenta.
6: Com a vinda dos drones aí, a gente ficou interessado em adquirir um por questão de agilidade, é rápido, né? Tu consegue fazer mais áreas em pouco tempo, num determinado espaço de tempo que tu consiga ter mais qualidade na aplicação. E voltando a falar um pouco da questão de semeadura de arroz, isso nos traz um benefício gigante, né?
5: Outro assunto da semana é sobre a Expomerco 2026. Essa feira, que ficou quase 8 anos inativa, foi reincorporada ao calendário do município de Chapecó. Neste ano, estiveram no evento mais de 1000 animais que movimentaram em negócios 15 milhões de reais. O coordenador da feira, pecuarista Gelson Dalla Costa, explica a importância das feiras como esta para o setor.
7: E o produtor entendeu isso. Voltando a fazer a Expomerco, que passa a estar no calendário de eventos. Então eu tenho certeza que nós vamos ter por muitos anos intercalados. EFAP um ano, Expomerco outro ano.
5: Produzido por nós, pela equipe de comunicação da Fecoagro, o programa Cooperativismo em Notícia é veiculado aos sábados, às 8h30, pelo Canal Rural. Um pouco mais cedo, às 7h, o programa está na TV Cidade de Joinville. No mesmo dia, às 11h30, você poderá assisti-lo na TV Sul Catarinense de Araranguá. Na RBA TV de Rio do Sul, a veiculação ocorre aos domingos, às 8h. Na NDTV, o programa é apresentado às 8h30 para todo o estado de Santa Catarina. Logo depois, às 9h, o programa é exibido pela TV Brusque para o Médio Vale do Itajaí. Já na TV Copi Santa Catarina, a exibição é feita aos sábados e domingos, à 1h.
3: É isso aí, Domar. Obrigado, forte abraço e até a próxima. E essas são as notícias. gerente de supermercados da cooperativa Copérgia de Jacinto Machado, sul de Santa Catarina, concluíram recentemente o programa de desenvolvimento de gestores PDG, promovido pela CATS em parceria com o Sescop Santa Catarina. A capacitação foi realizada em 4 etapas presenciais em Florianópolis, nos meses de fevereiro, abril, julho e setembro. Ao todo, foram 12 dias de atividades. Durante o programa, os participantes aprofundaram conhecimentos em liderança, gestão, atendimento, prevenção de perdas, comunicação, inovação, tecnologia e experiência do cliente. A formação também proporcionou a troca de experiências entre profissionais do varejo, contribuindo assim para o desenvolvimento dos gestores e para a aplicação dos novos conhecimentos no dia a dia. Tatiane, gerente do supermercado Copérgia, do município de Três Cachoeiras, do Rio Grande do Sul, destacou que o PDG Acates foi uma experiência de muito aprendizado, desafios e crescimento profissional. Segundo ela, além dos conteúdos, o curso proporcionou uma grande troca de vivências entre profissionais do varejo, trazendo novos olhares e ideias que podem ser aplicados na rotina do trabalho. Ao concluírem a capacitação, os participantes agradeceram à ACATS, Associação Catarinense de Supermercadistas, e à cooperativa Copérgia de Jacinto Machado pelo incentivo e pela parceria. Cooperativa de crédito ViaCred conquistou pela primeira vez o selo ouro do programa brasileiro GHG Protocol, reconhecimento que representa o mais alto nível de qualificação do programa. O selo foi entregue recentemente em São Paulo durante o encerramento do ciclo 2026, coordenado pelo Centro de Estudos em Sustentabilidade da Fundação Getúlio Vargas. A conquista é resultado de uma trajetória iniciada em 2021, quando a cooperativa ViaCred passou a monitorar as emissões dos escopos 1 e 2. Com o avanço da gestão, a cooperativa também incorporou o escopo que considera emissões indiretas relacionadas à cadeia de valor. Em 2025, o inventário passou a incluir ainda os deslocamentos dos colaboradores entre casa e trabalho. Uma pesquisa reuniu 1.229 respostas, cerca de 70% do quadro de funcionários. Para Marcelo Sestari, diretor executivo da cooperativa ViaCred, chegar ao selo ouro demonstra uma evolução importante na forma de avaliar as emissões e permite avançar com mais segurança na gestão desses dados. Neste ciclo, pela primeira vez, o inventário também foi submetido a uma auditoria independente. E a seguir, depois da nossa mensagem cooperativista, vem aí a nossa última notícia.
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1: Agronegócio hoje. E agora atenção para a última notícia. As entidades do agro e do cooperativismo continuam se manifestando sobre os resultados das eleições proporcionais no último domingo. O setor, pela primeira vez, se agrupou através das entidades de representação para definir apoios aos candidatos que têm afinidade e comportamento na defesa do setor. Dos 9 candidatos a deputados estaduais indicados, 7 conseguiram se eleger. Dos 6 indicados a deputado federal, apenas 2 não se elegeram. Os dirigentes das entidades, de modo em geral, consideraram positivo o resultado se comparado com eleições anteriores. O presidente do Sindileite, Sindicato das Indústrias de Laticínios de Santa Catarina, Silvino Giesel, disse que finalmente o setor agro se acordou para mostrar sua força e defender políticos que ajudam o setor.
9: O resultado dessas eleições foi bastante positivo para o setor agrícola, agropecuário de Santa Catarina, uma vez que a maioria dos candidatos apoiados pelo setor se elegeram, tanto para a Câmara Federal quanto para a LESC, e isso demonstra que o setor aprendeu durante todos esses anos que precisa se organizar, que precisa buscar candidatos comprometidos com o setor e que também, depois de eleitos, com certeza vão ser cobrados.

0: Ativismo catarinense fez sua parte na eleição do último domingo, onde conseguimos eleger a maioria dos deputados federais e estaduais, apoiado pelas nossas cooperativas e de todos os ramos. Porque para nós não interessa a sigla partidária, interessa as pessoas. Pessoas que fazem e devem fazer muito mais para o fortalecimento do nosso gigante cooperativismo catarinense. Entender que nós fazemos a inclusão das pessoas, fazemos o social todos os dias, movimentamos dentro das próprios municípios, criando empregos, qualidade de vida para todos, com justiça e igualdade. Também o programa de educação política coordenado pela Alcesc já deu bons frutos. Eu entendo isso, hein? E nós do cooperativismo, podemos fazer muito mais, inclusive na política. Todo mundo unido, cooperando, nós vamos fazer mais. E o recado também, né, para os eleitos, nunca esqueçam de dar seu máximo para proteger o cooperativismo, pois sem as cooperativas, o mundo seria bem pior. Então, o cooperativismo precisa ser falado todos os dias, em todos os ramos, em toda a sociedade.
1: Falou o presidente do Sistema Central Sicoob Santa Catarina, Evair Quiela. Mais notícias do agronegócio e do cooperativismo, a próxima segunda-feira, nesse mesmo horário, pela sua emissora de rádio de preferência. Até lá.
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2: Bom dia, estamos chegando com o programa Momento Produtor de Alfafa, edição 1146 desta sexta-feira, 9 de outubro de 2026. Este programa é de responsabilidade da EPAGRE, escritório aqui de Ervaldo Oeste, e tem como apresentador eu, Itamar Terêncio da Silva, extensionista rural. Temos sempre como patrocinadores a FUBRA, também o Sicoobi, que é de Rio, a Cooper Passo Tratores e Implementos, a Sempre Agitec e o Grupo H2O Ambiental. Temos como parceiros a Prefeitura Municipal, através da Secretaria de Agricultura, aqui do município de Ervaldo Oeste, o Banco do Brasil, a Agência de Ervaldo Oeste, Sindicato dos Trabalhadores Rurais de Ervaldo Oeste e também a Rádio Líder. Muito bem. Então, no programa de hoje, eu gostaria de levar as informações aos nossos ouvintes, né? E falarmos sobre o encontro das famílias rurais, né? A gincana, que a gente chama de gincana, encontro das famílias rurais, que acontece neste mês, então, mais precisamente no dia 18 de outubro, lá na comunidade de Sede Belém, comunidade Sede, né? Então, na última quarta-feira, dia 7, né, nós tivemos aí o Congresso Técnico, com a participação dos representantes das comunidades, né, que irão fazer parte desse momento. E nesse Congresso Técnico, muitas informações, né, e diálogos a respeito das modalidades, as formas de disputas, né? Quem que pode participar, então, né? Então a gente vai falar alguma coisa também aqui nesse programa, e a mobilização, né, das famílias, das pessoas de cada comunidade, e também a parceria de comunidades que têm um número menor de famílias com as comunidades que estão se organizando aí para participar desse momento festivo, né, desse momento de confraternização, de encontro, e que, né, nesse momento, então, nós teremos aí algumas competições, né, no sentido de buscar reviver algumas, né, algumas ações, né, que se fazia no passado, né, ou algumas atividades que se fazia no passado, e trazer para os momentos atuais, e enfim, como forma de rememorizar e também mostrar para a juventude, né, para as famílias, pessoas que compõem as suas comunidades atualmente, né, o que se tinha, então resgatando um pouquinho da história. E trazendo para esse momento como um momento de descontração, né? Momento de compreensão também do que se fazia. É importante salientar, né, que nós vamos ter, então, 8 equipes organizadas, não necessariamente 8 comunidades, porque nós temos equipe onde mais de uma comunidade fará parte. O importante é que as famílias do meio rural estejam envolvidas neste dia. Então, ainda temos tempo, né, aquelas famílias das comunidades que não irão participar, né, com o nome da comunidade, né, que conversem com as comunidades vizinhas aí para fazer parte, participar de algumas modalidades, algumas, né, de algumas competições. E mais que isso, né, estar lá no dia torcendo, trocando ideias, boas conversas, Enfim, é momento, como a gente diz, de confraternização, de entrelaçamento, né? Das famílias aí do meio rural com o poder público, né? Com as suas organizações. É importante salientar que essa gincana, esse encontro das famílias, ele é uma promoção da Secretaria de Agricultura aqui do município de Herval do Oeste, também a Secretaria de Educação através do Departamento de Esportes, a comunidade de Sede Belém com as suas organizações, né, que é a responsável ali para sediar esse momento, e nós também da IPAGRE estamos juntos aí para que esse evento ele se fortaleça cada vez mais e nós tenhamos aí um momento que atenda realmente os seus objetivos, tá? Já passamos, né, conforme eu falei lá, que quarta-feira a gente teve o congresso técnico, algumas informações importantes e fundamentais para os líderes, né, das suas comunidades, e então com relação à forma de disputa, número de participantes, os horários também a gente está adequando em função de algumas solicitações, né, adequando os horários. Ficou previsto então que nós iniciaremos às 9 horas da manhã, então abertura. Na abertura nós temos que ter no mínimo 8 representantes de cada comunidade que estaria participando, de cada equipe, né, vamos chamar assim, né? Isso contará ponto, então é fundamental. Então, nesse momento, faremos a abertura e, posteriormente, nós vamos iniciar com as corridas, até porque é de manhã, então vamos também torcer para que o tempo colabore e nós consigamos, então, fazer as corridas no campo, em local aberto, né? Então, temos as corridas, o carrinho, temos algumas chute a pneu, temos algumas modalidades que vamos trabalhar no campo, no lugar aberto e no momento mais fresco do dia, que é na parte da manhã. Depois nós voltamos ao ginásio, né, da comunidade, e é lá que nós vamos então proporcionar as modalidades de dominó, do truco, enfim, bocha, do bolão lá no clube, tá? E todas as outras aí modalidades que é possível nós fazermos então no ginásio, como também o touro, né? Tem arremessos, temos, enfim, muita coisa acontecendo, né, nesse momento do retorno ao ginásio. Ao meio-dia, meio-dia e meio, nós teremos o almoço, né, que será lá no pavilhão da comunidade, né? E também nesse momento aí nós vamos achar um espaço oportuno para estarmos fazendo então a prova de conhecimentos gerais, importante, né? E a gente já comentou também que a prova de conhecimentos gerais, os assuntos são os relacionados com o município, né? Questão da política, questão geográfica, histórica do nosso município, né? As atualidades, os cultivos, a cultura, né? Então, algumas continhas, de repente, básicas aí que as pessoas consigam movimentar o cérebro, né, para buscar a melhor resposta ou a resposta mais correta. Então, é um pouco nesse sentido aí para as pessoas também irem se organizando. Tá? E depois, à tarde, voltamos então para o ginásio e é lá que ocorre a sequência das modalidades que ainda não executamos. E ao término, lá por 4 horas aproximadamente, todo mundo para as premiações, né? E depois das premiações aí, que é o momento, eu digo assim, de confraternização, de valorização, e aí o pessoal retorna para suas respectivas residências. Então esse é o desenrolar do nosso dia. Consideramos um dia bastante cheio, temos algumas tarefas, algumas atividades surpresas também que estamos lá elaborando, mas esse é o nosso grande dia, né? Então eu quero deixar aqui o convite a todas todas mesmo as famílias que fazem parte do nosso meio rural, né, para que venham e prestigiem a gincana Encontro das Famílias no dia 18 do 10. Também ficou acertado que a parte da encomenda aí da carne, né, e nos passar também o número de pessoas que participarão, né, ficou prevista para a data do dia 13. Ah, então foi postergado aí um pouco mais. Então dia 13 todo mundo confirma número de pessoas e quantidade de churrascos aí que cada comunidade organizada vai precisar para aquele dia, certo? Alguns questionamentos que o pessoal possa ter, pode falar com o representante da sua comunidade, pode falar também com o Gilmar Dri, com o pessoal da educação, conosco na EPAGRE. Vamos estreitando aí as informações para que nós realmente tenhamos um encontro pleno, que é o que nós desejamos. Muito bem, então eu convido a todos agora. Amanhã nós temos a Feira da Agricultura Familiar e Artesanato, né? Vai ser lá no Centro de Eventos da Unidos do Erval, com início às 7 horas até às 11 horas. Né, teremos aí produtos diversos oriundos da agricultura familiar do município de Erval do Oeste. Temos muito artesanato de boa qualidade aqui do nosso município, tá? Temos também, agora na segunda edição já, o tradicional pastel, também teremos mini pizza, suco natural, cafezinho para o pessoal consumir, degustar, consumir lá no momento, né, desse tempo das 7 às 11 horas da manhã, lá no espaço da feira. Então venham todos, prestigiem a nossa agricultura familiar, o nosso artesanato aqui do município, e vamos fazer a economia girar, vamos fazer com que todos os segmentos eles se fortaleçam e nós consigamos aí construir uma agropecuária, né, um município de Erval do Oeste cada vez melhor para todos. Muito bem, eu quero mandar um grande abraço mesmo a todos os ouvintes do Momento Produtor de Alfafa, desejar um ótimo dia de sexta-feira, um bom final de semana e até a próxima sexta-feira.
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20: 6:59.
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4: Olá, bom dia. Está no ar o Líder Notícias, edição desta sexta-feira. Hoje é 9 de outubro de 2026. Na apresentação e redação de Odinei Gonçalves, central técnica de Fabiano Machado, reportagens Matheus Mitterer, Marciane Pessoa e Odinei Gonçalves e a direção geral de Mauro Roberto Valmórbida.
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4: Confira as manchetes desta edição. Com quase 32 mortes por 100 km na BR-470, Petransesc alerta para risco de nova paralisação nas obras. Luzerna é destaque no prêmio FECAM 2026 com projeto de vídeo monitoramento. Voa Mais SC. Voo inaugural será entre Florianópolis e Joaçaba. Passagens já estão sendo vendidas. Herbal do Oeste realiza mais uma edição do Vem Brincar na Estação. Você confere também as informações do setor de segurança pública e do esporte.
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4: Vamos à previsão do tempo com a meteorologista Daniele Lima.
6: Bom dia. Nessa sexta-feira o tempo segue instável devido a uma área alongada de baixa pressão. Pela manhã, a chuva ocorre de forma isolada no Grande Oeste e no Sul Catarinense. E ao longo do dia, avança para todo o estado de forma irregular. Há risco de temporais isolados, com chuva intensa, trovoadas, vendaval e eventual granizo. As temperaturas diminuem. As máximas ficam entre 20 e 26 graus no Planalto Norte, Vale do Itajaí e Litoral. Nas demais regiões, não passam dos 20 graus. O vento sopra de nordeste no litoral e de noroeste no interior. No fim de semana, as mínimas ficam entre 15 e 20 graus e as máximas variam de 19 a 25 graus. O tempo segue instável, com chuvas irregulares em todo o estado e risco de temporais, principalmente na manhã de sábado. No sábado, o vento se intensifica com rajadas e, a partir da tarde, a chuva deve dar uma trégua, intercalando coberturas de sol. Domingo já fica mais encoberto, com pancadas isoladas de chuva a qualquer hora, e o vento vira para sul, com possíveis rajadas no litoral sul. A tendência para segunda-feira é de chuva de forma mais abrangente no estado. Atenção aos acumulados nesses dias, que podem ficar acima de 100 milímetros em alguns pontos do Grande Oeste e dos Planaltos, enquanto no litoral, a chance de chuva é bem menor. Mesmo com tempo instável, que não falte energia positiva e alegria. Tenha um ótimo feriadão. Com informações do tempo, meteorologista Daniele Lima, de Florianópolis, para a rede de notícias Acaerte.
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4: 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Agora são 7:16. Com quase 32 mortes por 100 quilômetros na BR-470, Fetransesc alerta para risco de nova paralisação nas obras. Informações com a repórter Carol Denardi.
7: A duplicação da BR-470 no trecho entre Navegantes e Indaial arrasta-se há quase duas décadas. e corre o risco de novas paralisações por falta de caixa. A Federação das Empresas de Transporte de Carga e Logística no Estado reuniu-se com o DENIT para cobrar garantias orçamentárias. Dos R$1,5 bilhão solicitados para o Estado neste ano, a União liberou apenas R$400 milhões. Para 2026, estão previstos R$50 milhões ao lote 3, conforme o DENIT. O presidente da FETRANSESC, Dagnor Schneider, cobra empenho para evitar o travamento dos trabalhos.
8: Nós recebemos a informação de que nós teríamos mais uma vez uma interrupção das obras em decorrência da ausência de recursos para poder suportar os custos à continuidade da execução. E até porque isso não é a primeira vez que isso já acontece. E é uma rodovia extremamente estratégica, não só para o transporte rodoviário de cargas, porque é um principal corredor da movimentação da economia do Oeste, do Alto Vale, em direção ao litoral e aos portos catarinenses, mas também para os demais usuários da região. Então, uma rodovia extremamente importante e que nós precisamos efetivamente que essa obra, pelo menos esse trecho de 70 quilômetros, seja concluído.
7: Mas o alerta vai além do prejuízo econômico. Dagnor Schneider traz dados preocupantes sobre os acidentes.
8: Principalmente o fator que nos leva também à preocupação é a questão da segurança viária. Santa Catarina já é um dos estados que tem o maior número de óbitos em rodovias federais do Brasil. Nós somos o terceiro estado que mais mata em rodovias federais. E quando a gente olha para a BR-470, esse número é extremamente agravado, só para a gente ter uma referência. Santa Catarina, nas rodovias federais, para cada 100 quilômetros, nós temos, em 2025, 17 óbitos. Enquanto a média brasileira está na ordem de 9 óbitos para cada 100 quilômetros de rodovia federal. E quando a gente olha para 100 quilômetros de média na BR-470, nós vamos para 31, quase 32 óbitos para 100 quilômetros.
7: Diante desses números alarmantes, o setor produtivo cobra mobilização da bancada catarinense em Brasília para evitar a paralisação dos trabalhos. De Florianópolis, da Rede de Notícias Acaerte, Carol Denardi.
4: Obrigado, Carol. E o município de Luzerna conquistou mais um importante reconhecimento na área da gestão pública. O projeto Sistema Inteligente de Vídeo Monitoramento de Luzerna está entre as 30 práticas de excelência selecionadas para o Prêmio FECAM 2026. A seleção ganha destaque diante do número de projetos inscritos nesta edição. Ao todo, 394 iniciativas participaram do processo, reunindo experiências desenvolvidas por municípios catarinenses. A presença de Luzerna entre as 30 práticas selecionadas evidencia o investimento do município em soluções que unem tecnologia, integração e segurança pública, como explica o secretário de Administração e Finanças, Ângelo Brandalize.
9: Excelente notícia, então, não só para a população de Luzerna, mas para toda a região, né, onde nós escrevemos um projeto muito importante na área da segurança pública, né, na FECAM. Esse projeto ele foi selecionado entre 394 projetos, 30 projetos foram selecionados, e Luzerna, mais uma vez, contemplado, né, com esse importante projeto que nós vamos apresentar no COMAC, que é um congresso que envolve municípios, associação de municípios e também consórcios. Esse evento vai acontecer em Balneário Camboriú, do dia 3 ao dia 5 do mês de novembro. E Luzerna vai estar lá em destaque nesse novo projeto.
10: Luzerna recebe frequentemente vários prêmios relacionados à qualidade de vida, e um desses itens é a segurança pública.
9: É isso mesmo, né? Como a gente vê, Luzerna é uma cidade boa de se morar, né? É uma cidade que tem uma educação de excelência, uma saúde de qualidade, e agora nós estamos aí, né? Em destaque no terceiro pilar aí, que é a segurança pública. Então, Luzerna é uma cidade muito segura mesmo.
4: A seguir, você confere as informações do setor de segurança pública e ainda Voa Mais SC, voo inaugural será entre Florianópolis e Joaçaba. Erivaldo Oeste realiza mais uma edição do Vem Brincar na Estação.
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4: Agora são 7h25 e vamos às principais informações do setor de segurança pública nas últimas horas em nossa região. Um VW Voyage foi atingido por uma árvore na tarde de ontem, na SC-355 em Videira. O acidente ocorreu por volta das 15h50 em frente a uma concessionária no bairro Rio das Pedras durante o temporal que atingiu a região. O corpo de bombeiros foi acionado e constatou que duas árvores haviam caído sobre a rodovia, sendo uma de pinos e outra de eucalipto. A condutora do automóvel não se feriu e recusou atendimento médico após avaliação dos socorristas. A operação de corte das árvores, limpeza e desobstrução da via contou com apoio da Defesa Civil, do órgão de trânsito de Videira e de populares, sendo o trecho liberado e sinalizado em seguida. Um idoso de 78 anos saiu da pista com um veículo Ford Escort na tarde desta quinta-feira, na localidade de Linha Capelinha, interior de Pira. A ocorrência foi registrada por volta das 16h05. O Corpo de Bombeiros Militar de Piratuba foi acionado para atender o acidente. O veículo foi encontrado lateralizado. O motorista estava consciente e orientado, deambulando em via pública, com sinais vitais estáveis e sem lesões aparentes. Após ser avaliado pelos bombeiros, o homem recusou atendimento médico. Honda City com placas de Curitibanos pegou fogo após capotar na noite ainda na terça-feira em Curitibanos, na SC-120. O acidente foi registrado por volta das 21 horas no quilômetro 178 da rodovia. De acordo com o Corpo de Bombeiros, o veículo era conduzido por um jovem de 23 anos e conseguiu sair do automóvel antes que as chamas se alastrassem por completo. Ele não apresentava ferimentos aparentes e recusou atendimento pré-hospitalar. O condutor relatou que o carro atingiu uma pedra na pista, momento em que perdeu o controle da direção, capotou e deu início ao incêndio. As equipes de socorro utilizaram cerca de 1.000 litros de água para a extinção das chamas e o trabalho de rescaldo. Após os procedimentos de segurança, o local ficou aos cuidados da Polícia Militar Rodoviária. Uma motociclista ficou ferida em um acidente entre um carro e uma moto no fim da tarde desta quinta-feira no centro de Joaçaba. A colisão aconteceu por volta das 18 horas no cruzamento da rua Salgado Filho com a Norino Rótulo. Com o impacto, a motocicleta ficou presa embaixo da parte frontal do carro. Chovia no momento do acidente. A motociclista foi atendida pela equipe do Serviço de Atendimento Móvel de Urgência e encaminhada ao hospital com ferimentos pelo corpo. Até a publicação da matéria não havia informação sobre o estado de saúde da vítima, nem sobre as circunstâncias da colisão. Foram essas as principais informações. 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

0: Amaral fala da retomada dos voos.
1: Nós vamos iniciar as operações já no dia 3, já estamos fazendo a venda das passagens, né? Tem sido um sucesso até agora a venda das passagens. Dia 3 nós vamos iniciar as operações, só que esse programa não iniciou agora. O programa já iniciou no começo da gestão do governador Jorginho Melo, quando ele criou a Secretaria de Portos, Aeroportos e Ferrovias, fez o subsídio ao querosene da aviação, investiu pesado em todos os nossos aeroportos, são 19 aeroportos públicos, 16 já estão com obra, já estão com pista, já estão com cerca, então dotados de uma estrutura para receber a aviação regional. A empresa Azul vai fazer em 10 aeroportos, Florianópolis é o hub, visitou todos os nossos aeroportos e aprovou as obras de infraestrutura. São dois voos por semana, intercalado, né? Em todos esses aeroportos que já citei, dos 10, né? Dois voos por semana, claro que com o passar do tempo, a equipe da Secretaria de Portos e Aeroportos vai fazer uma análise na questão da demanda. Aqueles municípios que não tiveram uma boa demanda, de repente poderão até ser substituídos por outros, né? Então, fizemos um estudo e vamos começar o voo pelo litoral por causa da questão de meteorologia. Joinville, Florianópolis, e mais, a partir das 10 horas da manhã, vamos começar a voar para o oeste. Será comprado pelo site da Azul, e o que é mais importante, através do site da Azul, você pode comprar passagens para Florianópolis, para São Paulo e até para o exterior. Ou seja, nós vamos fazer a conexão do interior do estado para o Brasil e para o mundo. Outra grande vantagem, se você comprar um mês antes, ou você comprar no dia, é o mesmo valor. Não é como a aviação comercial, que tem um algoritmo que vai aumentando quando chega próximo do voo. Outro ponto positivo, liberado a mala de 23 quilos e mais uma mala de mão. Então, você quer sair lá do interior do estado, quer voar para o exterior, você pode trazer sua mala de mão sem custo adicional.
0: O prefeito de Joaçaba, Wilson Sartori, também fala da retomada dos voos comerciais depois de muitos anos parados.
2: Depois de muitos e muitos anos aí, a gente conseguiu, junto com o governo do estado, que teve toda essa sensibilidade de fazer essa licitação, e agora a gente começa a ter esses voos novamente. Eu diria que seria mais uma vez um marco histórico para o município, né, e para toda uma região. A gente tem que lembrar que o aeroporto que está em Joaçaba, ele serve a muitos municípios. Não é de Joaçaba o aeroporto. O aeroporto está em Joaçaba. Então, é como muitas pessoas saem daqui no aeroporto de Chapecó. Então, aqui vai ser o aeroporto de Joaçaba, mas que todo mundo pode utilizar. Inclusive, a gente está se manifestando para que as pessoas comecem a olhar aí a partir do dia 24 agora, né, já desse dia de ontem já, olhar dentro do site da Azul, e que já possa ver o valor da passagem que estará sendo comercializada. Já aprovou o inaugural do dia 3 de novembro. Teremos dois voos. Ele virá de Florianópolis a Joaçaba, e de Joaçaba ele retornará a Florianópolis na terça-feira e voltará novamente para Joaçaba na quinta-feira, e retornará também nesse mesmo dia a Florianópolis. Muito provavelmente o avião ficará na pista por mais ou menos meia hora, tempo de desembarque e embarque. Todas as pessoas que viajarem terão direito a levar a sua bagagem até 23 quilos gratuito. A passagem pode ser comprada antecipadamente. Ela também pode ser cobrada num dia anterior com o mesmo valor, colocando para as pessoas isso. Então, ela trabalha num sistema diferenciado do sistema que você deixa para os últimos dias, a passagem aumenta, né? Essa passagem ela não aumenta. Ela continua no mesmo valor. Então, para fazer com que os voos realmente funcionem e facilitem para que esses 9 lugares sejam ocupados. Esse avião, ele não estará parando em outro aeroporto. Ele sairá de Florianópolis direto a Joaçaba e de Joaçaba direto a Florianópolis.
0: No próximo dia 12 de outubro, a próxima segunda-feira, a partir das 14 horas, acontece mais uma edição do Vem Brincar na Estação. O evento contará com brinquedos recreativos, doces, pastel e muito mais. Porém, em virtude da possibilidade de chuva, o evento será realizado em outro local, assim como explica o secretário de Educação, Cultura e

0: Esportes, Gervão do Oeste, Leonardo Mascarello. Bom dia.
1: Bom dia, Rodinei. Bom dia a todos os ouvintes da Rádio Líder. Passar uma programação que tivemos uma pequena alteração, né, no Dia da Criança. Na segunda-feira nós vamos ter um evento importante para as nossas crianças, para todos os nossos alunos, a toda a população geral do nosso município, comemoração do Dia da Criança, que estava programado para ser feito na Beira Rio, e a gente fez uma alteração para colocar dentro do ginásio Oscarzão, no bairro Vila Rica, né? Então vai ter doação de alimentos, vai ter algodão doce, pipoca, vários brinquedos, várias atividades de interação para as crianças. E a gente convida aí toda a comunidade para que prestigie e que possa estar participando desse evento, que com certeza é um evento importante aí da administração, pensando nas nossas crianças, pensando na família, para que a gente tenha um espaço aí com brincadeiras, vai ter mateada para os pais. Então, um evento bem bacana aí para que todos possam estar prestigiando.
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0: Vamos com as informações esportivas, então, nesta manhã de sexta-feira. Trazendo informações do Campeonato Brasileiro, Santos empatou com o Flamengo em 2-2, Palmeiras venceu o Bahia por 1-0, o Fluminense venceu o Coritiba por 4-0. Também teve empate entre Atlético Paranaense e Atlético Mineiro. E também, falando para vocês aqui agora regionalmente, quero falar também que nesse final de semana tem o mata-mata da Copinha e da Supercopa, tá? Então, ó, após a rodada do último domingo não ser realizada em razão das eleições, a 18ª Copinha e a 22ª Supercopa entram agora na fase de mata-mata. Os jogos de ida serão disputados neste domingo, dia 11 de outubro, com partidas em Catanduvas, Sorteia, Lacerdópolis e Santa Bárbara, no interior de Lacerdópolis. Na Copinha, os confrontos começam às 14h15, enquanto pela Supercopa a bola rola às 16 horas. Os classificados serão definidos nos jogos de volta, marcados para o domingo seguinte, dia 18 de outubro. E lembrando que a Supercopa e a Copinha são promovidas pela Comissão de Clubes da região da AMOC e a arbitragem está novamente sob a responsabilidade da Liga Esportiva Oeste Catarinense, a LEOC de Joaçaba. E o Joaçaba Futsal tem mais um importante compromisso em casa também, né? E às 19 horas no Centro de Eventos da UNOESC, né? A equipe recebe então na verdade vai jogar nesse fim de semana contra o Catanduvas, né? Então um jogão aí também para você acompanhar e torcer pelo Joaçaba Futsal. Novas informações completinhas do esporte, você confere logo mais após o Jornal do Meio-Dia aqui no Esporte Líder com Matheus Mitterer. 7h39 agora.
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0: Chegamos ao final de mais uma edição do Líder Notícias, na apresentação e redação de Odinei Gonçalves, central técnica de Fabiano Machado, reportagens Matheus Mitterer, Marciele Pessoa e Odinei Gonçalves, direção geral de Mauro Roberto Valmórida. Mais informações você confere a qualquer momento em nossa programação, acessando também o nosso portal de notícias, líderfm1075.com.br e também no Jornal do Meio-Dia. O Líder Notícias volta na segunda-feira. A todos, um ótimo dia.
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0: Vamos à mensagem do dia, que se chama Abraço de Filho. Abraço de filho deveria ser receitado por médico. Há um poder de cura no abraço que ainda desconhecemos. Abraço cura ódio. Abraço cura ressentimento, cura cansaço, cura tristeza. Quando abraçamos, soltamos amarras, perdemos por instantes as coisas que nos têm feito perder a calma, a paz, a alma. Quando abraçamos, baixamos defesas e permitimos que o outro se aproxime do nosso coração. Os braços se abrem e os corações se aconchegam de uma forma única. E nada como o abraço de um filho. Abraço de eu amo você. Abraço de que bom que você está aqui. Abraço de ajude-me. Abraço de urso. Abraço de até breve. Abraço de que saudade. Quando abraçamos, a felicidade nos visita por alguns segundos e não temos vontade de soltar. Quando abraçamos, somos mais do que dois. Somos família. Somos planos. Somos sonhos possíveis. E abraço de filho deveria sim ser receitado por médico, pois rejuvenesce a alma e o corpo. Estudos já mostram com clareza os benefícios das expressões de carinho para o sistema imunológico, para o tratamento da depressão e outros problemas de saúde. O abraço deixou de ser apenas uma mera expressão de cordialidade ou convenção, para se tornar veículo de paz e símbolo de uma nova era de aproximação. Se a alta tecnologia, mal aproveitada, nos afastou, é o abraço que irá nos unir novamente. Precisamos nos abraçar mais. Abraços de família, abraços coletivos, abraços engraçados, abraços grátis. Caem as carrancas, ficam os sorrisos, somem os desânimos, fica à vontade de viver. O abraço apertado nos tira do chão por instantes. Saímos do chão das preocupações, do chão da descrença, do chão do pessimismo. É possível amar de novo, semear de novo, é possível renascer. E os abraços nos fazem nascer de novo. Fechamos os olhos e quando voltamos a abri-los, podemos ser outros, vivendo outra vida, escolhendo outros caminhos. Nada melhor do que um abraço para começar o dia, nada melhor do que um abraço de boa noite. E sim, abraço de filho deveria ser receitado por médico, várias vezes ao dia em doses homeopáticas. Mas, se não resistirmos a tal orientação, nada nos impede de algumas doses únicas entre essas primeiras em situações emergenciais. Um abraço demorado, regado pelas chuvas dos olhos, de desabafo, de tristeza ou de alívio. Um abraço sem hora de terminar, sem medo, sem constrangimento. Medicamento valioso, de efeitos colaterais admiráveis, para a alma em crescimento. Mas se os braços que desejamos abraçar estiverem distantes, ou não mais presentes aqui, o que fazer? Aprendamos a abraçar com o pensamento. O pensamento e a vontade criam outros braços e nossos amores se sentem abraçados por nós da mesma forma. São forças que ainda conhecemos pouco e que nos surpreenderão quando as tivermos entendido melhor. Abraços invisíveis a olho nu, mas muito presentes e consoladores para os sentidos do espírito que somos todos nós. Pensemos nisso.
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0: Esse mesmo, bom dia para você, seja bem-vindo à Líder FM. É sexta-feira, sextou, hein, povo querido? Sexta-feira e a gente aqui juntos mais uma vez até as 10 horas da manhã nesta primeira parte do programa. Primeiro pedindo, claro, a proteção divina, pedindo também licença para você, meu amigo, minha amiga, onde quer que você esteja, você em casa, você no trabalho, enfim, onde quer que você esteja aí nos ouvindo, peço licença para poder dividir esta manhã com você, para a gente tomar um cafezinho juntos, pra gente tomar um chima junto, que tal? Você me permite a entrar aí na sua casa, no seu carro, no seu estabelecimento comercial? Então, ó, vem comigo pra gente fazer esta manhã muito melhor na companhia um do outro, aqui através das ondas amigas da Líder FM.

0: É no seu rádio, é no seu coração, sou eu mesmo, pedindo então mais uma vez que a gente possa também fazer uma manhã gostosa juntos, fazendo esta troca de companhia aqui através das ondas amigas da Líder FM, você que nos acompanha também através da internet, seja bem-vindo, bem-vinda a esta manhã de sexta-feira, 9 de outubro de 2026, primavera brasileira e com chuva, né? Chove lá fora, mas não importa, né? Faça chuva ou faça sol, aqui não tem tempo ruim. Hoje estaria de aniversário John Lennon, inclusive vamos rodar uma música hoje, né? Fazer homenagem ao músico britânico que ficou mundialmente conhecido e ele foi fundador e também integrante dos Beatles, né? Então tá bom, hoje também é dia do atletismo, dia mundial dos correios, também dia do açougueiro, um abraço aos açougueiros de plantão e também é dia mundial do ovo. Quem é que não gosta de comer um ovo, né? Cozido, frito, enfim, né? Ovinho sempre é bom. Até isso tem, né? Até o ovo tem o seu próprio dia. Então, dia mundial do ovo. Eu mesmo já preparei o meu para tomar no café da manhã. Não comi ainda, mas vou comer um ovo. Vou comemorar o dia mundial do ovo, então, comendo ovo, claro. 7h52, 19 graus nesta manhã de sexta-feira. E você participando 984377826, ajudando a fazer a nossa programação. A sexta-feira vai ficar muito melhor com você aqui participando e a programação de férias, tá? Só pra gente reforçar então, o Marcos Valnei, que é o titular do horário, está de férias. Eu, Odinei Gonçalves, tenho essa missão, a responsabilidade de estar aqui substituindo o Marcos Valnei. Então, nos próximos dias estaremos juntos, desde ontem já, né? Estamos juntos aqui na programação da Líder FM e o Manhã Líder.
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0: Um bom dia também para Maciele, que tá por aqui, né? Cedo, né, Maciele? Bom dia para você também, então, né? Fala aqui comigo, já que você tá dando bom dia aí mesmo, né? Vamos ligar o microfone da Maciele.
2: O que tava ligado o microfone ainda?
0: Não tem problema. Bom dia, é sempre bem-vindo, nunca é demais, né?
2: Meu Deus do céu, cedo já.
0: Pois é, cedinho. Tá com preguiça?
2: Tô com preguiça,
0: Eu também tô, né? Mas faz parte, a gente tem que trabalhar, né?
2: Esse tempinho também,
0: convidativa pra dormir mais.
2: Na cama foi uma tristeza.
0: É verdade, eu também. Foi um sacrilégio, mas a gente tá aqui pra te fazer companhia, então. A Marciele que veio de 13 tiros, como é que tá o tempo aí? A estrada tá boa, tudo certo?
2: Tá legal. Começou a chover logo quando a gente chegou aqui em Joaçaba, mas não. Não estava chovendo aí em Três Etílias. Estava um tempo bonito, por sinal. Tempo firme em Três Etílias.
0: Olha
2: mas
0: só.
2: Agora já me mandaram aqui que já começou a chover por lá também.
0: É a previsão do tempo. Previsão do tempo é essa mesma, né? Então tá bom, então bom trabalho pra você, Marcelo.
2: Obrigada, bom trabalho, Ed.
0: Obrigado. Vamos começar então a parte musical aqui, Fabiano Machado comigo aqui me auxiliando, também bom trabalho, e a gente começa o som de Ana Vilela, Trem Bala, 7h54, bom dia pra você.

0: parte. Começando muito bem o Manhã Líder desta sexta-feira chuvosa, hoje 9 de outubro de 2026. Ana Vilela cantou pra gente Trem Bala. Vai ter muito mais durante a programação e você também fazendo a sua indicação musical aqui no nosso WhatsApp 984377826.
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7: Estamos de volta, agora 8:04. Bom dia pra você. 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Um almoço, costelão no fogo de chão, hein? 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E você participando então aqui conosco, você que faz este programa acontecer, é por você e para você que estamos aqui no ar. Então participe, 984377826. Vamos ouvir o povo que está participando aqui. A Edith Bianchini, esta mulher gosta de acordar cedo, mandou mensagem às 5h20 da manhã. Alô, Edith.
8: Da Rádio Líder, Edith Bianchini do Fátima, coloca meu nome na bênção do padre, meu marido Rubens, Matheus, Rodrigo Sauer, Isabel e a minha amiga Dirce. Deus derrame muitas bênçãos sobre a sexta-feira de vocês aí. Se tiver sorteio, me coloca. Muito obrigado.
7: Eu que agradeço, Edith. Um abração para você e para a mana Neide também. Dona Santilina vai participar comigo. Alô, Dona Santilina.
9: Pedindo oração para mim, para minha família e para minha sobrinha Juliana, que está ainda internada no Hospital Santa Terezinha. E se tiver sorteio, me põe no sorteio. Tchau, bom dia.
7: Bom dia, Dona Santilina. Melhoras aí para Juliana, que é a sobrinha então da Dona Santilina. Saúde para ela e para todos nós, que nunca nos falta saúde. Quem mais? Bom dia, paz e bem. Queria colocar a intenção para hoje na bênção do Padre Reginaldo. Familiares oferecem para Luciane da Doce Luz pelo seu aniversário, pedindo que Deus conceda saúde, fé e muita paz. Parabéns, viu, Lu? Luciane, então, está de aniversário hoje, está soprando velhinhas. Deus abençoe infinitamente a sua vida, tá? Quem mais que participa aqui? A Inês também mandou áudio. Alô, Inês.
2: Bom dia, Rádio Livre. Inês Cordeiro, quero participar do sorteio. Coloco Alexandre, Edilane, o Runildo, Daniel, a Liana e a Simone na benção do Padre Manzotti. Um grande abraço.
7: Eu acho, eu tentei anotar todo mundo aqui, não sei se eu consegui. A Inês fala rápido, coloca uma quinta e vai-se embora. Tá bom, valeu, Inês. Quem mais participa aqui, tem mais participação por áudio. É a Pitty que vai participar comigo agora. Alô, Pitty.
3: Bom dia, Tine.
7: Bom dia.
3: Deus te abençoe. Eu vim trabalhar, tive que pegar de circular.
7: Bom trabalho,
3: vai,
7: então.
3: Vai ser chuva de novo. Ó, tô no serviço. Hoje coloca o aba pra mim. I have a dream.
7: Tá bom.
3: Sou eu, a Pitty. Vamos. Boa sexta-feira. Fique
7: obrigado. Pra nós, uma ótima sexta-feira. Agora é hora de ouvir, de matar a saudade. Abba cantando I Have a Dream.

0: Linda canção de Ava em Have a Dream pra Pete, que pediu. Bom trabalho, tá, Pete? São 8:11.
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8: É, tudo isso e muito mais aqui no Manhã Líder. E você participando já já, vamos colocar mais participações no ar aqui, mas antes eu quero falar do Caetá Supermercados. 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E chove, continua chovendo aqui, uma garoa fina, né? Mas continua chovendo aqui em Erval do Oeste e também em Joaçaba, toda a região, na verdade. E ontem assustou a tarde, hein? Que ventania, principalmente em cidades vizinhas. Aqui também ventou um pouco, mas muitos estragos ocorreram, inclusive também, principalmente em Chapecó, né? Vários estragos em Chapecó. Foi assustador o temporal de ontem à tarde, tá? E a previsão indica que teremos mais chuva nos próximos dias, pelo menos aí até o início da próxima semana. Teremos aí um feriadão com chuva. Não o tempo todo, mas vai chover, tá? 8h17, vamos com mais participações aqui no WhatsApp. Quero mandar um abraço para o Luciano, escreveu o seguinte aqui, ó. Bom dia, meu amigo, de tudo certo? Aqui, ó, 100%, meu amigo, espero que por aí também esteja tudo certo. É o Luciano de Vargas, de Joaçaba. Tô passando para parabenizar e agradecer por suas mensagens maravilhosas que animam o nosso dia. Coloca o meu nome e do meu filho, Cauã Santiago de Vargas, no sorteio. Baita abraço para ti e uma excelente, abençoada sexta-feira para todos nós. Valeu, Luciano! Quem mais? A Rose também está por aqui, escreveu bom dia, meu anjo lindo, tudo bem? Aqui estamos bem. Manda um beijo para a mana Rosana e também para a amiga Maria Madalena da Luz. Beijo para elas, então, e para você também. E o seu Jack não ficar com ciúme, né? Mas é só no rosto, né? De meio de longe, assim, né? E gostaria que colocasse todos da família na bênção do padre. Também eu e a minha mãe, a música é com Guilherme Santiago. É para sempre te amar, oferecendo para o esposo Jack Vargas. Beijos no seu coração. Até de tarde, fica com Deus. Amém, Rose. Até depois também, no boteco que a gente se encontra às 5 da tarde por aqui. Já já vamos rodar. O Guilherme Santiago já está aqui na ponta da agulha para a gente rodar. Quem mais participa? Bom dia, meu amigo. A Elda só errou o nome, né? Gostaria de ouvir Léo Nascimento, vai se arrepender. Obrigada, beijos. Quem fala é Elda Guarani. Elda é o Odinei que tá no ar, mulher. Não é o Valnei? Deixa o Valnei usufruir as suas férias merecidas. Aliás, o Valnei ontem, ele que foi o responsável por fazer um bolão aqui da Mega Sena, a gente achou que ia ganhar na Mega Sena, não ganhou, né? Acumulou 112 milhões, mais uma vez acumulada a Mega Sena, mas não teve acertador para o prêmio principal, mas para a quina teve aposta aqui de Santa Catarina, inclusive, de Florianópolis e de Barra Velha, que acertaram na quina. Já ajuda, já é bom também, o importante é ganhar. Pena que não saiu para cá, para Evaldo Oeste. Mas que nada, vamos insistindo. E, aliás, daqui a pouquinho também eu trago para vocês o resultado das loterias. E já já também tem o Santo do Dia, tem o horóscopo. É amanhã recheada de coisa boa, tá? Um alô também para Salete Rosa, mandou mensagem aqui de bom dia. E mais que mandou mensagem... É o Júnior Pimentel e Uriel Pimentel, né? Que estão pedindo aqui a música Maria Tavares, acho que é Marília Tavares, na verdade. Já já rodamos também. 8h19, eu vou até ali tomar uma aguinha e volto na sequência.
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8: É a programação de férias do Manhã Líder. Espero que eu esteja aí atendendo a sua expectativa, né? Estamos aqui substituindo o colega Marcos Valnei. Aliás, eu estou substituindo o Valnei e o Fabiano substituindo o Gabriel Platal aqui. Os dois de férias do programa. E nós somos os reservas, né? Então tá bom. 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É hora da gente colocar mais participações no ar aqui, atendo esse povão querido que faz a programação da Rádio Líder acontecer nesta manhã chuvosa de sexta-feira. Bom dia! Gostaria de participar do sorteio de hoje da Lina Pimentel, se for possível tocar franguinho na panela. Tá bom, daqui a pouquinho. Aliás, vamos deixar para depois das 11, a gente roda aí no momento da sofrência daí, tá? Quem mais participando aqui? Bom dia! E gostaria de participar do sorteio. Elaine Santos, Brenda Santos, está pedindo Marília Mendonça. Tá bom, já a gente roda também. Bom dia, Odinei. Meu nome é Daiane da Fonseca, do bairro Vila Rica. Me coloca no sorteio. Eu, aliás, na benção primeiro, né? E também no sorteio do padre, eu e toda a minha família. Desejo a você e toda a equipe da Líder uma sexta-feira muito abençoada. Gostaria de ouvir a música com Fred e Fabrício. Hoje você vai escutar. Escutar o quê? Ofereço para um casal de amigos, Ivo Dutra e a esposa Natália. Eu tô de olho no Ivo Dutra, que me mandou um áudio errado aí, hein, Ivo Dutra? Olha, olha, vou te puxar a orelha. Vamos rodar música? Guilherme Santiago para Roseli, que pediu, é para sempre te amar.

0: É pra sempre te amar, a Roselita apaixonada. Esse climinha aí chuvoso de sexta-feira deixa o povo chonado. Agora 8h29, daqui a pouquinho a gente retorna e a gente vai fazer homenagem. Então, como eu falei, hoje, se o John Lennon estivesse vivo, estaria fazendo aniversário, né? Então a gente vai fazer uma homenagem mudando uma música dos Beatles daqui a pouquinho.
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6: Sempre a sua voz é a nossa voz. É para você e por você que estamos no ar aqui 24 horas por dia, 7 dias por semana, né? Sempre com você. 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Vamos trazendo mais participações aqui. Vamos rodar a música agora. A música primeiro? Ah, então tá bom. Eu falei que hoje, se o John Lennon estivesse vivo, mas ele, claro, né, ele morreu faz muito tempo, inclusive antes da gente nascer. Eu tava comentando aqui com o Fabiano, ele acabou falecendo no dia 8 de dezembro de 1980. Porém, ele nasceu em 9 de outubro de 1940. Ele foi um cantor, compositor e também ativista da paz britânico, e que fundou os Beatles, inclusive, né, com diversas músicas aí muito famosas, como essa que a gente vai rodar agora, pra gente matar a saudade. Hey Jude.

0: Linda canção de Beatles de 1968, Hey Jude. Inclusive, eu estava procurando informações aqui, a informação que a música foi composta por Paul McCartney, né? Foi acreditada como Lennon McCartney para confortar Julian, o filho de John Lennon, né? Durante o divórcio dos pais. Mas uma linda canção que a gente ouviu nessa manhã, nossa homenagem também a John Lennon. Agora, 8h40.
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6: É só sucesso para você aqui que faz esse programa acontecer. Quero mandar um abraço para o Jorge Lunardelli, está na audiência também. Obrigadão, tá, meu amigo, pela companhia, pela audiência. Disse que o programa tá show. Que bom, fico muito feliz em saber disso. Agora, 8h43, vamos com o santo do dia, então. Hoje, dia 9 de outubro, a Igreja Católica celebra os seguintes santos, tá? Ó, São Dionísio e companheiros mártires de Paris, primeiro bispo de Paris, no século III, decapitado junto com o diácono Rústico e o sacerdote Eleutério, na Colina do Marte, durante as perseguições romanas. Também São João Leonardi, sacerdote italiano, nascido em Lucca, fundador do Instituto dos Clérigos Regulares da Mãe de Deus e figura importante na reforma eclesiástica após o Concílio de Trento. Também hoje é dia de Santo Abraão, primeiro dos grandes patriarcas do Antigo Testamento, venerado como pai de todos os crentes que atendeu ao chamado de Deus. E também São John Henry Newman, cardeal e teólogo inglês, cuja memória foi integrada ao calendário romano geral nesta data. E a música para a gente ouvir aqui, correspondente ao quadro, é com Padre Marcelo Rossi, Noites Traiçoeiras.
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1: Padre Marcelo Rossi, Noites Traiçoeiras, aqui no Santo do Dia. Antes da gente ir para o intervalo, só quero registrar a audiência da Ivonete Recalcati. Oi, Ivonete, tá tomando um chimarrão, mandou foto aqui do chima, bonito, né? Um abração para você aí, pro gringo e toda a família, e também para Maria Luísa, que nos ouve lá em Luzerna. Um abraço a todos de Luzerna, né? Não só para Maria Luísa, mas todo mundo que tá na audiência aí, a Clélis, o Luca, que sempre nos acompanha também, a Íria, quem mais? A Irene, tem muita gente lá, todos vocês que nos acompanham em Luzerna. Agora são 8 horas e 49 minutos.
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1: É líder porque tem você aqui na audiência, né? Líder em audiência em toda a nossa região, para todo mundo também, né? Não é só para nossa região, afinal, a gente ultrapassa barreiras através da internet também. Um abraço aos amigos que nos acompanham através da internet, a Angélica lá na Grande Florianópolis, em São José, para ser mais preciso, sempre nos prestigiando. A Melita também, que nos acompanha em Benedito Novo. A Juliana, que não apareceu mais. Cadê a Juliana, lá de Parintins também? Sempre nos ouve. Cadê ela, que não apareceu nesses últimos dias, quando eu retornei ao trabalho aqui, depois do atestado? A Ju não apareceu. Cadê a Juliana? Tô preocupado. 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Alô, Zé, pro Rude também na audiência. Obrigado pela companhia. Áudio chegando aqui. Deixa eu ver se é áudio ou é mensagem. É áudio, né, Fabiano? A dona Vitalina Pituco tá por aqui. Seja bem-vinda. Bom dia.
13: Bom dia, Dinei. Bom dia, amor. Dinei, hoje eu posso pedir daí o limão do forró pra você?
1: Se der tempo, eu
13: vou pedir o limão do forró, que eu gosto. E as minhas amigas também gostam da idade lá, tá?
1: Tá bom.
13: Então, daí coloca aí os meus filhos na ração.
1: Coloca, sim.
13: Você, com a tua pessoa, tua mãe, tá?
1: Tá bom.
13: E esse outro que tá no lugar do Gabriel ali, eu não sei
1: Fabiano.
13: Como é que é Fabiano,
1: esse
13: não sei como
1: mesmo.
13: É que é.
1: Acertou.
13: Eu não conheço. Coloca também na oração, tá? E no sorteio, se tiver, amor,
1: esse.
13: Tá? Beijo, fica com Deus, até amanhã.
1: Até amanhã, dona Vitalina Pituco. Obrigado pela audiência. É o Fabiano, acertou, porque o Gabriel tá de férias também, ele e o Marcos Valnei. Então nós dois estamos aqui substituindo o povo aí que tá de férias. A tia T está participando, está na audiência no bairro Santa Teresa. Alô, tia T.
14: Bom dia, Odinei, tudo bem? É a tia T do Santa Teresa, chovendo. Quero participar do sorteio, se tiver. Eu, a Michele, Giovanni e a Giovana. E colocar a Inês Munari na bênção do padre. Especialmente seu e Danilo lá de Bicaré. Ele está muito doente. E pela minha saúde e para todos os doentes. E a música pode ser qualquer uma. Vou deixar teu critério hoje, tá bom?
1: Tá bom, então.
14: Um abraço, uma boa sexta-feira e tudo de bom.
1: Muito obrigado. Para ti também. Valeu, tia T. Tem bastante pedido musical aqui mesmo, então eu acho que se a amiga pedir música não vai dar tempo de rodar. Eu acho, tá? Tem bastante pedido aqui. Vou fazer o possível para atender todo mundo. Mais áudio chegando. Quem fala comigo...
15: Bom dia, Odinei.
1: Bom dia.
15: Aqui é a Lourdes Pereira, da Barra Verde, quilômetro 7. Queria participar do sorteio e oferecer uma música com Renan Raí para todas as minhas amigas.
1: Ok, valeu, dona Lourdes. Tem música chegando agora, Fabiano? Antes, eu só quero falar aqui o seguinte, ó. Alguém pediu aqui se apareceu uma identidade em nome de Maria Eduarda de Souza. Vamos falar com a Sabrina, que é a nossa recepcionista. Vou pedir para ela se tem essa identidade. A princípio não, tá, Maria Eduarda? Aqui no estúdio, pelo menos, não temos nenhuma identidade, tá? Vamos rodar música atendendo o pedido de quem aqui? Do Júnior Pimentel, que quer ouvir Marília Tavares, Palavras de Perdão.

0: Marília Tavares cantou aqui no Manhã Líder Palavras de Perdão. Agora tem informação chegando e depois eu retorno trazendo para você o horóscopo do dia.
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0: São 9:01.
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6: A produção de leite no Brasil atingiu um novo recorde em 2025, chegando a 36 bilhões e 700 milhões de litros, crescimento de 2,7% em relação ao ano anterior. Os dados são do Instituto Brasileiro de Geografia e Estatística, o IBGE. O resultado foi alcançado mesmo com a redução no número de vacas ordenhadas, que caiu para 14 milhões e 700 mil animais, o menor patamar desde 1979. Em contrapartida, a produtividade média cresceu 5,6%, impulsionada por condições climáticas favoráveis e investimentos em melhoramento genético. A região sul liderou a produção nacional, concentrando 34% de todo o leite produzido no país. Santa Catarina ocupou a quarta posição entre os estados, com 3 bilhões e 400 milhões de litros. Minas Gerais permaneceu na liderança, com mais de 10 bilhões de litros. Com informações para a Rádio Líder FM, Marciele Pessoa.
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0: De volta aqui com Manhã Líder e agora é hora da gente saber o que os astros indicam para o nosso dia. Está no ar o horóscopo do dia.
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0: Vamos ao horóscopo, começando por você de Áries, que nasceu entre 21 de março e 20 de abril. Relacionamentos, amor, filhos e vida social estarão em destaque. A semana terminará com mais espaço para o prazer e para as coisas boas da vida. Se houver alguma insatisfação na vida íntima, converse, esclareça dúvidas e trate as diferenças com mais sensibilidade. Um pouco de diplomacia ajudará a solucionar velhos conflitos. Casamento está em alta, viu, Áries? Vai desencalhar, aproveita a oportunidade. Oi, Touro, de 21 de abril a 20 de maio. Foque nos assuntos práticos, aumente a produtividade e se posicione com clareza no trabalho. Um empreendimento poderá surgir como plano B e trazer as mudanças desejadas na carreira. Você poderá atuar em duas frentes simultaneamente. Pegue leve com a família. Decisões de moradia pedirão conversas profundas. Negócios imobiliários estarão aquecidos. Alô para você de Gêmeos, que nasceu entre 21 de maio e 20 de junho. Embarque numa dimensão maior do amor, viva o momento presente, explore seus talentos e solte a criatividade. Uma viagem para um lugar desconhecido ou estudo de um novo idioma ampliará horizontes. Tome a iniciativa nas comunicações de trabalho, ideias brilhantes surpreenderão nas reuniões. Atualize seus conceitos e aposte em tecnologias. Oi, Câncer, para você que nasceu entre 21 de junho e 22 de julho, conforto e a família ganharão destaque. Construa bases fortes para o futuro. Despesas poderão aumentar e também as perspectivas de ganhos. Fique de olho em uma proposta profissional ou em um convite de negócio promissor. Dê um passo por vez com calma e se prepare para conquistas maiores ali na frente. Amor com mais critério, cautela e reflexões. Falando agora com você de Leão, que nasceu entre 23 de julho e 22 de agosto, uma parceria profissional ou afetiva entrará em uma fase mais madura. Converse sobre o poder de decisão de cada um e equilibre as forças. Sua coragem e generosidade inspirará quem está por perto. A semana terminará com um programa leve para aliviar o cansaço acumulado. E foca aí também no feriado, tá? Encontro com amigos renderá boas risadas e novas ideias. Fale de amor, Leão. Para a gente fechar a primeira parte, vamos falar com os meus irmãos de signo. Alô, pessoas perfeccionistas, os virginianos que nasceram entre 23 de agosto e 22 de setembro. Uma oportunidade de crescimento profissional e financeiro inspirará mudanças de planos. Valerá estar disponível para aprender uma nova função ou uso de uma nova tecnologia aí, diferente, tá? Organize documentos e confira prazos de uma inscrição. Um elogio sincero fortalecerá sua confiança. No fim do dia, curta lindos momentos em ótima companhia. E assim a gente encerra a primeira parte, né, do horóscopo, que volta já já, logo depois do intervalo comercial.
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0: É a melhor manhã do seu rádio, Amanhã Líder. E antes da gente continuar aqui com a segunda parte do horóscopo, eu quero só fazer um convite para você, para a domingueira, na verdade, o costelão, né? É um costelão fogo de chão que vai acontecer no domingo, dia 11 de outubro. É um almoço especial lá no Centro de Eventos Dário Bortoluzzi, o antigo CPJ. Então, tem um costelão assado no fogo de chão e acompanhamentos: mandioca com bacon, arroz, saladas, cuca e pão. Ingressos a R$65 por pessoa. Para o almoço, estarão à venda somente até esta sexta-feira, tá? Então, ó, aproveite, que é a última oportunidade, através do 988707846. Repetindo, 988707846. Garanta já o seu. E à tarde tem matinê com o grupo Estrada da Vida, a partir das 15 horas. Participe desta grande domingueira. Agora sim, vamos com a segunda leva do horóscopo do dia.
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0: Seguimos então com a segunda parte do horóscopo, falando com você de Libra, que nasceu entre 23 de setembro e 22 de outubro. Com Lua em seu signo, emoções estarão à flor da pele. Cuide da beleza, do descanso, do seu bem-estar e acalme o coração. Antes de começar algo novo, encerre o que ficou pendente. Uma cobrança de alguém da família pedirá paciência. Escolha bem onde colocar sua energia, construa relações de confiança e comece um ciclo com mais segurança, Libra. Falando com você de Escorpião, signo venenoso, para quem nasceu entre 23 de outubro e 21 de novembro. O trabalho exigirá determinação e atenção aos detalhes. Cumpra os compromissos com calma. A saúde pedirá cuidados preventivos. Valerá marcar aquela consulta adiada ou seguir orientações de alimentação. Inclua pausas entre uma atividade e outra. Se desligue das telas mais cedo e durma bem. O corpo e o humor agradecerão. Sonhos serão reveladores. Tá bom, Cissa? Que é de Escorpião. Agora a prosa é com você de Sagitário, que nasceu entre 22 de novembro e 21 de dezembro. No amor, a vontade de construir algo sólido falará mais alto. Um compromisso assumido a dois ou em família trará mais segurança. Um projeto criativo pedirá disciplina e horário fixo para avançar. Evite dispersar energia em muitas frentes. Seu entusiasmo contagiará quem estiver por perto. A semana terminará com um convite animado e também amizades. Alô Capricórnio, para você que nasceu entre 22 de dezembro e 20 de janeiro, boas notícias na área profissional fecharão a semana com perspectivas positivas para o futuro. Uma reunião ou entrega importante mostrará sua competência. Negocie condições justas pelo que você faz com tanta eficiência e dedicação. Rever a relação com o dinheiro trará mais liberdade nas escolhas. Reserve tempo para a vida pessoal. Mudanças à vista, Capricórnio. Alô, Aquário, para você que nasceu entre 21 de janeiro a 19 de fevereiro, assuma uma nova postura. Você se sentirá mais livre para ser quem é. Fale com firmeza, escolha as palavras com cuidado e conte com poder de persuasão. Um contrato ou documento pedirá revisão antes da assinatura. Estudos e leituras trarão respostas para uma dúvida antiga. Um passeio diferente renovará ideias. Tudo aberto para viajar. Respire outros ares, tá, Aquário? Agora, vou falar com você de peixes, para quem nasceu entre 20 de fevereiro e 20 de março. É o signo da Roseli. Preste atenção, Roseli. A semana terminará com um clima íntimo e intenso. Conversas profundas ajudarão a entender melhor um desejo antigo. Mostre sua vulnerabilidade a quem merece sua confiança. Um gesto de carinho dirá mais do que as palavras. Resolva o que ficou em aberto no trabalho. Um sonho ou pressentimento trará uma pista importante. Mergulhe nos sentimentos, peixes. E desta forma, então, a gente finaliza mais um horóscopo do dia, que fica por aqui e volta amanhã, a partir das 9 da manhã.
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2: No ar com você aqui no Manhã Líder. Nesta primeira parte, até às 10 horas, na sequência, depois das 10 horas, tem o Padre Reginaldo Manzotti com o programa Experiência de Deus. É hora da gente ouvir o povão, dar voz pro povo aqui para participar conosco. Agora é a dona Lourdes Bertotti que fala comigo. Bom dia.
3: Bom dia, Edinei. Quem fala é Lourdes Bertotti. Queria participar do sorteio e colocar minha família dessa padre. Bom dia. Por favor, sexta-feira. Tá bom? Um abraço, fique com Deus.
2: Tá bom, fica com Deus também. Eu quase escutei mais eu do que ela. Tava alto o volume do rádio, né? Tava no 12. Mais uma participação aí comigo agora. Quem fala? É a Neiva.
4: Bom dia, Eudinei. É a Neiva do Nossa Senhora de Fátima.
2: Tudo bem, Neiva?
4: Me coloca no sorteio, coloca a família Machado da Silva, Soares de Lima, todos os doentes, todas as crianças, em especial minha filha Daiana Soares de Lima, na bênção do Padre. E a música que eu peço hoje, como segunda-feira, dia de Nossa Senhora Aparecida, Nossa Senhora com Roberto Carlos. Um abraço, beijos e fica com Deus.
2: Beijos, fica com Deus também. Não te prometo que vai dar tempo de rodar, se eu conseguir, eu rodo. Senão a gente roda amanhã daí. Pode ser, minha amiga? Quem mais aqui? Bom dia. Que mensagem linda nesse dia chuvoso. Tão bom. Um abraço verdadeiro. Ótima sexta-feira para nós, Marisa Lago. É verdade, hein, Marisa? Um abraço é reconfortante, né? É uma delícia receber um abraço. E se for verdadeiro, porque às vezes tem abraços que não são verdadeiros, né? Tem que ser verdadeiro. Aí às vezes te abraça e tá ó, até apunhalando pelas costas. Tem que ser um abraço de verdade, né? Então tá bom. Quem mais participa aqui? Mais um áudio.
5: Bom dia, Odinei. Sinta-se abraçado.
2: Muito obrigado.
5: Com a tua amiga Célia. Um abração.
2: Sinto meu abraço
5: bem
2: também.
5: Apertado para você e todos aí da rádio. E se o mundo abraçasse mais, seria melhor, né?
2: Com certeza.
5: As pessoas viveriam melhor. Me coloca no sorteio, também coloca Deus sim. Um abraço, amigo. Fica com Deus.
2: Amém.
5: Célia Medeiros.
2: Fica com Deus também, tá, minha amiga Célia? Tem razão, né? O mundo tá precisando de mais abraços aí, tem muito ódio aí, né? Precisamos de mais amor. Bom dia, Odinei. Tô ligada na programação Ivete Ramos, coloca no sorteio também o nome do meu esposo José e toda a família no Padre Reginaldo. Obrigado. Ela diz que gosta de ovos na tapioca. Muito bom. Como é que é isso aí, ovos na tapioca? É que hoje é dia mundial do ovo, por isso que ela falou isso. Silvana, fala comigo.
6: Bom dia, meu amigo Dinei.
2: Bom dia.
6: Que bom, que saudade que você voltou na rádio. É a Silvana que Moreira Tororó. Quero participar do sorteio. Oração para Reginaldo Manzotti, prima Jéssica que Moreira. Aniversário hoje. Coloque a música Banda Danube Azul. Feliz sexta-feira.
2: Ok, valeu Silvana Camuleira. Parabéns aí pra prima Jéssica, que está de aniversário hoje. Atendendo aqui dois pedidos musicais, a Ilane Santos pediu e também a dona Inivalda, a Inivalda Piccoli, né? O áudio dela já foi, Fabiano? Acho que não foi ainda, né? Vamos aproveitar, vamos colocar o áudio dela também. Aproveitar o momento que você ouviu em off, mas ela pediu a mesma música, né? Cadê o áudio da Inivalda, que tem tanta participação aqui? Achou? Então vamos colocar no ar.
7: Bom dia, Odinei. Quero participar do sorteio, sou Inivalda Piccoli e quero ouvir uma música da Marília Mendonça Estrelinha. Tenham todos um bom dia. Tchau, tchau.
2: Igualmente, tchau, tchau. Então, seu desejo é uma ordem. Canta pra gente a eterna Rainha da Sofrência com de Paulo e Paulino, a Estrelinha.

0: É música linda, com a eterna Marília Mendonça e de Paulo e Paulino, Estrelinha. Agora 9:30.
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3: 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E agora vamos dar mais uma passadinha no WhatsApp Líder. Vamos escutar o povo aí que está participando. Quero dar um bom dia aqui para o Gerson Amancio Damásio também, que está na audiência. Valeu, meu amigo. Falando dos desbravadores, né? Em nome dos desbravadores que se encontram no ginásio Adolfo Becker, em Erval do Oeste, das 2h às 4h30 da tarde, no domingo. Então tá bom, tá dado o recado aí. Quem mais participando? Tem áudio, quem fala comigo?
4: E aqui é a Juventine Serena de Oliveira, Ju. Eu gostaria de estar participando do sorteio de hoje e coloca meu marido, Lourdes Jesus Camargo, também no sorteio. Obrigada e um bom dia para todos nós.
3: Obrigado, valeu, Ju. Um abração a ti e também ao maridão, ao Lourdes, a vovozinha Áurea também, a vovó. Hoje ela me deu boa tarde. Cedinho ela deu boa tarde, vamos ouvir.
5: Boa tarde, meu menino de olho da visadinha gostosa. Queria que me colocasse na bênção de Padre Reginaldo Manzotti e a minha família, você também, se quiser botar. E também queria que tocasse a música do Daniel, Jericó Cavaquiá. Se vê, meu querido, um grande beijo para ti, tudo de bom, meu amigo.
3: Muito obrigado. Para a senhora também, tudo de bom, dona Áurea. Vamos colocar nas orações e a música eu vou rodar depois das 11. Mais áudio, alô, Teire.
6: Bom dia, Dinei, tudo dia, bom? Eu tenho Costa, queria participar do sorteio de hoje, colocar o nome da minha família no Padre Manzotti. Se for possível, tocar uma música do Transação. Um bom dia para vocês. Fique com Deus. Beijo.
3: Amém. Fica com Deus também. Beijo. Mais uma participação agora é a outra Teire, é o Encontro das Teires.
7: Bom dia, Dinei.
3: Bom dia.
7: E coloca na bênção do Padre Reginaldo. E no sorteio.
3: Claro.
7: E bom final de semana igualmente pra você, amigo.
3: Pra nós.
7: É a Tere de Santo Antônio.
3: Valeu, Tere. Vamos atender a Daiane da Fonseca, que

0: A pedidos da Dai, a gente curtiu a música com Fred e Fabrício. Hoje você vai escutar na marra, nem que seja, né? 9h40, já tem mais.
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1: Olá, ouvintes da Rádio Líder. Aqui quem fala é a Aline e eu sou terapeuta ocupacional. Trabalho na Secretaria Municipal de Saúde de Ervaldo Oeste, onde eu já atuo há quase 12 anos. Hoje eu quero conversar com vocês sobre um tema muito importante, a terapia ocupacional. Talvez você já tenha ouvido esse nome, mas não saiba exatamente o que faz esse profissional. Então vamos lá entender um pouquinho mais. A terapia ocupacional é uma área da saúde. E essa profissão ajuda pessoas de todas as idades a conquistarem mais autonomia, independência e qualidade de vida nas suas atividades do dia a dia. O terapeuta ocupacional trabalha para que cada pessoa consiga realizar aquilo que é essencial na sua rotina, desde se vestir, cozinhar, estudar, trabalhar ou participar de momentos de lazer e convivência com a família e com os amigos. Esse profissional pode atender diferentes públicos. Crianças que, por exemplo, têm algum atraso no desenvolvimento, dificuldades na escola ou precisam de apoio para brincar e aprender, sejam por diversas condições, físicas, motoras, cognitivas. Adultos que passaram por acidentes, cirurgias ou enfrentam doenças que limitam seus movimentos e precisam retomar suas atividades. Por exemplo, pessoas que sofreram um AVC. Idosos que desejam manter a independência, prevenir quedas, continuar ativos na comunidade, e também pessoas com deficiência, transtornos mentais ou condições crônicas que afetam a vida cotidiana. Mas você deve estar pensando como a terapia ocupacional ajuda na prática. Na terapia ocupacional, nós podemos adaptar ambientes e objetos, ensinar novas formas de realizar tarefas, treinar habilidades motoras e cognitivas, orientar famílias, cuidadores. O objetivo é sempre o mesmo, permitir que a pessoa participe da vida da forma mais plena possível. Vou te dar um exemplo simples. Imagine uma pessoa que sofreu um acidente e perdeu parte da mobilidade da mão. O terapeuta ocupacional pode ensinar técnicas para segurar talheres de outra forma, indicar utensílios adaptados e treinar movimentos que facilitem o dia a dia. Outro exemplo, uma criança com dificuldade de atenção pode receber atividades lúdicas que ajudam a desenvolver concentração e organização, tornando o aprendizado mais prazeroso. Além disso, a terapia ocupacional também atua em hospitais, clínicas, escolas, empresas e até dentro das casas, ajudando a reorganizar espaços para que fiquem mais acessíveis e seguros. É um trabalho que olha para o ser humano de forma integral, considerando não apenas a saúde física, mas também o bem-estar emocional e social. A importância desse trabalho está em valorizar aquilo que nos faz sentir vivos e pertencentes, poder cuidar de si, se relacionar com os outros e realizar atividades que dão sentido à nossa existência. Quando o terapeuta ocupacional entra na vida de alguém, ele não olha apenas para a doença ou para a limitação, mas para o ser humano e suas possibilidades. Então, se você conhece alguém que tem dificuldades para realizar suas atividades do dia a dia, saiba que a terapia ocupacional pode ser uma grande aliada. É um trabalho que promove dignidade, inclusão e bem-estar. Fica aqui o convite para que todos conheçam mais sobre essa profissão tão essencial. Eu sou a Aline e foi um prazer compartilhar com vocês um pouquinho sobre a terapia ocupacional. Até a próxima!
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15: É o Manhã Líder, reta final, inclusive, faltando 7 minutinhos para as 10 horas da manhã. E agora vamos falar de ofertas, vamos falar do Passarela. 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Rapidamente aqui, vamos trazer então agora o resultado das loterias.
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15: É, o nosso dia não chegou, né, Fabiano? Porque a gente jogou, apostou aí no bolão, mas a Mega Sena, ó, deu ruim pra nós. Acumulou! E o concurso 3068, números sorteados 07, 10, 39, 40, 43 e 57. Nós acertamos dois números, mas também não adiantou nada. Loto Fácil, concurso 3.800, teve três ganhadores, hein? Ó, os números sorteados são os seguintes: 01, 02, 03, 04, 05, 07, 08, 09, 10, 12, 13, 14, 15, 19, 21. Também teve a quina, concurso 7.138, acumulou números sorteados 14, 16, 27, 34 e 52. Ontem também teve time mania, concurso 2.452, o time do coração foi o Confiança e os números sorteados 39, 40, 60, 62, 64, 68 e 72. E também teve dia de sorte que acumulou, mês da sorte setembro, concurso 1.318, números sorteados 01, 02, 03, 11, 20, 25 e 27. E esse foi o resultado das loterias. E assim a gente encerra também o programa, não dá tempo mais de eu colocar participações no ar, eu vou só atender o último pedido aqui. O Rafael pediu a música com a Fafá de Belém, a música Vermelho, e aí depois das 11 eu rodo aqui as músicas também, tenho pedido aqui da Dona Idalina, que pediu o Franguinho na Panela, a gente vai deixar para depois no horário da sofrência, então depois das 11. Mas eu volto ainda antes das 10h35 com as orações. 9h56, vem aí o Padre Reginaldo Manzotti com a Experiência de Deus. Fafá de Belém, canta pra gente a última da primeira parte do programa. Até já!

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3: Uma saída de pista mobilizou equipes de socorro na manhã desta sexta-feira, dia 9, na BR-282 em Joaçaba, nas proximidades do posto da Polícia Rodoviária Federal. O acidente foi registrado por volta das 7:30 da manhã e envolveu um Ford Fiesta ocupado por duas mulheres, de 30 e 50 anos. Quando os bombeiros chegaram ao local, as duas ocupantes já estavam fora do veículo e apresentavam condições estáveis, sem necessidade de procedimentos de resgate. A motorista de 30 anos recebeu atendimento do SAMU. Já a passageira de 50 anos recusou atendimento pré-hospitalar e encaminhamento ao hospital. A ocorrência mobilizou equipes do Corpo de Bombeiros Militar, da Polícia Rodoviária Federal e do SAMU, além do Batalhão de Operações Aéreas. As circunstâncias que provocaram a saída de pista não foram informadas. Com informações para a Rádio Líder FM, Marciele Pessoa.
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5: Faltando 1 minuto para as 10.
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1: amei. Louvado seja nosso Senhor Jesus Cristo para sempre. Seja louvado, queridos filhos e filhas, que alegria. Juntos, nesta sexta-feira, a misericórdia divina. Misericórdia divina que brota do seio do Pai. Eu confio em vós, misericórdia divina, fonte de milagres e prodígios. Eu confio em vós. Amado povo de Deus, nós estamos no quinto dia da novena de Nossa Senhora Aparecida, pedindo: Nossa Senhora Aparecida, rogai por nós. Nossa Senhora Aparecida, intercedei por nós. Quero saudar a todos a partir da Rádio Evangelizar, de onde tudo começa, as rádios irmãs, cujos nomes cito neste momento. Rádio Líder FM, de Arvaldo Oeste, Santa Catarina. Saúdo a você pela TV Evangelizar, sinal digital em todo o país, em várias cidades, canal aberto, pelo YouTube, Padre Manzotti Oficial. Quem está acompanhando agora pelo YouTube, lembrando que você sempre tem conteúdo exclusivo no YouTube, aplicativo da Associação Evangelizar é preciso, e todas as plataformas digitais. Filhos amados, povo querida, querido, vamos juntos. Nós estamos reunidos em nome do Pai, do Filho e do Espírito Santo. Amém. Naquele tempo, Jesus estava expulsando um demônio. Mas alguns disseram: é por Beelzebu, o príncipe dos demônios, que ele expulsa demônios.

0: Ahaz está dividido contra si mesmo, como poderá sobreviver o seu reino? Vós dizeis que é por Beuzebu que eu expulso os demônios. Se é por meio de Beuzebu que eu expulso os demônios, vossos filhos expulsaram por meio de quem? Por isso eles mesmos serão vossos juízes. Mas se é pelo dedo de Deus que eu expulso os demônios, então chegou para vós o reino de Deus. Se é de Jesus, pelo dedo de Deus, que eu expulso os demônios, então chegou para vós o reino de Deus. E Jesus continua: quando um homem forte e bem armado guarda a própria casa, seus bens estão seguros, mas quando chega um homem mais forte do que ele, vence ou arranca-lhe a armadura no qual ele confiava e reparte o que roubou. Quem não está comigo está contra mim. Quem não recolhe comigo dispersa. Quando o espírito mau sai de um homem, escute essa parte. Escute esta parte. Quando o espírito mau sai de um homem e fica vagando em lugares desertos, à procura de repouso, não encontrando, ele diz: vou voltar para minha casa, de onde saí. Quando ele chega, encontra a casa varrida e arrumada, vazia, varrida e arrumada. Então ele vai e traz consigo outros 7 espíritos piores do que ele. Entretanto, instala-se aí. No entanto, esse homem fica em condição pior do que antes. Casa vazia, alma vazia, coração vazio. Teria muitos pontos a ser ressaltado nesta leitura, mas eu queria ficar com a última parte. Última parte. Não basta tirar o mal de dentro de nós. Não basta tirar o mal de dentro de nossa vida, do nosso coração, da nossa mente, e ficarmos vazios. Porque diz o texto: o demônio sai, mas ele volta pior do que antes. Ele traz 7 outros demônios. E ele encontra a casa varrida. Ele encontra as coisas arrumadas. Mas ele destrói tudo. Padre, diga logo o que o senhor quer dizer. Senhor, eu renuncio a todo mal, mas eu me preencho de ti. Eu renuncio a toda forma, em toda ação do maligno, mas eu peço, Senhor, preencha toda a minha alma, que não haja vazio no meu interior. Diga isso: Senhor, o meu passado curado, cada momento difícil preenchido pela tua presença, o meu presente, o meu atual momento preenchido com a tua presença, e o meu futuro seja construído com a tua presença. Senhor, eu também penso na minha casa, sim, a minha casa, minha família, e peço, Senhor, que a minha casa se coloque a teu serviço, que não haja vazio dentro da minha casa. Preencha com diálogo, preencha minha casa com oração, preencha minha casa com Nossa Senhora, com os arcanjos Miguel, Gabriel, Rafael, que seja um lugar de amor, de perdão, de compreensão. Nossa Senhora, entra na minha casa e toma conta de todos os espaços da minha casa. Eu e minha casa serviremos ao Senhor. Diga isso, filho. Então não haverá espaço nem brecha para o inimigo. Ele pode vir com 7 demônios, mas na minha casa não vai ter lugar. Na minha casa não vai ter espaço. Você entendeu? Como eu disse, deste evangelho de hoje, muitos pontos poderiam ser de oração, mas eu quis ficar na casa preenchida por Deus, com Deus, em Deus, tanto a nossa mente. Senhor, Tire a minha cabeça vazia, mente vazia, oficina do diabo. Preencha meu coração, Senhor, porque eu preciso da tua ajuda. Preencha minha alma, Senhor, com todos os teus ensinamentos. Preencha minha casa, levante a tua mão onde você estiver. Preencha minha casa, Senhor, todos os cômodos, todos os espaços. Senhor, Nossa Senhora, que não haja um espaço sequer para o inimigo. Reza isso, filho. Então o inimigo não terá vez sobre nós. O inimigo não terá espaço em nossa casa. Eu e minha casa serviremos ao Senhor. Misericórdia divina que brota do seio do Pai. Eu confio em vós. Nós só começamos o programa, hein? Só começamos. Hoje, quinto dia, Nossa Senhora Aparecida. Eu vou para um rápido intervalo. Eu volto já. Volte comigo.
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0: 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Inclusive, se você olhar meu diário espiritual, padre, mas que grande seu diário espiritual, gente, aqui foi adaptado para mim, tá? 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Aí eu me dei conta que eu tenho praticamente todos, estão todos os nomes dos anos. 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Marisa, que a paz de Jesus esteja com você, Marisa.
1: Ei, padre, sua bênção.
0: Ei, padre. Ei, Marisa, Deus abençoe. De onde você fala, minha querida?
1: Eu falo de Guarapari, no Espírito Santo.
0: Seja bem-vinda. Como é que você me acompanha ali em Guarapari?
1: Obrigada, padre. Eu acompanho, às vezes, pelo YouTube e, às vezes, pelo aplicativo.
0: Tá bom, YouTube e aplicativo. Infelizmente, ali não temos rádio que transmite. Vai lá, Marisa.
1: É, não temos. Então, padre, depois de muitos anos tentando falar com o senhor, hoje eu consegui, né?
0: Opa,
1: graças a Deus.
0: Hoje é seu dia.
1: Pois é, padre, eu estou precisando de um conselho, uma orientação espiritual e oração também.
0: Então vamos lá, palavra sua e que o Divino Espírito Santo nos ilumine.
1: Amém. Eu vivo num luto duplo.
0: Por quê?
1: Né? Tem 2 anos que eu perdi o meu pai.
0: Meus sentimentos.
1: E vai fazer 2 anos que eu perdi minha mãe, em fevereiro.
0: Tá.
1: Né? Então, assim, foi 2 dores muito próximas, né?
0: Entendi.
1: O meu pai ficou 10 dias na UTI, internado, e faleceu, né? Entubado e faleceu. E 2 meses depois a minha mãe começou a passar mal e teve que ser internada. 20 dias ficou na enfermaria e 63 dias também na UTI.
0: Meu Deus.
1: E o que mais me dói, padre, é que minha mãe ficou entubada e nos piores momentos dela, que o médico falava que não teria assim muito jeito, né? Que teria pouco tempo, né? E eu pedia a Deus, eu falava lá no leito da UTI, eu que falava: Senhor, se for da sua vontade, não deixa minha mãe sofrer, não. Ela foi entubada 3 vezes, padre. E quando, assim, quando ela melhorou, ela começou a melhorar, e ela teve o primeiro infarto, ela teve o segundo infarto, e quando ela começou a melhorar, ela já estava bem, já não tinha mais nada, infecção nenhuma, só estava mesmo no soro, ela estava feliz da vida, né? Fui lá no hospital todos os dias, padre, eu estava no hospital vendo ela. Todos os dias, foram quase 90 dias internada.
0: Entendo.
1: E aí ela estava feliz, né? Pediu até o celular dela, que ela queria entrar no Instagram. Entendi. Minha mãe tinha 81 anos, mas ela era cheia de vida, cheia, sim, de energia, né? E naquele dia eu vim para casa, quando eu saí da UTI, ela mandou beijo para todo mundo, né? Aí eu vim embora, feliz da vida. Quando chegou a noite, o hospital me liga, pedindo para eu comparecer no hospital. Aí eu já sabia, padre, sabe? Então eu não conseguia entender, né, porque que aquilo tudo estava acontecendo. E ela infartou novamente e faleceu no dia 11 de fevereiro.
0: Entendi.
1: De 2025. E aí eu fiquei assim, eu não fiquei revoltada com Deus, mas eu não conseguia entender, porque nos piores momentos dela eu conversei com Deus, eu falei: Senhor, se for da sua vontade, se for a hora dela, eu vou entender. né? Mas se for para ela ficar comigo, que o senhor cure ela. Eu achei até, padre, que eu estava assim, um pouco egoísta, sabe? Depois certo. Eu fiquei pensando, porque será que eu queria ela comigo só se ela estivesse curada? Mas eu queria minha mãe comigo de qualquer jeito, padre. E eu não consigo assim, aceitar. Eu Sim. sinto muita falta dela. Nós éramos muito unida mesmo. E ela me faz muita falta. Eu fico dentro de casa, assim, conversando com ela, como se ela estivesse aqui comigo. Porque nós, tudo assim, eu contava para ela, apesar de eu ser assim. E quando eu fui morar com meu marido, eu já tinha 40 anos de idade, né? E ela assim, sempre esteve muito presente na minha vida, muito. Ela era minha âncora e eu era âncora dela. Tá. Eu não consigo aceitar, padre, me dói muito.
0: Marisa. Vamos Sim. tentar desconstruir e construir na fé toda essa história. Você é uma mulher de fé.
1: Sim, sim.
0: Sim. Então veja, pare de achar culpa, de se julgar. Você sabe que você, na hora que a pessoa está mal, é justo que peçamos a misericórdia. Não é que você disse, eu só quero ficar com a minha mãe se ela tiver saúde. Na verdade, o que você pedia é que Deus cessasse a dor dela.
1: Exatamente.
0: Então, pare de ficar remoendo isso. É muito importante. Isso é o inimigo tentando tirar a tua paz. Você entendeu o que eu estou falando?
1: Entendi, tá.
0: Então, quando vier esse sentimento, você mesmo pode usar da razão e dizer não. Eu, quando rezei pedindo a misericórdia, que eu também rezei pela minha mãe pedindo a misericórdia, rezei pelo meu pai, que também ficou 84 dias na UTI, no hospital, eu pedi a misericórdia, pedi pelo meu cunhado, falei dias antes com ele. Então, tire isso da cabeça, não permita que o inimigo... Você estava escutando o evangelho?
1: Sim, escutei sim.
0: E você viu que o inimigo vai e volta para destruir?
1: Exatamente.
0: Então esse pensamento destrói. Segundo, preencha a tua vida. Não tem nada de mal você conversar com a tua mãe, mas você acredita na ressurreição.
1: Acredito, padre.
0: Deixa ela descansar. Deixa ela descansar. Comece a preencher com outras coisas, filho. Fique com as coisas boas que a tua mãe te ensinou, e certamente ensinou muito. Fique com as coisas boas que teu pai ensinou. Mas preencha o vazio. Hoje, você falou que faz anos que você tentava falar comigo, mas era para ser hoje.
1: Sim, padre.
0: Nesse evangelho, que
1: verdade.
0: É, você tem que preencher o teu vazio. Tua mãe já está junto de Deus, plena da graça. Agora,
1: eu acredito, padre.
0: Então agora...
1: Ela era uma desculpa, padre. É porque ela era uma pessoa muito orante, sabe? Então, muito devota ao Divino Pai Eterno.
0: Então agora está na hora de você preencher teu vazio. Às vezes, preenchendo com uma caridade, uma visita a um doente, participando de uma pastoral. Preencha teu vazio. Tá certo?
1: Sim, padre.
0: Quer deixar alguém em oração?
1: É, eu queria deixar o nome de papai e mamãe. Ah, eu queria te falar também, padre, eu sou associada.
0: Opa, louvado seja Deus, muito obrigado. Muito obrigado.
1: Eu fico tão feliz quando eu recebo o jornalzinho.
0: Que
1: todo
0: bom.
1: Mês eu contribuo.
0: Obrigado. Tá?
1: Eu tô, todos os domingos eu vou na missa, eu sou dizimista. Olha. Eu procuro preencher, sabe, padre, assim, do meu jeito, sabe, em oração. É, eu trabalho, né, eu sou professora.
0: Olha.
1: Enquanto eu tô lá na escola... Assim, eu fico mais tranquila, mas quando eu tô em casa, né, aí vem aquele vazio, aquela dor, eu penso muito nela, padre, quando ela tava lá na UTI, sabe,
0: filha,
1: o sofrimento dela.
0: Por isso você pediu a misericórdia. E acredite, o sofrimento dela não foi em vão, eu tenho aprendido isso. Não é por acaso que eu escrevi o livro Inabalável, recomendo você para ler, já que você é professora. Leia o Inabalável, você vai de repente entender... Por que tua mãe sofreu? Você entendeu? Que Deus
1: abençoe. Eu tô lendo todos os dias, quando eu vou pro trabalho, eu leio ele.
0: Tá bom, meu abraço, Marisa, de Guarapari, Espírito Santo, arcebispo de Vitória, Espírito Santo, Dom Ângelo Ademir Mesário. Eu volto já e volto com a leitura orante de Eliseu. Tá gostando? Voltamos já.
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0: Enquanto você vai pegando a tua Bíblia, eu quero dizer que nós estamos com a peregrinação de Pentecostes para maio do ano que vem. E nós vamos celebrar, eu convido você, vem comigo. Me permita ser o teu guia espiritual. Nós vamos celebrar Pentecostes em dois lugares. Primeiro em Assis, onde vamos começar o Pentecostes, culminando em Roma com audiência com o Papa, como está previsto. Saiba, eu nunca fiz este roteiro. Quero que você entre em contato conosco, 419-8753-3300, ou mande um e-mail peregrinações@evangelizareprecisso.com.br. A saída é dia 6 de maio. Nós começamos em Palermo, a visita à Catedral de Palermo, onde nós iremos conhecer os restos mortais de Santa Rosália. Depois iremos à Catedral de Santa Maria Nuova. Vamos a Selafu, na missa dominical na Catedral Normanda. Iremos a Siracusa. Ah, gente, sabe o que tem em Siracusa? Santa Luzia, protetora dos olhos. Vou lá pagar uma promessa. Vamos a Taormina, uma joia incrustada na montanha, um dos lugares mais lindos do mundo. Nós iremos à costa de Tireno, Messina, vamos a Pompeia, ao vulcão Vesúvio de 79 depois de Cristo, e lá tem Nossa Senhora do Rosário da Pompeia. Vamos à Costa Amalfitana, que, gente, é um lugar paradisíaco e único no mundo. Você sabia que em Amalfi tem a Catedral de Santo André, com o túmulo de Santo André? Iremos à Ilha de Capri, onde também, dentre tantas coisas, a Igreja de Santo Estevão e a Igreja de São Miguel Arcanjo. Em Nápoles, nós iremos à Igreja Assunta ao Céu e São Januário, aquele santo que tem o sangue que liquidifica. Chegamos em Assis, Congresso de Pentecostes, você reza comigo. São Francisco, Santa Clara, São Carlo Acutis, nós vamos ver o corpo de São Carlo Acutis, e vamos a Roma, nas Basílicas Papais, e o encontro que está previsto com o Papa Leão XIV na celebração dos 60 anos da Renovação Carismática Católica na Paulo VI. Vamos juntos. 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Não deixe para depois, é agora. Bíblia aberta, cartilha de oração.
1: Senhor, já faz tempo que eu...
0: Gente, e hoje, continuando, Senhor, profeta Eliseu, você tá gostando? Padre, não sabia que eram tantos os milagres. Bom, vai lá no YouTube, Padre Manzotti, e você vê lá que tem Elias, depois Eliseu, e hoje, segundo Reis, capítulo 4, versículo 42. Se escutou ontem? A panela de veneno? Foi, ontem foi isso. Vamos hoje. Outra vez, um homem chegou trazendo para Eliseu 20 pães feitos com a primeira cevada que havia sido colhido no ano, e também algumas espigas de cevada ainda verdes. Eliseu mandou que seu empregado desse aquela comida ao grupo de profetas. Mas o empregado perguntou: o senhor acha que isso vai dar para 100 homens? Vamos voltar. Volte comigo. 20 pães, 100 homens. E também algumas espigas de cevada para 100 homens? Bom, o senhor acha que isso dá para 100 homens? Eliseu respondeu: entregue a eles. Preste atenção. Entregue a eles, e eles comerão. Pois o Senhor Deus diz que eles vão comer e ainda vai sobrar. Aí o empregado lhes deu a comida, e como o Senhor tinha dito, todos comeram e ainda sobrou. Palavra do Senhor, graças a Deus.

0: deste texto. O milagre acontece com 20 pães. Não com uma quantidade extraordinária. Do ponto de vista humano, é pouco. 20 para 100. Mas Eliseu diz: dê, entregue a eles, ponham-se a serviço. Ei, não foi Eliseu que entregou aos 100. Você percebe que Eliseu manda os empregados: entregue a eles, coloque-se a serviço. Eles também tiveram que acreditar. Também Jesus, me permita fazer naturalmente o paralelo, foi Jesus que pegou 5 pães, 2 peixes e deu aos 5.000 homens? Não, foram os apóstolos. Eles também tiveram que ter fé. Então a grande mensagem aqui também é ter fé. Multiplicava nas mãos, no doar, no repartir. Deus é o autor do milagre, sem dúvida, mas o milagre passa pelas nossas mãos. Muitas e muitas vezes temos uma visão mágica das coisas, mas Deus conta com o homem para fazer os milagres. Voltemos ao texto. Às vezes temos pouco. O texto fala de 20 pães. Às vezes temos pouco recursos, pouca força. Às vezes achamos que é pequena a nossa oração. Às vezes é um gesto de solidariedade. O importante é não deixar de oferecer. A multiplicação realizada por Eliseu antecipa, de certa maneira, o ministério de Jesus. Jesus toma o que lhe oferecem, 5 pães e 2 peixes, e pelas mãos dos apóstolos, que também agiram com fé, o milagre aconteceu. Eliseu toma 20 pães e um punhado de cevada, e também o milagre aconteceu. Qual é o pouco que você vai dizer? Eu tenho pouco. Mas com Deus, o milagre vai acontecer. Eu tenho pouca fé, mas o milagre vai acontecer. É pouca minha força de vontade, mas o milagre vai acontecer. É pouca minha força de largar o vício, mas o milagre vai acontecer. É pouco o que eu tenho para transformar minha família, mas o milagre vai acontecer. É pouco o que eu tenho para salvar meu casamento, mas o milagre vai acontecer. Eliseu é o profeta que nos dá o exemplo do grande milagre que acontece com o pouco que o homem oferece, mas o muito que Deus faz. Não existe diferença entre Eliseu realiza o sinal como profeta de Deus. Jesus realiza os sinais com sua própria autoridade divina. O milagre de Eliseu pode ser compreendido como parte de preparação para o que Deus realizará em Jesus Cristo. Qual é o teu pouco? Que Deus, por um milagre, fará uma grande multiplicação. Põe-se a servir, entregue a eles, põe-se a serviço. Esta foi a leitura orante de hoje. Eu volto já, volte comigo.
1: São 10:37. 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As orações de hoje vão para Edith Bianchini, família, marido Rubens, para o Matheus Sauer, Isabel, a Dirce e também a Neide Bianchini.

A dona Centilina, para a sobrinha Juliana, que pede por sua saúde, pela recuperação, ela que está internada no Hospital Universitário Santa Terezinha. A Inês Cordeiro, Simone, Alexandre, Dilaine, Romildo, Juliana e também Daniel. Também os familiares oferecem para a Luciane, da Doce Luz, pela passagem do seu aniversário, pedindo que Deus conceda saúde, fé e muita paz. Também Silvana Camuleira pede orações para a prima Jéssica Camuleira de aniversário hoje. A Libera para o filho Gregory, por ela e toda a família. Dona Vitalina Pituco e família também pede por mim, pela minha mãe e para o Fabiano. A tia T pede orações para a Inês Munari e Danir também, especial por sua saúde, ele que é de Bicaré, e todos os demais familiares e amigos. A Neiva para a Dayana e também em especial famílias Soares e de Lima e por todos os doentes. A Ivete Ramos e família, Dona Áurea, a vovozinha querida e toda a sua família. A Tere Bento e toda a família. Também orações para Miguel, na oração do padre Reginaldo Manzotti, então, que está na UTI, que impede a Tânia Regina de Oliveira por sua recuperação. A Ivone Abate também pede orações por ela e toda a família. Ivan da Silva, para a esposa Juliana, filhos Júnior e Isadora e a nora Raíssa. Também queremos colocar nas orações Isis Sofia Pelicioli Custódio, de aniversário hoje, fazendo um aninho. Quem oferece são seus pais, Anderson, a mãe Jéssica, pai e a mãe, né? E também os avós, Juarez e Adriana, e toda a sua família, pedindo que os anjos protejam ela. A Silvia Gonçalves e família, Cristiane Fontoura, do bairro Vila Rica, toda a sua família. Também a dona Angélica, que nos ouve através da internet, ela que pede para os menores abandonados, para os idosos e também pede para um mundo melhor. Também para a Tere Costa e toda a família que está na audiência no bairro Santo Antônio. E a todos os doentes, especialmente aos internados aqui nos hospitais de toda a nossa região, queremos nesse momento colocar nas orações. São 10 horas com mais 40 minutos.

0: E você, tem gostado da leitura orante? Mais uma vez, se te tocou, eu sempre tô dando uma interpretação aos milagres de Eliseu, e são muitos, o profeta. Partilhe conosco 41-3221-6060, grave um áudio. Filhos amados, eu já vou atender. Maria, que a paz de Jesus esteja com você, Maria.
1: Alô, padre.
0: Bom dia, Deus abençoe, Maria.
1: Bom dia, sua bênção, padre.
0: Deus abençoe, de onde você fala?
1: Fátima do Sul, Mato Grosso do Sul.
0: E como que você me acompanha ali?
1: Fátima FM 87.
0: É, Fátima FM, meu grande abraço, e a todo o povo do Mato Grosso do Sul, em particular Fátima do Sul. Conta, Maria.
1: Padre, primeiro eu quero dizer que eu sou associada há 18 anos.
0: Muito, muito, muito, muito obrigado, porque graças a pessoas como você, 18 anos, é que a gente pôde crescer e continuar com todo esse programa no ar. Muito obrigado, viu, querida?
1: Sim, amém. Padre, eu quero contar uma bênção que eu recebi.
0: Sim.
1: Quarta-feira, dia 5 de agosto, eu recebi uma grande graça. Eu estava com uma dor muito infeccionada na urina, urinária, né? E o senhor falou, eu estava na beira da pia, lavando louça e com guardanapo no ombro. E o senhor falou, filha, você que está com guardanapo no ombro, toma posse dessa graça.
0: Meu Deus.
1: Jesus está te curando. E dessa hora, padre, eu não senti mais nada. Então
0: Amém.
1: Eu agradeço essa graça, grande graça de Jesus, a Santa Chaga, padre. Que
0: Amém.
1: Eu tenho muita fé. Todo dia eu rezo o texto com o senhor.
0: Que bom. Então, graça recebida.
1: É graça testemunhada.
0: Toca o sino, sacristão.
1: Sacristão.
0: Tá
1: padre,
0: certo.
1: Eu quero pôr a minha família em oração.
0: Diga lá, minha filha.
1: Olha, primeiramente a Márcia, uma filha minha que tem um problema sério de coluna.
0: Tá bom.
1: Não pode operar, né? Os médicos falam que ela não pode operar, que se ela operar ela não vai andar mais.
0: Misericórdia.
1: Né? Então ela sofre muito, com dor nas costas, dor de cabeça.
0: Tá.
1: E quero pôr também os meus filhos, a minha filha Silvânia,
0: tá.
1: O Jorge e o Elias.
0: Peraí.
1: Meu esposo Jesus.
0: Espera, Jorge. Elias.
1: E Silvânia.
0: Silvânia.
1: E meu esposo José e toda a minha família.
0: Tá bom, querida. Os nomes estão aqui, levarei no altar do Senhor, tá bom?
1: Tá bom, padre.
0: Que Deus abençoe, Deus a proteja, Maria. Obrigado por ser associada, continue a ser associado. De Fátima do Sul, pela Rádio Fátima, Dom Henrique Aparecido de Lima, da Diocese de Dourados. Querido povo de Deus, faça como ela, torne-se um associado, 0800-410-6060. Você não vai falar com máquina, não. Você vai falar com os nossos atendentes, moças, rapazes, que podem acolher o seu pedido de oração. E além disso, além de acolher, você diz, ó, quero ser associado da obra. Faça como ela, ó, 18 anos. Que ela é associada. Se você não quer perder o programa, manda um WhatsApp para mim agora, 41-3221-6060. Maria Zuleide, que a paz de Jesus esteja com você, Maria Zuleide.
2: Amém, padre, bom dia.
0: Bom dia. Bênção. Deus abençoe. Você fala de onde, Maria Zuleide?
2: Pombal, na Paraíba, padre.
0: Minha saudação a Pombal, Paraíba, como é que você me acompanha?
2: Pelo YouTube.
0: Ô, filha, por que que você tá chorando?
2: Ô, padre, eu queria tanto falar com o senhor, padre.
0: Ô, é seu dia hoje, querida. Seja bem-vinda. Meu abraço carinhoso em você. O que que você quer falar, filha?
2: Padre, eu queria pedir oração, padre, pela minha saúde.
0: O que que você tem?
2: Eu passei por uma cirurgia de rins há pouco tempo. Retirei um rim, padre. Fiz a biópsia, deu benigna.
0: Tá.
2: Mas agora eu pareci com um problema de tireoide.
0: Tá.
2: O padre falou, o doutor falou que pode ser câncer, padre.
0: Pode ser o quê?
2: Câncer.
0: Câncer. Pode, filha. Pode ser. Mas veja, você disse que fez a biópsia do rim, podia ser câncer, não foi?
2: Sim, padre.
0: Então não é hora ainda se desesperar. E mesmo, me perdoe dizer, não estou desejando, mesmo que seja, filha, a ciência está muito avançada. Muito avançada. Existem muitos recursos. Não joga toalha, não. E não deixa o desespero tomar conta.
2: Sim, padre.
0: Vamos rezar juntos? Eu sinto que o que mais precisa, mais do que eu te aconselhar, é rezar com você.
2: Tá.
0: Repita comigo. Jesus.
2: Jesus.
0: Pelas tuas santas chagas.
2: Pelas tuas santas chagas.
0: Curai-me.
2: Curai-me.
0: Eu te agradeço, Senhor.
2: Eu te agradeço, Senhor.
0: Pela cirurgia.
2: Pela cirurgia.
0: Pela biópsia negativa.
2: Pela biópsia negativa.
0: E te entrego, Senhor.
2: Te entrego, Senhor.
0: Este problema na tireoide.
2: Este problema na tireoide.
0: Peço, Jesus.
2: Peço, Jesus.
0: Que uma gota do seu preciosíssimo sangue.
2: Que uma gota do seu preciosíssimo sangue.
0: Recaia sobre mim.
2: Recaia sobre mim.
0: Curai-me, Jesus.
2: Curai-me, Jesus.
0: Senhor Jesus, eu peço. Agora pela Maria Zuleide, mas peço por todas as pessoas que estão na mesma situação, com uma possibilidade de câncer. Senhor, que não entre no desespero. Manifeste, Senhor, a estas pessoas de forma mais forte a tua presença, porque elas mais precisam. Senhor, as tome nos teus braços, como o bom pastor toma a ovelha. E cuide dessas pessoas, Senhor. Derrame uma gota do seu preciosíssimo sangue e curai. Amém. Maria Zuleide, Maria Zuleide.
2: Oi, padre.
0: Não dê lugar para o desespero. Tenha confiança em Deus. Tenha confiança. Você vai ligar dizendo: não deu nada. A biópsia não deu nada. Tá bom, filho?
2: Padre, posso pedir uma coisa?
0: Claro.
2: Manda um texto pra mim, padre, já tinha pensado, padre.
0: Como não, filha? Claro que sim, só que pra isso, pode, não precisa chorar não, vou te mandar com muito carinho, mas fica na linha que eu tenho que pegar teu endereço, tá bom,
2: tá,
0: Maria Zuleide?
2: Padre, eu tenho todos os livros do senhor, todos os livros eu tenho do senhor, padre.
0: Tá bom, querida, e leia principalmente o último, Inabalável, tá bom?
2: Já li todinho, padre.
0: Ajudou você?
2: Muito, muito.
0: Tá bom, fica com Deus, meu anjo. Deus abençoe Maria Zuleide, de Pombal, Paraíba, Dom Francisco de Assis Gabriel dos Santos, Diocese de Cajazeiras. Escute esse testemunho, por favor, escute.
3: Meu nome é Zenita, eu moro no Guarulhos. A minha comunidade é Nossa Senhora de Guadalupe. E eu quero muito agradecer ao Padre Reginaldo por esse aplicativo maravilhoso, que tem todas as leituras.
0: Opa!
3: Do Evangelho.
0: Que bom!
3: Inclusive na Semana Santa, no Natal.
0: Opa!
3: Eu posso acompanhar a primeira, a segunda leitura, às vezes tem três leituras, fica todas lá no aplicativo. Eu posso estar lendo junto com o padre, junto com o leitor, fazendo um download da palavra de Deus, que é tão maravilhosa, e a gente
0: boa.
3: Tem que viver todos os dias, cantar o salmo junto com o salmista.
0: Que legal, Zenita.
3: E é gratidão, porque eu saio da igreja completamente preenchida do Espírito Santo de Deus. E eu não esqueço, eu chego na igreja, já ponho no mudo o celular.
0: Isso
3: já
0: aí.
3: Entro no aplicativo, fico só aguardando cada leitura.
0: Gostei de ver.
3: E cada dia mais eu me aproximo de Deus também pela ajuda do aplicativo, das leituras e tudo que o padre Reginaldo faz. Ele foi meu primeiro evangelizador, ele foi o primeiro que me ensinou a ler a Bíblia e a compreender. Muito obrigada, que Deus abençoe a todos.
0: Deus abençoe, Zenita, que alegria que você causa em meu coração, porque poucas pessoas agradecem e mostram a eficácia, como por exemplo do aplicativo, que eu lutei muito para colocar esse aplicativo. E olha, sacristão, faça ecoar no Brasil inteiro esse testemunho. Gente, aproveita o intervalo agora, faça como a Zenita, vai lá no seu celular, na loja dos seus aplicativos e coloca Associação Evangeliza, faça isso agora, é de graça. É de graça baixar, é de graça manter. E você vai ter muita coisa. Eu volto já, volte comigo.
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0: Gente, eu vou voltar insistindo um pouco mais. Eu fiquei muito edificado com a Zenita de Guarulhos, São Paulo. Minha saudação ao bispo de Guarulhos, Dom Edmilson Amador Caetano. Você fez no intervalo? Se não, vou assinar agora. Equipe, me ajuda. É assim, você pega o teu celular, vai passo a passo, vai lá na loja do seu aplicativo e vai aparecer buscar, não é? Naturalmente. Aí você coloca Associação Evangelizar. Peça para baixar. Gente, é gratuito. É de graça. Baixar e também de graça manter. A gente não cobra nada. Quais são as vantagens de você ter esse aplicativo no seu celular? Você escuta rádio em qualquer parte do mundo. Televisão, a TV Evangelizar, em qualquer parte do mundo. E, como disse a Zenita, você tem o evangelho, a leitura diária. Quando é semanal, primeira leitura, salmo e evangelho. Quando é domingo, primeiro, salmo, segundo e evangelho. Eu uso toda noite, porque à noite eu rezo o evangelho do próximo dia. Faça isso agora. Bom, hoje é aniversário de Dom Canígio Claus, da diocese de Sinop, Mato Grosso. Cidade, rádio Itabira, Minas Gerais, a cidade de Itabira está completando 178 anos. Lá nós temos a TV Evangelizar 16.1. Também aniversário da Rádio Cultura de Porã FM, Porã Paraná, Educador FM, Fernanópolis, São Paulo, Livre FM, Rio Branco, Mato Grosso, Sonsonsat FM, Tianguá, Ceará. E hoje aniversário do Leonardo Léo, filho da Mariana, Felipe, bisneto da minha querida Nica, irmã e Adail, louvado seja Deus. Querido povo de Deus, faltam 22 dias para o evangelizar, é preciso fortaleza, contagem regressiva, 22 dias, será no sábado, dia 31 de outubro, no aterro da praia de Iracema, às 12 horas, abertura com o terço mariano, momento jangadeiro, terço da Santa e Chagas, momento da Arquidiocese de Fortaleza, 17 horas, Santa Missa, presidida pelo arcebispo Dom Gregório Paixão, estarei com celebrando a adoração ao Santíssimo, momento de evangelização pela música, se programe, faça a sua lotação, organize seu ônibus, é um realmente um momento de muita graça, de muita bênção, pessoas testemunham que estando lá, quanta graça receberam. Lembrando que as camisetas oficiais estão dispostas em todas as lojas Casa Pio de Fortaleza, região metropolitana. Quero também fazer um convite. Que tal você ajudar a pintar a casa da mãe? Por favor, nós precisamos. E eu convido você a acessar www.livrocasadamãe.com.br. Implica, a partir de uma doação, você tem o seu nome escrito, você está vendo ali na sua tela, e levarei este livro material o ano que vem até a Igreja de Guadalupe, no México. Como que você pode doar fora de Curitiba? Através do CNPJ do Santuário 76-648-500-0043-55. Se você é de Curitiba, região metropolitana, procure a secretaria, procure o plantão do dízimo. Ajude-nos. Ajude a pintar, a reformar a casa da mãe de Guadalupe. Amado povo de Deus, chegou o momento tão gostoso. Que programa hoje, hein? Deus seja louvado. E aí, tá perdendo Eliseu? Perde não. Perde os profetas não. Vamos juntos? Quinto dia, Nossa Senhora Aparecida, rogai por nós.
14: Rogai por nós, rogai por nós, Nossa Senhora Padroeira.
0: Ó incomparável Mãe, Nossa Senhora da Conceição Aparecida, Mãe de Deus, Rainha dos Anjos, Advogada dos Pecadores, Refúgio e consoladora dos aflitos e atribulados, Nossa Senhora Aparecida, cheia de poder e de bondade, lançai sobre nós um olhar favorável, para que sejamos socorridos por vós, em nossas necessidades, em que nos acharmos. De modo particular hoje, faço o meu pedido. Qual é o seu pedido? Que você está fazendo essa novena neste ano? Peça. Nossa Senhora Aparecida, padroeira do Brasil, livrai-nos de tudo que possa ofender-vos e ao vosso Filho amado Jesus Cristo. Nossa Senhora Aparecida, preservai-nos de todos os perigos da alma e do corpo. Dirigi-nos em todos os assuntos espirituais e temporais. Livrai-nos da tentação do demônio, para que, trilhando o caminho da virtude, possamos um dia ver-vos e amar-vos na eterna glória. Nossa Senhora Aparecida, rogai por nós. Nossa Senhora Aparecida, intercedei por nós. Nossa Senhora da Aparecida, fazei-nos dignos das promessas de teu Filho. Amém. O Senhor esteja convosco, Ele está no meio de nós. Abençoai, Senhor, a água, a roupa dos enfermos, as fotos de família. Abençoai os remédios e aqueles que mais precisam. Na vossa infinita misericórdia. Em nome do Pai, do Filho e do Espírito Santo. Amém. E eu me despeço com um clipe. Templo Vivo. 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
20: São 11:02.
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22: A Polícia Militar de Santa Catarina formou 948 novos soldados temporários nesta sexta-feira, dia 9, que passam a atuar no policiamento ostensivo e na preservação da ordem pública em diferentes regiões do estado. A solenidade principal foi realizada em Florianópolis, com a presença do governador Jorginho Melo e do comandante-geral da corporação, Coronel Emerson Fernandes. Dos 948 formandos, 242 participaram da cerimônia na capital, enquanto os demais concluíram a formação em unidades descentralizadas da Polícia Militar. O curso teve início em junho e contou com 16 semanas de preparação, totalizando 555 horas de atividades teóricas e práticas. Segundo a Polícia Militar de Santa Catarina, a chegada dos novos profissionais deve ampliar o efetivo empregado no policiamento em todas as regiões catarinenses. Com informações para a Rádio Líder FM, Marciele Pessoa.
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20: 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São 11:08 e agora vamos falar do Passarela. 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E você está aqui em companhia conosco, né? E com o programa especial de férias aqui. Eu, Odinei Gonçalves e o Fabiano Machado com você. Daqui a pouquinho vamos colocar a sua participação no ar, porque eu já quero rodar música. Vamos atender o pedido da dona Idalina, que quer ouvir. Franguinho na panela, vai ter aí ao meio-dia um franguinho na panela? Acho que vai ter para muita gente, né? Já tem cheirinho de comida boa no ar. Desde já, desejo um bom almoço para você. Guilherme Santiago, cantam pra gente.

0: É o franguinho na panela, Guilherme Santiago. Começando muito bem a Hora da Sofrência. Já já tem mais.
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4: 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Muito bem, queremos aqui homenagear então as pessoas que estão soprando velinhas. Eu registro aqui o aniversário da Priscila Moura, também a Morgana Ribeiro e o Lauro Borlin também. Quero parabenizar com muito carinho aqui a nossa ouvinte, a Luciane da Doce Luz, além de ouvinte, também nossa anunciante aqui, nossa parceira comercial, acreditando aqui no nosso trabalho, né, Lu? Então desejo a você aí muita saúde, muita paz, muita alegria, muito din-din também no bolso, que é importante, tá? Bons negócios aí para sua empresa também, e que essa data seja para lá de especial, esse novo ciclo seja muito especial, de muitas conquistas para você, viu? Também quero registrar o aniversário da prima da Silvana Camuleira, a Jéssica Camuleira, que hoje está soprando velinhas. Parabéns, viu, Jéssica? Muitas felicidades a você, muitos anos de vida. Quem mais de aniversário? Ah, tem um aniversário muito especial também da Isis Sofia Pelicioli. Hoje está completando, sabe quantos anos? Só um aninho, é o primeiro aniversário da Isis, e quem oferece é o pai Anderson, também a mãe Jéssica e os avós Juarez e Adriana e toda a família, pedindo que os anjos protejam ela. Então, ó, que os anjinhos sempre a acompanhem, viu, Isis? É a aniversariante de hoje, né? E a todos os demais, aqueles que eu não citei aqui também, se você está aí do outro lado do rádio e está nos ouvindo nesse momento, eu não citei o seu nome aqui, mas eu quero que você também se sinta especial, e você é especial, e desejo que esse novo momento, essa nova volta ao sol, seja de muitas conquistas e que Deus esteja sempre no leme da sua vida, te guiando para os bons caminhos. A vocês, aniversariantes, os nossos mais sinceros parabéns!

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9: É amanhã líder com você até ao meio-dia. Daqui a pouquinho tem o Jornal do Meio-Dia. Aliás, o Jornal do Meio-Dia será meio-dia e 10, tá? Depois do horário eleitoral gratuito, né? Temos aí esse segundo turno agora. Então, a partir de hoje, começou já hoje às 7 horas da manhã. E da mesma forma, também tem ao meio-dia 10 minutos de propaganda eleitoral gratuita que vai até o dia 23, tá? São 13 dias, então, de propaganda eleitoral agora neste segundo turno. Vamos trazendo participação, colocar esse povo querido no ar. É a Nelly que vai falar comigo. Alô, Nelly, bom dia.
10: Bom dia, meu amigo Odinei, a Nelly da Estação. Coloco minha família e amigos por todos os doentes, na bênção do Padre. Um abençoado fim de semana e fica com Deus, meu querido.
9: Obrigado, fica com ele. A gente se encontra amanhã. Aliás, hoje à tarde primeiro, né? No boteco, às 5 da tarde. Quero encontrar vocês aqui pra gente brindar também. E amanhã cedinho aqui no Sábado Show, tá? E um alô também pra Bruna de Queiroz, que está na audiência, e toda a família. A Inês Baron, ela escreveu que a música é maravilhosa. Eu rodei a música do ABBA, né? Foi bem no comecinho do programa. Ela elogiou a música que eu comecei o programa, também a mensagem, e gostou da música que foi a indicação da Pete, tá bom? A Pete também tem bom gosto musical, nostálgica, né? Sempre nostálgica. Valeu, Pete, obrigado pela indicação, o povo gostou da música, mas é bonita mesmo, essa música do ABBA aí é muito linda. Tem um filme, inclusive, do ABBA também, que é bem bacana, eu já assisti acho que umas 3 ou 4 vezes. É um musical, mas é bem bom. Bom dia, Odinei. Gostaria de participar do sorteio. Eu, Maria Sueli Pereira, da Vila Pedrini. Por gentileza, coloca o Valdomiro Lemos Pereira também. Obrigado, amigo. Uma ótima sexta-feira para ti e toda a equipe da rádio. Deus te abençoe. Amém. Deus nos abençoe a todos nós, todas as nossas famílias. Áudio chegando, é o seu Ari que vai falar comigo. Bom dia.
11: Bom dia, Odinei. Arique do Santo, me inscreve no sorteio, coloca meu nome, esposa de Bonete, filhas Kelly e Kathleen, neto Maria Júlia. Salve mesmo, Nari e João José, na oração do Padre Manzotti, bem como amigos Alpino e Marino. Se puder, manda música para mim, Gerson e outros. Um abraço, excelente dia.
9: Muito obrigado, para ti também um excelente dia. A Tânia eu já mandei alô, o Ivo também. O Ivo, eu falei que eu tô de olho nele, viu, Ivo? Olha, olha. Vamos rodar música agora, Fabiano? Qual que a gente vai rodar agora mesmo? Ah, tá, é verdade, ficou pra trás essa, né? Deixa eu ver aqui onde que tá o nome da música, você vai ver, né? É a música que a Elda pediu, então bora ouvir. Léo Magalhães cantando às 11h29.

Cantor Léo Magalhães, você vai ver. E aí, Elda, gostou da música? Antes tarde do que nunca, né? Porque faz tempo que ela pediu essa música, mas não deu tempo de eu rodar antes, tá? Peço desculpas, inclusive, pela demora, tá?

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7: Tem muito mais emoção aqui na manhã. É Amanhã Líder. A gente junto comandando esta manhã até o meio-dia, reta final, 11:37. Daqui a pouquinho tem informações então no Jornal do Meio-Dia para você. A partir do meio-dia 10, com o Carlos Ferrari, nosso colega aí, trazendo as informações para você. Aliás, hoje também tem a nossa colega Marciele Pessoa, que estará à frente do Show da Tarde, né? Hoje o Ferrari vai apresentar somente o jornal e aí tem um compromisso. Então a colega Marciele será responsável, estreando, na verdade, vai estrear aqui no programa no Show da Tarde, que até o momento ela não tinha apresentado ainda. Então hoje é com ela o Show da Tarde, viu? A responsabilidade é toda dela. Vamos dar mais uma passadinha lá no WhatsApp, colocar esse povo no ar. Agora quem fala comigo é o Claudir Maia.
8: Bom dia, Odinei. Bom dia a todos aí da Líder. Bom dia aos ouvintes. Aqui é o Claudir Maia, aqui do bairro Rupi. Me coloca...
7: Oita, a gente não atende ligação justamente por causa disso, tá? Ó, para no meio o áudio, então a gente não atende, não pode ligar, tá? A gente não aceita ligação pelo WhatsApp, somente mensagem de texto ou de áudio. Agora continuando então o áudio do Claudir.
8: Tá aí eu e o meu neto Antônio Miguel Borba aí para participar aí do programa. E no mais, uma ótima e abençoada sexta-feira a todos aí, tudo de bom.
7: Tudo de bom pra ti também, meu amigo. Obrigado pela participação e pela audiência. Agora, Gilceia, fala comigo.
9: Bom dia, Odinei. Coloco o meu nome do meu filho Adriano Fernando dos Santos e toda a minha família na benção do Padre Reginaldo Manzotti. Coloca meu nome do meu filho também no sorteio. Tenham todos uma ótima sexta-feira. Um abraço.
7: Obrigado, igualmente, minha amiga. Mais participação por áudio, dona Diva Palavicini.

0: Bom dia, Dinei.
1: Bom dia.
0: Tudo bem?
1: Tudo ótimo com a senhora.
0: Linda mensagem,
1: gostou?
0: Meu filho.
1: Ah, que bom.
0: Eu gostaria que
1: feliz.
0: Você me colocasse, eu e toda a minha família, na bênção do Padre Ginaldo, e se houver sorteio, me coloque no sorteio.
1: Já está aqui com
0: nós. Muito obrigada.
1: Ok, já está concorrendo. Valeu, amiga. Eu peço até desculpas para o pessoal que pede oração e às vezes a gente não consegue colocar, né, no ar. Às vezes, quase sempre, na verdade, não é às vezes, né, Fabiano? É quase sempre, porque tem bastante pedido e o tempo, ó, é curtinho. Nós temos uma média aí de uns 2 minutos e meio, 3, por aí, para colocar no ar. E aí, ó, é voando, é um estalar de dedos. Então, mas fica nas nossas intenções particulares aqui também. Mais uma participação por áudio.
2: Bom dia, Odinei.
1: Bom dia.
2: Odinei de Matos da Vila Rica, eu gostaria de participar do sorteio. Coloca uma música do Moacir Franco. Te agradeço.
1: Ah, eu fiquei devendo ontem pra ela, ela me pediu, né? Vamos rodar hoje no finalzinho do programa, eu rodo pra ti, tá, minha amiga? Eu fiquei devendo, eu falei que promessa é dívida. E que foi, Paulo Barbosa? Quer falar comigo? Não pode ser no ar aqui para os ouvintes escutar? Ah, não pode? É particular, então tá bom. Então vamos rodar música pro pessoal. Agora eu vou atender aqui a Sandra Bianchi, lá de Luzerna, que pediu o embaixador Gustavo Lima, cantando Na Hora de Amar.

0: É, parece quarta-feira, mas é sexta, viu? Então, tudo chonado. Gustavo Lima, na hora de amar. Agora, 11h44, eu vou pro intervalinho e volto já, já.
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0: É a Manhã Líder, a melhor manhã do seu rádio. Lembrando, eu esqueci ontem, na verdade, né? Eu tô precisando de um remédio pra memória. Eu falei pra vocês que eu ia sortear as cartelas da promoção da CDL e acabei esquecendo. Ontem eu sorteei só o Vale Compras da Leve e acabei esquecendo. Então hoje tem 20 cartelas da promoção. A sorte é sua, da CDL de Erval do Oeste, que sorteará R$50 mil em Vale Compras. É a promoção de fim de ano aqui da CDL e a Rádio Líder é parceira. Então você que participou durante a manhã de hoje também vai concorrer, além do sorteio da pizza e também do refrigerante, vai concorrer a esses cupons, né? São 20 cupons da promoção que neste ano distribui 20 vale compras de R$500, 10 vale compras de R$1.000, 2 vale compras de R$2.500 e 5 vale compras de R$5.000, totalizando R$50 mil. É bastante, hein? É bastante. Então, boa sorte a todos vocês. Um abraço para a Nilce. A Nilce está nos ouvindo na Vila Militar. Muito obrigado pela companhia, pela audiência, tá, Nilce? Quem mais aqui participando conosco? Deixa eu ver onde é que eu parei aqui. Tem áudio, né, Fabiano? Ah, um alô também, inclusive, para Ivone Lourenço Abate, que confirmou que está ligada conosco. Bom fim de semana, tá, Ivone? E o áudio de quem é? Alô, bom dia.
9: E a Rádio Líder, quero participar do sorteio. Meu nome é Isabel de Fátima Is, moro no Zero. Tchau.
0: Tá concorrendo, dona Isabel. Boa sorte pra senhora. Bom dia, Odinei. Tudo bem? Me coloca no sorteio. Elisângela Mota e também o meu marido, Marcelo Rosalengo. Obrigado. moçada, ótimo fim de semana. Igualmente, tá? Ó, estamos recebendo ligação, não pode ligar. A dona Aurora tá ligando aqui, não pode ligar, tá? Não interfere aqui nos nossos áudios para colocar no ar. Mais participação, agora quem fala comigo é a Divonete.
10: Bom dia, meu amigo.
0: Bom dia.
10: Divonete do Rosário aqui do José Rupi, seja bem-vindo em nossas casas aí de novo, meu amigo. Tava achando falta dessa voz aí, meu amigo. Depois no sorteio aí, o Luiz Alves okay. aí também, tá bom? Um abraço, tá bom. Seja bem-vindo aí, piado velho.
0: Muito obrigado por me receber aí, tá? Quem mais? Um bom dia também pro Ivan. O Ivan, eu acho que foi ele que passou aqui na frente agora há pouco, não foi? Fabiano, não viu? Eu acho que ele passou aqui na frente antes. A Rose também de Oliveira, da Senadora Eusébio, tá participando. Ela e a filhota, a Manuela. Áudio que chega, a gente coloca no ar.
11: Bom dia, Odinei. Bom dia. Quero participar do sorteio. Sou do Circo do Vila Rica. Tudo de bom. Um abraço.
0: Muito obrigado. Para ti também, tudo de bom. Alô para Silvia. A Silvia também está na audiência. Ela e o mano Antônio Carlos Gonçalves. Também a Cris Fontoura, né, que pediu orações. Um ótimo fim de semana desde já, né? Você quer que roda a música agora, Fabiano? Encerrar já? Meu Deus do céu, o Fabiano já tá pedindo pra eu fechar aqui. É porque hoje tem o horário eleitoral gratuito, então eu não posso entregar o programa atrasado, tá? Eu tenho que entregar no ponto, na hora certa, tá? Então eu peço desculpas aos demais que eu não pude atender. Infelizmente, não vai dar tempo. Então só vamos fazer o sorteio hoje valendo uma pizza e também um refrigerante, tá? Então primeiro eu vou sortear... Ah, e também a pizza refrigerante e as cartelas, né? Da promoção que eu falei anteriormente. Então vamos lá. Primeiro eu vou sortear então a pizza e o refri então. Vamos lá então, que rufem os tambores. Número sorteado, número 19. E agora as cartelas número 6. Vamos ver aqui na lista então, 19, que vai levar a pizza e a Coca-Cola. Atenção, atenção, atenção. É a Roseli. A Roseli Machado da Silveira. Parabéns, ganhou a pizza e o refrigerante, a Coca-Cola. Que legal. E o número 19 vai levar as cartelas. Aliás, número 19 e o número 6, né? Então, número 6, a Rose. Aí tô confundindo. 19, a Rose e 6, a Lourdes, né? A Lourdes Bertotti, né? Então tá bom, tá aqui. Lourdes Bertotti vai levar a cartela. Então, as pessoas que ganharam hoje, a Roseli Machado da Silveira ganhou a pizza e a Coca, e a Lourdes Bertotti ganhou então as cartelas. Tem que vir, ambas têm que vir aqui na rádio em horário comercial, falar com a Sabrina, a nossa recepcionista. E quem não ganhou hoje, não fica triste, porque amanhã tem mais sorteio, tá? Amanhã estarei aqui de volta com vocês na nossa programação, amanhã com o Sábado Show. Vai dar tempo de rodar um pedacinho da música, Fabiano? Então, atendendo aqui, como eu fiquei devendo ontem, eu vou rodar hoje. A Neide Matos pediu o Moacir Franco para a gente finalizar o programa de hoje. Desejo a você um bom almoço, mais uma vez gratidão pela participação, pela audiência de todos vocês, e a gente se encontra ainda hoje às 5 da tarde no Boteco da Líder. Até lá, tchau, tchau, para fechar, Moacir Franco, ainda ontem chorei de saudade. Fui!

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12: 11:59.
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4: Olá, boa tarde. No ar, Jornal do Meio-Dia, sexta-feira, 9 de outubro de 2026. Tempo encoberto na região, 19 graus a temperatura. Confira os destaques desta edição de notícias.
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4: Países árabes cumprem agenda em Santa Catarina para ampliar parceria comercial. Polícia Rodoviária Federal inicia a Operação Nossa Senhora Aparecida 2026. Vereadora propõe gratificação para profissionais que atuam em salas de vacinação em Joaçaba. Procon de Santa Catarina notifica 22 postos de combustíveis. Joaçaba está entre municípios fiscalizados. Ervaldo Oeste realiza mais uma edição do Vem Brincar na Praça. Prefeito de Erval assina ordem de serviço na tarde de hoje para pavimentação de todas as ruas do bairro Estação Luzerna. Você confere também as informações do setor de segurança pública com Matheus Mitterer.
7: Jovem morre após carro sair da pista e colidir contra a árvore. Polícia Militar prende condenado por estupro. E ainda, carro sai da pista na 222 em Joaçaba e mobiliza equipes de socorro na manhã de hoje. Essas e outras informações logo mais, setor policial do Jornal do Meio Dia.
4: Jornal do Meio Dia, apresentação Carlos Ferrari, redação e edição Matheus Mitterer. Reportagens Marciele Pessoa, Odinei Gonçalves e Matheus Mitterer. Central Técnica Fabiano Machado, produção Central Líder de Jornalismo. Direção Geral Mauro Roberto Valmórbida.
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4: Vamos saber do tempo, vamos saber das condições climáticas com a meteorologia, ou a meteorologista Daniele Lima.
9: Nessa sexta-feira, o tempo segue instável, devido a uma área alongada de baixa pressão. Pela manhã, a chuva ocorre de forma isolada no Grande Oeste e no Sul Catarinense. E ao longo do dia, avança para todo o estado de forma irregular. Há risco de temporais isolados, com chuva intensa, trovoadas, vendaval e eventual granizo. As temperaturas diminuem. As máximas ficam entre 20 e 26 graus no Planalto Norte, Vale de Itajaí e Litoral. Nas demais regiões, não passam dos 20 graus. O vento sopra de nordeste no litoral e de noroeste no interior. No fim de semana, as mínimas ficam entre 15 e 20 graus e as máximas variam de 19 a 25 graus. O tempo segue instável, com chuvas irregulares em todo o estado e risco de temporais, principalmente na manhã de sábado. No sábado, o vento se intensifica com rajadas e, a partir da tarde, a chuva deve dar uma trégua, intercalando coberturas de sol. Domingo já fica mais encoberto, com pancadas isoladas de chuva a qualquer hora, e o vento vira para sul, com possíveis rajadas no litoral sul. A tendência para segunda-feira é de chuva de forma mais abrangente no estado. Atenção aos acumulados nesses dias, que podem ficar acima de 100 milímetros em alguns pontos do Grande Oeste e dos Planaltos, enquanto no litoral, a chance de chuva é bem menor. Mesmo com tempo instável, que não falte energia positiva e alegria. Tenha um ótimo feriadão! com informações do tempo, meteorologista Daniele Lima, de Florianópolis, para a rede de notícias Acaerte.
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4: 12 horas e 15 minutos. Países árabes cumprem agenda em Santa Catarina para ampliar parceria comercial. As informações com Carol Denardi.
10: Nos próximos dias 13 e 14 de outubro, Santa Catarina recebe uma missão formada por embaixadores de países árabes e representantes da Câmara de Comércio Árabe Brasileira. A agenda busca aproximar o Estado de novos parceiros comerciais e abrir oportunidades de negócios e investimentos. A secretária de Estado e Articulação Nacional e do CODESUL, Conselho de Desenvolvimento e Integração Sul, Vânia Franco, explica quais são as áreas prioritárias para essa aproximação.
11: Nós vamos ter na próxima semana a visita dos embaixadores árabes e nós pretendemos fazer parcerias na área de sanidade animal, de rastreabilidade, de inovação, de energia, de água, de indústria de bens e de capital. Então, nós vamos ter várias reuniões com vários setores justamente para buscar essa parceria.
10: A delegação busca fornecedores, fabricantes e parceiros catarinenses, principalmente em áreas como máquinas e mecanização agrícola, tecnologia e energia renovável. Segundo Vânia Franco, a missão também representa uma oportunidade para Santa Catarina a apresentar seus produtos e tecnologias ao mundo árabe.
11: Eles já estiveram no estado, conheceram, fizeram uma primeira visita e agora eles estão voltando ao estado para realmente a gente buscar essa aproximação e essa parceria com os países árabes e Santa Catarina. Desse trabalho que a gente vem realizando com os outros países, essa aproximação que a gente busca com os outros países para investimento no nosso estado e também que a gente possa levar produtos e as nossas tecnologias, levar todo o nosso trabalho também para os outros países.
10: A secretária pontua que a intenção é construir uma relação que gere benefícios para os dois lados.
11: Como sempre o governador diz para nós que é uma via de mão dupla. Tanto Santa Catarina ganha, quanto os países também que fazem parceria com o nosso estado também ganha.
10: A missão árabe na próxima semana inclui visitas a órgãos e empresas catarinenses. De Florianópolis, da Rede de Notícias Acaerte, Carol Denardi.
4: 12 horas 17 minutos e a seguir você confere. Vereadora propõe gratificação para profissionais que atuam em salas de vacinação em Joaçaba. Procon de Santa Catarina notifica 22 postos de combustíveis. Joaçaba está entre os municípios fiscalizados.
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4: Agora 12 horas e 20 minutos. A Polícia Rodoviária Federal inicia nesta sexta-feira, dia 9, a Operação Nossa Senhora Aparecida 2026, que se estende até segunda, dia 12 de outubro. O feriado nacional deve aumentar o fluxo de veículos em todas as regiões do estado, como destaca o inspetor da PRF, Adriano Fiamontini.
19: A Polícia Rodoviária Federal inicia nesta sexta-feira, dia 9, a Operação Nossa Senhora Aparecida 2026, que se estende até segunda-feira, dia 12 de outubro. O feriado nacional deve aumentar o fluxo de veículos em todas as regiões do estado, especialmente no Vale do Itajaí, devido ao Oktoberfest e outras festas típicas de outubro. Por ser um evento com grande apelo ao consumo de bebidas alcoólicas, o combate à embriaguez será uma das prioridades da fiscalização. A orientação é que as pessoas se desloquem em grupo e elejam o motorista da vez, aquele que não vai beber e será o responsável pelo volante, trazendo todos de volta para casa com segurança. Outra recomendação é utilizar vans, ônibus, táxis ou aplicativos de viagens, para que todos possam aproveitar as festas sem nenhum imprevisto. Em 2025 e 2024, não houve Operação Nossa Senhora Aparecida, devido ao feriado ter caído em um final de semana. Durante a operação, as equipes intensificarão a fiscalização de condutas de risco, especialmente excesso de velocidade, ultrapassagens indevidas, embriaguez, falta do cinto de segurança, transporte inadequado de crianças, falta do capacete, uso do telefone celular e descumprimento do tempo de descanso por motoristas profissionais. Para garantir a fluidez do trânsito, a PRF vai adotar restrições à circulação de veículos de carga que excedam os limites estabelecidos de largura, altura, comprimento ou peso, isso em rodovias federais e pistas simples. A medida será aplicada nos seguintes períodos: sexta-feira, dia 9, das 4 da tarde às 10 da noite, sábado, das 6 da manhã ao meio-dia, e segunda-feira, dia 12, das 4 da tarde às 10 da noite. Orientações ao motorista: planeje a viagem e confira as condições do veículo antes de sair de casa. Respeite os limites de velocidade e mantenha a distância segura. Não ultrapasse em locais proibidos, especialmente em trechos de pista simples. Não dirija após consumir bebidas alcoólicas. Use o cinto de segurança em todos os bancos do veículo. Transporte crianças com o dispositivo de retenção adequado. Não use celular ao volante. E em caso de emergência, disque 191.
4: 12 horas 23 minutos. A vereadora Rita Vaz apresentou durante o bloco de sessões desta semana uma indicação na qual sugere ao Poder Executivo a elaboração de um projeto de lei complementar para instituir uma gratificação pelo exercício da função de vacinador aos técnicos e auxiliares de enfermagem vinculados à Secretaria Municipal de Saúde de Joaçaba. Segundo a vereadora, esses profissionais já desempenham diversas atividades nas unidades de saúde.
20: Exatamente. Quando uma pessoa chega ao posto de saúde, que ela vai ser atendida por um técnico de enfermagem, a gente percebe o quanto de atribuições esses profissionais têm. Como, por exemplo, retirada de pontos, administração de medicamentos, curativo, entrega de medicações, acompanhamento na fila de exames, enfim, são atribuições enormes. E postos de saúde que possuem salas de vacinação possuem também esses mesmos técnicos que fazem, além de todo o seu papel, também o papel de vacinador. Então, a gente pensa que aplicar a vacina é só mais uma atribuição. Não, para você trabalhar em uma sala de vacina, para você ser o vacinador, você precisa fazer curso, você precisa estar se atualizando, você precisa fazer um trabalho extra daqueles que não trabalham em sala de vacina, né? Então, a sala de vacina é um local bem complexo, os imunizantes, eles são muito sensíveis, precisa ter um controle rigoroso, né? A pessoa precisa estar em capacitação constante para acompanhar todos as vacinas, né? A liberação dessas vacinas, as idades das vacinas. Então, essa pessoa, ela tem uma atribuição a mais daqueles outros técnicos que não trabalham em sala de vacina. Que já venho propondo desde o meu outro mandato, é para que o município veja uma forma de fazer uma gratificação a esses técnicos de enfermagem que atuam em sala de vacina, justamente por essa atribuição e responsabilidade a mais que eles possuem, né? Por quê? Porque se você vai até o posto de saúde e recebe uma vacina, ela tem que estar dentro das normas, dos critérios do Ministério da Saúde, que é com relação à temperatura, com relação à integridade. A pessoa chega ali, a vacina tem que ter. Então, quem faz todo esse papel é o técnico de enfermagem que está lá nessa sala de vacina. Então, nada mais justo do que essa pessoa que faz um serviço a mais também receber uma gratificação, né? Pelo fato de que ele realmente faz esse serviço além do que ele já está sendo pago para fazer nas suas atribuições.
0: A vereadora explica que já enviou um pré-projeto para o executivo.
20: Fiz a indicação, né, para que o executivo envie até essa casa um projeto. Por quê? Porque nós, vereadores, não podemos criar funções, criar despesas e nem muito menos mexer, né, nas atribuições do servidor que trabalha na prefeitura. Então, eu, como vereadora, realmente não posso apresentar esse projeto de lei aqui na Câmara de Vereadores, né, porque eu estaria criando, né, uma regra e também aumentando despesas para o executivo. Então, quem teria que enviar esse projeto é realmente o prefeito. Então, nessa minha indicação, eu já anexei um pré-projeto, ou seja, um modelo de projeto para que, se o executivo achar interessante, né, se basear nesse modelo. No projeto fala, né, então, quantas horas semanais, né, o técnico tem que estar trabalhando, ou seja, tem que ser um técnico que trabalhe 40 horas semanais, tem que ser uma pessoa que tenha capacitação, que tenha o curso em sala de vacinas, né, para receber. Ele estaria recebendo, por exemplo, durante férias, não recebe porque realmente não está na sala de vacina, né? E entre outros itens que está, mas está em anexo também um modelinho para que, se o executivo achar interessante, poderá estar se baseando nele.
0: 12:27, Joaçaba está entre os municípios catarinenses onde estabelecimentos foram notificados pelo PROCON de Santa Catarina durante uma fiscalização sobre os preços dos combustíveis. Ao todo, 22 postos foram notificados no estado. O diretor do PROCON de Joaçaba, Júlio César de Souza, dá mais detalhes.
21: Isso é uma ação contínua que o PROCON estadual, o PROCON Santa Catarina, vem fazendo desde o início do ano. Ela faz cruzamento de dados com a Receita Federal e para verificar, né, se existe alguma irregularidade, né, alguma cobrança de, né, abusiva, alguma coisa assim. E nesse cruzamento de dados, agora realizado na região aqui no Oeste, foi identificado, né, uma inconsistência em 22 postos de combustíveis. Tá? Ali fala, também tem uma matéria que saiu ali que diz que tem um preço de R$ 7,34, mas não foi identificado qual município que esse preço está R$ 7,34. Nós do PROCON de Joaçaba estamos sempre acompanhando, claro que nós não divulgamos sempre todas as pesquisas, mas estamos sempre acompanhando os preços dos combustíveis, né? Nós divulgamos as pesquisas quando tem alguma alteração muito grande, alguma coisa assim, né? Ou uma redução repassada pelo governo, ou alguma situação pontual, a gente vai lá e faz uma pesquisa e publica ela. Mas nós estamos sempre acompanhando e nós não identificamos esse preço na gasolina comum. Então, em Joaçaba, foi notificado apenas um posto, tá? Então, e assim, essa notificação não é que o posto está irregular. O PROCON, ele não fez a fiscalização em loco, ele não veio até nos postos em Joaçaba, fiscalizou posto por posto, olhou preço por preço, tá? Ele pegou esse cruzamento de dados, então nesse posto em Joaçaba, eles notificaram o posto para que o posto apresente a justificativa por que o preço dele era determinado preço, tá? Então daqui a pouco ele pagou um pouco mais caro, ele... Né? Então, assim, tem as justificativas que, que os postos sempre dão e eles vão conferir essa documentação e se tiver a justificativa for correta, ficou apenas na notificação, não vai ter ser autuado, multado nem nada. Tá? Então, para ficar claro, não teve uma fiscalização in loco, né? Os fiscais do PROCON não vieram até Joaçaba, até Videira, até Ervaldo Oeste, até Luzerna, até que foram os municípios que foram ali, né? Fiscalizados, eles não vieram, eles fizeram esse cruzamento de dados e nesses estabelecimentos onde teve alguma inconsistência quanto ao valor, o preço do combustível, eles notificaram para solicitar esclarecimentos.
0: 12 horas e 30 minutos. A seguir você confere as informações do setor policial e ainda, prefeito de Ervaldo Oeste assina a ordem de serviço na tarde de hoje para a pavimentação de todas as ruas do bairro Estação Luzerna.
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0: Relacionando Matheus Mitterer com as informações do setor de segurança. Alô, Matheus. Boa tarde.
25: Boa tarde, Carlos Ferrari, boa tarde, ouvintes. Vamos então com as informações, setor de segurança pública. Um jovem de 19 anos morreu na noite desta quinta-feira após o veículo que dirigia sair da pista e colidir contra uma árvore na Avenida Albino Felipe Potriche, em Caçador. A vítima foi identificada como Eliel Alves de Quadros. O corpo de bombeiros foi acionado, mas os socorristas encontraram a vítima no interior do automóvel com ausência de sinais vitais em uma área de mata às margens da via. De acordo com o levantamento da Polícia Militar, o carro saiu da pista em uma curva, percorrendo cerca de 25 metros pela vegetação antes de atingir de forma lateral uma árvore. A Polícia Civil e a Polícia Científica foram acionadas para os procedimentos.

0: Levantamento da equipe, ele estava residindo no município há cerca de 2 anos. Já a segunda prisão foi efetuada às 14h40 em uma fazenda nas proximidades da SC-135. A guarnição foi até o endereço após receber informações sobre a localização de um foragido. Na abordagem, um homem de 47 anos, os policiais constataram a existência do mandado expedido pela vara criminal da comarca de Campos Novos, referente a uma condenação definitiva de 16 anos e 6 meses de prisão pelo crime de estupro de vulnerável. E uma saída de pista envolvendo um Ford Fiesta mobilizou equipes de emergência na manhã de hoje na 222 em Joaçaba. O acidente ocorreu por volta das 7h30 nas proximidades do posto da Polícia Rodoviária Federal. O automóvel era ocupado por duas mulheres, uma de 30 e uma de 50 anos. Apesar da mobilização das equipes, ambas saíram do veículo antes da chegada dos bombeiros e apresentavam condições estáveis. A motorista de 30 anos foi avaliada pela equipe do SAMU. Já a passageira de 50 optou por não receber atendimento pré-hospitalar e recusou encaminhamento. O atendimento contou com a participação do Corpo de Bombeiros Militar da Polícia Rodoviária Federal e também da Unidade Avançada do SAMU e de uma equipe do Batalhão de Operações Aéreas. De acordo com as informações, não houve necessidade de procedimentos de resgate por parte dos bombeiros, já que as ocupantes estavam fora do automóvel quando as equipes chegaram. As causas da saída da pista não foram informadas. Então, foram essas informações, setor policial de hoje. Qualquer outro destaque logo mais durante a nossa programação. Informações para o setor policial da sala de redação, repórter Matheus Mitterer.
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2: Você está com o Jornal do Meio-Dia. 12 horas e 37 minutos. No próximo dia 12 de outubro, a partir das 14 horas, acontece mais uma edição do projeto Vem Brincar na Praça. O evento contará com brinquedos recreativos, doces, pastéis e muito mais. Porém, em virtude da possibilidade de chuva, o evento será realizado em um outro local, assim como explica o secretário de Educação, Cultura e Esportes de Ervaldo Oeste, Leonardo Mascarello.
3: Essa é uma programação que tivemos uma pequena alteração, né? No Dia da Criança, na segunda-feira, nós vamos ter um evento importante para as nossas crianças, para todos os nossos alunos, a toda a população geral do nosso município, em comemoração ao Dia da Criança, que estava programado para ser feito na Beira Rio, e a gente fez uma alteração para colocar dentro do ginásio Oscarzão, no bairro Vila Rica, né? Então vai ter doação de alimentos, vai ter algodão doce, pipoca, vários brinquedos, várias atividades de interação para as crianças. E a gente convida aí toda a comunidade para que prestigie e que possa estar participando desse evento, que com certeza é um evento importante aí da administração, pensando nas nossas crianças, pensando na família, para que a gente tenha um espaço aí com brincadeiras, vai ter mateada para os pais. Então, um evento bem bacana aí para que todos possam estar prestigiando.
2: 12 horas e 38 minutos. Acontece na tarde desta sexta-feira a assinatura de uma ordem de serviço para a revitalização de todas as ruas do bairro Estação Luzerna. O prefeito Ronaldo da Rosa menciona que a partir de agora ele quer fazer todas as ruas dos bairros do município em apenas uma etapa.
4: Essa é, sem dúvida nenhuma, uma ótima notícia para o nosso município, para a nossa população, mas principalmente para aquela comunidade tão querida do bairro Estação Luzerna, que por muitos anos foi considerado o final do nosso município. E nós estamos trabalhando desde o ano passado na busca de recursos e projetos para fazer todas as ruas daquele bairro. E eu me programei para a gente fazer todas numa vez só. Então, com muita alegria, comunico, anuncio que temos o projeto pronto, o dinheiro em conta, a empresa vencedora do processo licitatório já, e nos próximos dias iremos iniciar uma transformação total no bairro Estação Luzerna. Repito, são todas as ruas da parte de cima do bairro. Vamos iniciar.

0: com rede de água, rede de esgoto. Vamos fazer drenagem e pavimentação de todas as ruas. Temos um investimento lá de mais ou menos 2 milhões de reais, sendo 1 milhão do governo do estado através de um convênio, 400 mil reais de uma emenda parlamentar e mais 500 mil reais de recursos próprios, recursos que a gente tem no caixa do município, que é a nossa meta é sempre ter uma contrapartida, por isso que a gente tem feito tanta obra. Então, o bairro Estação Luzerna será todo ele feito, será entregue 100% pavimentado, ou melhor, 90% que vai ficar a parte de baixo para um segundo momento, mas que também está em estudo já. E essa é a dinâmica que a administração vai adotar daqui para frente. Nos próximos meses também quero anunciar o asfaltamento total do bairro Santo Antônio. Estou assinando a ordem de serviço do total do bairro São Jorge e o total do bairro Rupe. Nos próximos dias daremos notícias, mas hoje a notícia é para o bairro Estação Luzerna. Faremos todas as ruas do bairro Estação Luzerna, então da parte de cima, porque aquela comunidade merece as melhorias que a gente vai fazer e executar lá no bairro Estação Luzerna, então.
1: O prefeito também explica que antes do recapeamento haverá as obras de drenagem e saneamento.
0: O pessoal lá estava chateado porque estava demorando a obra, mas seria muito fácil eu ir lá e fazer a camada asfáltica por cima do paralelepípedo, né, do calçamento. Mas não, a gente precisa pensar a cidade nossa a longo prazo. Então eu preciso ver como é que está a rede de água, ver como é que está a rede de esgoto, se tem ou se não tem, como é que está a drenagem, depois sim a gente fazer o recape. Então peço paciência para a comunidade aí, que esse é o nosso estilo de trabalhar. E repito, sempre temos uma importante participação de recursos do município em todas as obras. Temos, sem dúvida nenhuma, o governo do estado sendo o grande parceiro, o grande motivador, o grande incentivador do desenvolvimento da nossa cidade. Mas temos também que olhar para o nosso caixa e dizer que todas as obras têm 100, 200, 300, 500 mil de contrapartida nossa, do município Pervalense. Então, é com muita alegria que eu comunico. Repito, todas as ruas do bairro Estação Luzerna. Eu aguardei muito tempo para falar essa frase. Todas as ruas do bairro tal, todas as ruas do bairro Y, todas as ruas do outro bairro. A partir de agora, vamos fazer assim. Ordem de serviço de todas as ruas.
1: 12 horas e 42 minutos. O SENAI irá avaliar o setor de bioenergia em Santa Catarina para mapear oportunidades. Os detalhes com Arthur Westphalen.
2: O Serviço Nacional de Aprendizagem Industrial irá produzir um atlas de bioenergia para reunir e organizar informações sobre o aproveitamento energético de resíduos no estado. A Fundação de Amparo à Pesquisa e Inovação de Santa Catarina é responsável pelo financiamento de R$ 5 milhões. O coordenador de descarbonização da Federação das Indústrias de Santa Catarina, Charles Leber, afirma que o projeto busca potencializar a produção de bioenergia no estado.
3: Santa Catarina tem um grande potencial de geração de bioenergia a partir de resíduos. E esse potencial todo ele se transforma, obviamente, em energia renovável. Porém, né, a gente sabe também que até o momento esse potencial todo ele está espalhado pelo estado e a gente sentiu a importância, então, a relevância de fazermos um estudo, né, de maneira coordenada, onde a gente conseguisse mapear todos esses potenciais, mas não só isso, né? A gente não ficar também só no caso do potencial, mas sim também encontrar quais que seriam as possíveis rotas tecnológicas para que esse potencial todo se transforme em realidade, se transforme em oportunidades de negócio e, obviamente, para que a gente tenha mais energia renovável ainda na nossa matriz energética.
2: Bioenergia é qualquer forma de energia gerada a partir de resíduos. Materiais como bagaço de cana, madeira, restos de colheita, milho e dejetos orgânicos podem ser utilizados. É uma fonte de energia renovável. O pesquisador Leber explica que é possível aproveitar sobras de indústrias já existentes em Santa Catarina.
3: Bioenergia é toda aquela energia que pode ser gerada a partir de uma biomassa residual. Por exemplo, Santa Catarina tem uma indústria muito forte madeireira, muito forte, e essa indústria ela acaba tendo seus resíduos também, em diversas fontes. Então, né, um dos objetivos do estudo justamente entender, né, onde é que estão esses resíduos, quais são os volumes, quais são as rotas tecnológicas para que esse resíduo, então, possa ser transformado como fonte de energia, para substituir alguma outra energia, principalmente de origem fóssil, vamos dizer assim. E aí, nesse modelo de identificação, mapeamento do potencial, de definição de rota tecnológica e aplicação, a gente consegue fechar esse ciclo, assim, desde transformar o que pode ser atualmente um bônus, né, num bônus, onde um resíduo ele passa a ser um ativo de energia.
2: A formulação do Atlas da Bioenergia também terá a parceria de outras instituições. As universidades comunitárias FURB, Univille e UNO Chapecó, as públicas UFSC e UDESC e a Empresa Brasileira de Pesquisa Agropecuária. O prazo para o desenvolvimento do projeto é de 24 meses. De Florianópolis, da Rede de Notícias Acaerte, Arthur Westphalen.
1: 12 horas 45 minutos. Está na hora do comentário da coluna O Cenário, com Diego Bairros.
4: A força política estadual vai chegar nas eleições municipais? É cedo, eu sei, mas dá para começar a imaginar. Até que ponto a força que o governador Jorginho Melo mostrou nessa eleição estadual vai se refletir nas próximas eleições? Jorginho teve uma eleição bastante forte. É, sem dúvida, uma demonstração de força política bastante importante. Mas é preciso fazer um paralelo. Em 2022, Jorginho foi eleito governador, conseguiu eleger também o senador da sua chapa. Mas chegando em 2024, Jorginho não conseguiu fazer a maioria dos prefeitos da região. E por quê? Porque a política municipal funciona de uma maneira diferente, principalmente nas cidades pequenas. Ali existe uma relação muito próxima entre o eleitor e o político. As pessoas conhecem o prefeito, o vereador, sabem onde moram, conhecem suas famílias e acompanham de perto o que está sendo feito na cidade. Por isso, numa eleição no município, muitas vezes o eleitor não está tão preocupado com o partido do candidato. Ele olha muito mais para a relação que construiu com aquela pessoa e principalmente com os resultados que esse candidato já entregou. A pauta local acaba falando mais alto. Se a rua precisa de asfalto, se o posto de saúde tem remédio ou não, se tem médico, a escola está atendendo bem as crianças, o atendimento da população, a geração de empregos, enfim. Agora, é claro que o governador Jorginho Melo vai ter influência nas próximas eleições, e talvez até mais influência do que na última eleição, por conta da quantidade de prefeitos da nossa região que apoiaram o governador nessa eleição. Mas uma coisa precisa ficar clara: o apoio do governador não se transforma automaticamente em votos para o candidato a prefeito. O prefeito que tentar disputar a reeleição achando que o governador Jorginho vai vir para cá com uma varinha de condão e vai eleger esse prefeito automaticamente, está sonhando demais e vai enfrentar dificuldade. No fim das contas, o eleitor municipal vai olhar para aquilo que foi feito na cidade. Vai olhar a administração, avaliar os resultados e a capacidade desse prefeito continuar ou não governando. O apoio de uma liderança estadual da envergadura do governador ajuda, mas não substitui a aprovação que a população tem sobre o gestor no município. Outro ponto que merece atenção na região é o futuro do PSDB. Esse partido que tem 5 prefeitos na nossa micro-região. Sem deputado federal e agora sem deputado estadual, depois da última eleição, o partido vai ter que se reorganizar. Esses prefeitos vão permanecer no partido? Vão migrar para outras siglas? Vão se aproximar ainda mais do governador? São movimentos que nós vamos acompanhando ao longo do tempo. O fato é que a política no município e a política estadual não funcionam de forma totalmente verticalizada. O eleitor sabe separar as coisas. No estado, o cenário nacional, a pauta ideológica, tudo pesa mais. Já no município, a pauta local normalmente fala mais alto. E talvez essa seja uma das características mais interessantes da política brasileira. O eleitor pode escolher um governador por uma razão, um presidente por outra, e no município escolher o prefeito olhando simplesmente para aquilo que ele vê todos os dias na cidade. No fim das contas, cada prefeito ainda terá que disputar a sua própria eleição. E essa é a diferença entre ter um grande cabo eleitoral e ter a aprovação da população. Esse é o cenário. A avaliação é sua.
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1: 12 horas e 49 minutos e assim chegamos ao final de mais uma edição do Jornal do Meio-Dia. Apresentação Carlos Ferrari, redação e edição Matheus Mitterer, reportagens Marciele Pessoa, Odinei Gonçalves e Matheus Mitterer. Central Técnica Fabiano Machado, produção Central Líder de Jornalismo, direção geral Mauro Roberto Valmópida. A você, uma boa tarde, um bom final de semana e até segunda-feira.
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0: Matheus Mitterer.
1: Olá, boa tarde. Sexta-feira, 9 de outubro de 2026, está no ar o Esporte Líder. A apresentação de Matheus Mitterer, central técnica Fabiano Machado e direção geral do Mauro Roberto Von Mórbida. Brasileirão, Palmeiras em curta distância e aumenta a pressão sobre o Flamengo. Repescagem da Supercopa e Copinha, comissão de clubes começa neste final de semana. Triangular semifinal do Campeonato Catarinense de Basquete acontece em Joaçaba neste final de semana. Essas e outras informações agora no seu Esporte Líder.
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1: Começamos o Esporte Líder de hoje falando do Brasileirão. Palmeiras encurtou a distância e agora jogou a pressão sobre o Flamengo. Os detalhes com a Daniela Esperon.
2: O complemento da 29ª rodada do Brasileirão foi nesta quinta-feira, com movimentação na parte de cima da tabela. O líder Flamengo desperdiçou uma vitória que estava muito bem encaminhada diante do Santos na Vila Belmiro. O rubro-negro fez 2-0 com Danilo e Lucas Paquetá no primeiro tempo, mas cedeu o empate após dois pênaltis convertidos por Neymar no fim da partida. Após o jogo, o técnico Leonardo Jardim fez uma avaliação da partida e destacou os pontos que o seu time errou.
3: Nós tivemos talvez 70 minutos, 75 minutos aceitáveis, fizemos 2 golos, tivemos mais 1 ou 2 situações. Pois a partir desse momento entregámos o jogo ao adversário. Entregámos, deixámos de ganhar duelos, deixámos de pressionar principalmente nos corredores, onde a gente, eles cruzaram com muita facilidade e eles acabam por fazer 2 golos de cruzamento, um de cruzamento e outro de bola parada. E isso prejudicou-nos muito naquilo que é o nosso jogo. Se nós não jogarmos, o Flamengo tem que jogar. E foi essa a mensagem que deixei aos jogadores. Eu disse que deixamos de jogar e isso permitia que o adversário crescesse. E não tivemos bem.
2: E o tropeço do Flamengo custou uma redução na vantagem na liderança, já que o Palmeiras aproveitou para tirar 2 pontos do Flamengo com a vitória diante do Bahia no Nubank Park por 1-0. Agora a desvantagem é de apenas 1 pontinho. Os outros 2 jogos foram com muitos gols. No duelo de Atléticos em Curitiba, o Paranaense por 2-1 até o último lance, quando o Mineiro buscou o empate 2-2. No Maracanã, o Fluminense bateu Curitiba sem sustos, 4-0 com 3 gols de Savarino e 1 de Lúcio Acosta. Agência Rádio Web com informações do Brasileirão, Daniele Esperon.
1: Obrigado, Daniele. E começa neste domingo os jogos de ida da repescagem da Supercopa e Copinha Comissão de Clubes. Quem fala a respeito é o Jorge Lunardelli.
4: Olá, amigos do futebol amador regional. É hora dos mata-mata nos gramados da nossa região. Domingo, dia 11 de outubro, a bola volta a rolar para os jogos de ida da repescagem da Copinha e da Supercopa Comissão de Clubes. E a maratona esportiva começa logo cedo, às 2h15 da tarde. É a vez da garotada da Copinha mostrar todo o seu talento. Em Catanduvas, tem CME Catanduvas contra São Paulo de Tororó, DMR Valdoeste e São Brás. Em Zorteia, o Esperança Coca Futsal encara o Germânicos de 13 Tilhas. Em Lacerdópolis, o CME Lacerdópolis recebe o Vasco Pé Esporte FME Capinzal. E na linha Santa Bárbara, o Esporte Clube Beija-Flor enfrenta o CME Abdão Batista. E não para por aí. Logo em seguida, às 16h, a emoção sobe de nível com os confrontos da Supercopa. Em Catanduvas, tem o CME Catanduvas contra o Esporte Clube São Paulo de Itororó, DME Ervaldo Oeste. Em Zorteia, o Grêmio Lírio Zorteia enfrenta o Germânicos DME 13 Tilhas. Em Lacerdópolis, o CME Lacerdópolis joga contra o Vasco Pé Esportes FME Capinzal. E em Santa Bárbara, o Esporte Clube Beija-Flor duela contra o CME Abdão Batista. Vale lembrar que as equipes do SM Desporto, do Hackman, do Ser Estrela e do Continental Xemier Valvelho já garantiram vaga direta e estão apenas no aguardo dos seus futuros adversários. Prepare sua torcida, chame a família e venha apoiar o futebol da nossa região. Grande abraço e excelente final de semana para todos.
1: Obrigado, Jorge.
0: Agora, as últimas do esporte.
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1: E acontece neste final de semana o triangular semifinal do Campeonato Catarinense de Basquete, onde duas equipes passam para o quadrangular final. Quem fala a respeito é o presidente da Bluj e também atleta, o Nandão.
6: Olá, ouvinte. É amanhã. Amanhã começa a disputa da fase semifinal do Campeonato Catarinense de Basquete para o Basquete Joaçaba. Nossa equipe sedia a fase triangular que acontecerá neste sábado e domingo aqui no Campus 2 UNOESC. No sábado, os nossos gigantes enfrentam a equipe do Dinâmica São José às 17 horas e no domingo a equipe de Blumenau às 16 horas. A bilheteria, R$20 o ingresso para o jogo, e a gente precisa da sua torcida, da sua vibe, ajudando e torcendo, vibrando para os nossos gigantes rumo a essa decisão. Das três equipes participantes, somente duas passam para o quadrangular final. E por isso a gente precisa muito da sua torcida. O primeiro jogo da fase triangular já aconteceu e não aconteceu em Joaçaba. A partida foi realizada em São José e a equipe de Blumenau venceu. Então, Blumenau já tem uma vitória e cabe a nós, a nossa equipe, vencendo Dinâmica São José no sábado, a gente já coloca um pezinho lá na final, já garante uma boa vantagem para conquistar essa vaga. Por isso, então, mais uma vez, eu te convido a ir no ginásio do Campus 2 UNOESC neste sábado e domingo. Sábado, às 17 horas, para torcer para nossa equipe contra o Dinâmica São José e no domingo, às 16 horas, enfrentando a equipe de Blumenau. Ingresso somente na bilheteria a R$20. E se precisar de mais informações, você pode acessar o nosso Instagram, o @basquetejoaçaba. A gente conta com a sua torcida. Um grande abraço e até logo.
1: Obrigado, Nandão. Então foram essas informações do Esporte Líder de hoje. Fiquem agora com o programa Show da Tarde com ela, Marciele Pessoa. O esporte volta na próxima terça-feira. A todos uma ótima tarde, um ótimo final de semana e até lá.
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9: Líder FM 13:01.
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2: Oi, boa tarde, 13:02, está no ar o nosso Show da Tarde. Olha quem apareceu mais cedo hoje. Apareceu a Margarida. Marciele Pessoa aqui com você, hoje substituindo Carlos Ferrari, que teve um compromisso, né? E hoje eu tô por aqui. Gente, que responsabilidade, meu Deus, substituir
10: Carlos Ferrari, a lenda do rádio. Eu estou tremendo, mas vai dar tudo certo, vai dar tudo certo. Eu conto com a sua participação. Para você que não me conhece, muito prazer. Eu sou Márcia Ali, pessoa nova comunicadora aqui da Rádio Líder FM, a 107,5. Já adiciona aí o nosso WhatsApp, que é o 984-377826, para você mandar aquele alô. 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Temos também aqui o Dose Dupla, o Melhor de Três, vários programetes dentro da nossa tarde e, claro, a sua participação. Manda o seu alô aqui. 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Hoje é dia 9 de outubro de 2026, sexta-feira, finalmente sexta-feira, sua linda! É o dia de número 282 do ano. Primavera brasileira e fase da lua minguante. Hoje celebramos o Dia Mundial dos Correios, Dia do Atletismo, Dia do Açougueiro, Dia do Profissional de Consórcio e Dia do Analista de Suporte, que é o profissional de tecnologia da informação. Eu, Marciele Pessoa, junto com Paulo. Como é que é, Paulo, teu apelido? Paulo Vigilante, Paulinho Vigilante, ele que está no comando da tão temida mesa. Eu e ele com você até às 16 horas aqui no Show da Tarde. E depois eu sigo com você até às 17 horas.
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10: Líder Retrô com você. Olha, tem uma mensagem muito bonita para você, ouvinte, ó. Faça o que for necessário para ser feliz. Mas não se esqueça que a felicidade é um sentimento simples. Você pode encontrá-la e deixá-la ir embora por não perceber a sua simplicidade. Bora, bora, sexta-feira!
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10: Pra gente iniciar o nosso Líder Retrô, tem ela, Bonnie Tyler, Holding Out for a Hero. Uma boa tarde pra você, boa sexta!

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5: É o nosso Líder Retrô aqui na Líder FM. São 13 horas e 13 minutos. Ah, hora da sorte! Faça um pedido. Ah, meu Deus, tô mandando aqui. Ô, Carlos, boa tarde, gente. Não, hoje não é o Carlos. Hoje é o Marciele Pessoa, apareci mais cedo por aqui. Carlos Ferrari está em um compromisso. Na segunda-feira ele está de volta. E eu, Marciele, vim para te fazer companhia aqui no lugar dele. Mas é só hoje. Segunda, ele está de volta aqui na nossa programação, sim. E hoje eu te faço companhia até às 16, com o show da tarde, agora no Líder Retrô. E depois até às 17, com o nosso Bandinhas, com o nosso Bandas na Líder. 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Trazendo mais sucesso pra gente curtir. Tem Retratos e Canções da Sandra de Sá, essa aqui que vem lá de 1987. Bora curtir? Uma boa tarde, uma boa sexta-feira pra você.

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1: São 13 horas e 23 minutos e você ligadinho aqui na Líder FM de Ervaldo Oeste. 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Trazendo mais sucesso pra gente curtir essa aqui pra uma sexta-feira, hoje que tá meio nublado, a gente vai sofrer um pouquinho. Lembra daquele filme O Guarda-Costas? Você lembra, sim? Essa música é incrível e a gente vai relembrar. Com Whitney Houston, 1992, I Will Always Love You. Bora curtir? Boa tarde!

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15: Muito bem! São 13 horas e 33 minutos e você é sintonizado na Líder em Audiência, Rádio Líder FM 107,5 de Ervaldo Oeste. Muito prazer, eu, Marciele Pessoa, com você até às 16 horas aqui no Show da Tarde. Sim, hoje estou substituindo ele, a lenda da Rádio Líder, Carlos Ferrari. Eu e o Paulinho Vigilante aqui com você, Paulo na mesa de som e eu por aqui na falação. Na falação ou locução, depende. 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Eu tô recebendo as suas participações, você que tá mandando seu alô aqui no 984-377826. O pessoal tá mandando boa tarde, Carlos. Hoje o Carlos tá de... É outro Carlos hoje, é o Carlos versão feminina. Que foi isso, Paulo? Paulo, o que foi?
16: Não mexe na arada.

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3: Muito bem, são 13 horas e 43 minutos e você é sintonizado na Líder. Que bom ter a sua audiência, você que tá por casa, relaxando. Relaxando em plena sexta-feira, tem? Será? Você, minha amiga dona de casa, sempre na função, o radinho do lado, sintonizada, pra ter o rádio de companhia, eu te fazendo companhia, você me fazendo companhia também aqui pelas ondas da 107,5. Você aí, que tá no trabalho, na lida e na líder, muito obrigada. Que é isso, Paulo? O Paulo hoje tá que tá com os efeitos sonoros aqui na mesa de som. Ai, meu Deus. É sexta-feira, pode. Sexta-feira, pode. Você que tá dirigindo também, ó, atenção no trânsito, viu? Cuidado, cuidado. Você que tá me levando de carona, tira o pé do acelerador. Cuidado. É sexta-feira, mas vamos com calma. Calma que é só 15 pras duas ainda. 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Trazendo agora uma música que combina com sexta-feira, ainda mais uma sexta-feira meio cavernosa aqui em Ervaldo Oeste, região. Eu pensei que ia sair um solzinho. Nada de sol, viu? Nada de sol. Vamos trazer essa música que marca o Halloween, né? No mundo inteiro. Acho que você já deve saber de qual eu tô falando. É a tal do Michael Jackson Thriller. Logo mais Halloween, por sinal, dia 30 de outubro. 30 ou 31? 31, 31 de outubro. Essa aqui veio de 1982 pra gente curtir e já ir entrando em clima de Halloween na Líder FM. Bora de Michael Jackson? Tem Thriller na Líder Retrô. Boa tarde!

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4: É, você já sabe, é a líder em audiência, não tem. Uma boa tarde pra você, uma boa sexta-feira, você sintonizado, sintonizada aqui na 107,5 de Ervaldo Oeste. E hoje eu, Marciele Pessoa, te fazendo companhia aqui no Show da Tarde, no Líder Retrô. Hoje que Carlos Ferrari não está, mas segunda-feira ele tá de volta pra te fazer companhia. Nossa programação segue normal aqui na Líder. Programação hoje especial de sexta-feira. Sexta-feira hoje, dia 9, meu Deus, já estamos no dia 9 de outubro, viu? Que é isso? Segunda-feira vai ter folga? Vai ficar por casa? Como que vai ser? Logo mais tem participação de ouvinte aqui na nossa tarde, viu? Mas antes, eu quero te falar da Água Viva. 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Trazendo essa música pra gente voltar no tempo aqui no Líder Retrô. Essa vem de 1987. Você já deve ter ouvido. Tem a versão original, no caso, na voz da Celine Dion. Mas a gente vai trazer a versão aportuguesada, que é a que a gente conhece, sim. Que é um sucesso. É um sucesso da Rosana, sim. O amor e o poder. Essa aqui é da novela Mandala, da TV Globo. Você já deve ter ouvido, com certeza. E é sucesso. E se é sucesso, toca na Líder FM. Boa tarde.

0: essa música maravilhosa, O Amor e o Poder, da Rosana, a gente encerra o nosso Líder Retrô de hoje. Mas fica aí que tem o nosso show da tarde, com muito sucesso pra gente curtir, claro, com a sua participação. Já adiciona o nosso WhatsApp, 984-377826. Fica na Líder, fica aqui, 107,5. Uma boa tarde pra você.
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0: A inflação oficial do Brasil voltou a subir em setembro e registrou alta de 0,82% após uma queda de 0,32% em agosto. Os dados foram divulgados nesta sexta-feira, dia 9, pelo Instituto Brasileiro de Geografia e Estatística, o IBGE. Todos os grupos pesquisados apresentaram aumento de preços, com destaque para a habitação, que subiu 2,31%, seguida por transportes e alimentação. Após 3 meses consecutivos de queda, os alimentos voltaram a ficar mais caros, com alta de 0,83% no grupo de alimentação e bebidas. Entre os produtos que mais pesaram no bolso dos consumidores está o limão, com um aumento de 46%. O tomate com quase 38% e a batata inglesa com alta de 24%. O arroz também ficou mais caro, registrando aumento de 4,56%. Por outro lado, alguns alimentos apresentaram redução de preços, como o frango inteiro, o frango em pedaços e as frutas. Com informações para a Rádio Líder FM, Marciele Pessoa.
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9: Alô, alô, alô, eu quero saber quem é que tá aqui comigo. Manda o seu alô aqui no 984-377826, que agora a gente tem o Show da Tarde com a sua participação. Eu, Marcele Pessoa, com você hoje aqui no Show da Tarde, substituindo ele, Carlos Ferrari. E já temos muitas e muitas participações. Manda o seu alô, eu quero saber o que você tá fazendo de bom nessa sexta-feira. Se você tá por casa, se você tá trabalhando, se você tá dirigindo, onde é que você está escutando a Rádio Líder? Manda aqui. Lembrando que você que participa aqui, manda o seu nome certinho, completo, bem bonitinho. Você está concorrendo a 2 ingressos do Ervalense, ingressos para o Clube Ervalense. 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Participa, manda o seu alô e o seu nome completinho, tá bom? Já deixa eu mandar os meus alôs por aqui, mandar um alô pra Miriam de Souza. Oi, Miriam, boa tarde. Ela tá pedindo a música Quando Gira o Mundo, do Fábio Júnior, oferecendo para seu esposo Ademir Bogoni. E tá participando aqui com a gente do sorteio da Ervalense. Deixa eu ver quem é que tá aqui também. Ah, oi, boa tarde. A Elaine Santos participando com a gente, tá pedindo Franguinho na Panela. Nossa, essa é muito antiga. Muito antiga e boa também. A gente vai ver se consegue encaixar na nossa programação aqui durante o final de semana também. Muito boa participação, viu? Fazia muito tempo que eu não escutava essa música. Bora de música. Já que estamos falando em música, vamos trazer sucesso para você curtir, porque tem a participação da Miriam e da Sandra também. A Sandra também pediu Fábio Júnior. Você pede, a gente toca. Quando Gira o Mundo, do Fábio Júnior. Uma boa tarde para você.

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8: Muito bem, sexta-feira, são 14 horas e 14 minutos, hora da sorte de novo. Faça um pedido, faça um pedido. Aproveita e faz um pedido aqui na Líder FM também. Manda o seu alô, 984-377826. É o nosso contato da Rádio Líder para você mandar seu alô. Contar para mim o que você está fazendo de bom hoje. Aqui, sintonizado na 107,5. Deixa eu já mandar os meus alôs por aqui. Mandar um alô pra Idalina Rec. Oi, Idalina. Boa tarde. Ela participando com a gente, pedindo Flor do Meu Jardim. Flor do Meu Jardim, que é gaúcha, mas a gente coloca aqui na nossa programação durante o final de semana pra gente curtir, com certeza. Quem tá por aqui também é o Luciano. Oi, Luciano. Boa tarde. Ele mandou bem-vinda ao programa da tarde desse horário. Parabéns pela programação. Capricha aí nas músicas para animar nossa tarde de sexta. Com certeza, Luciano. Ele tá pedindo para pôr o nome do filho dele, Cauã Santiago de Vargas, no sorteio. E também para pôr ele no sorteio do Clube Ervalense. Mandando um abraço, desejando uma ótima e excelente sexta-feira para todos nós. Muito obrigada pela participação, Luciana. Um abraço para você. Tem áudio por aqui para a gente curtir? Deixa eu ver. Tem áudio?
9: Boa tarde, Michele Pessoa, Inês Cordeiro, da Senadora Eusébio.
8: Oi, Inês.
9: Quero participar do sorteio do Passarela.
8: Tá bom.
9: Grande abraço. Roda uma música do Gilberto Gilmar para nós.
8: Tá bom, então, querida. A gente vai trazer o melhor de três? Isso? Não? É depois? Ah, opa. Obrigada, Paulo. Paulinho que tá aqui me ajudando hoje na programação do show da tarde. Não, depois a gente traz, então. Calma. Agora tem música. Agora tem sucesso. E essa aqui vai para Inês. Tem Gilberto Gilmar. Assino com X. Essa aqui é pra sofrer. Oh. Em plena sexta-feira, socorro. Boa tarde.

0: Nossa Senhora, 14 horas e 19 minutos. Bora do melhor de três? Bora, bora então pra hoje.
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0: É o melhor de três, são 14 horas e 20 minutos com apoio de Supervisa Supermercados, o melhor preço e produtos de qualidade de verdade, você encontra no Supervisa, o cliente tem ofertas reais que cabem no seu bolso, Supervisa, compromisso com você e a sua economia, quem compara, compra no Supervisa. 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E vamos então de melhor de três. Primeira música, Investe em Mim, do Jonas Esticado. Depois, segunda música, Você Mudou Demais, do Zezé de Camargo e Luciano. E Vendaval de Ilusões, do Emílio e Eduardo. Qual dessas três você quer que a gente toque ela inteira aqui na programação da Rádio Líder? Manda aí, 1, 2 ou 3? 1, Investe em Mim. 2, Você Mudou Demais. 3, Vendaval de Ilusões. Manda aqui no nosso Zap Zap, que é o 984-377826. Logo mais a gente traz o resultado.
6: Oh, yeah.
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0: São 14 horas e 25 minutos e você no show da tarde da Líder FM. 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
0: Quem será que ganhou? Foi a música número 2. Muitas e muitas mensagens aqui, Marciele. Número 2. E a música número 2 do melhor de 3 é Você Mudou Demais, do Zezé de Camargo e Luciano. E a gente vai curtir ela inteira aqui na nossa programação. Uma boa tarde pra você. Música.

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5: São 14 horas e 34 minutos e você sintonizado na Líder FM, a líder em audiência. 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

0: Sim, participa, participa. Falando em participação, deixa eu mandar os meus alôs por aqui, muitos e muitos alôs pra mandar, por sinal, viu? Mandar um alô pro Edgar Calderoli, do RUP, participando com a gente. Quem tá por aqui também é a Gilceia. Fala, Gilceia!
1: Boa tarde, Carlos Ferrari.
0: Hã?
1: Coloca meu nome do meu filho Adriano Fernando Santos no sorteio. Tenho todos uma ótima sexta-feira, abraço.
0: Gilceia, Gilceia! Deixa eu mandar um alô aqui. É, pro Darcy com a gente também, o Eduardo Romani pedindo Christian Ralph, Cheiro de Shampoo. Aí sim, hein, combina essa música com sexta. Muito obrigada pela participação, Eduardo. Quem tá por aqui também mandando um alô, é, deixa eu ver, é a Melita com a gente, Melita Rainer. Tem mais áudio? Oi, boa tarde.
2: Boa tarde, minha querida amiga. Sou o Tio de Caspilhas, quero participar do sorteio. E quero colocar minha mãe Cristiane da casa no sorteio. E minha irmãzinha Maria Elisa da casa no sorteio também. Muitos beijos a todos e uma ótima tarde.
0: Querida, muito obrigada pela participação, a Cristiane com a gente. Tem mais áudio aqui também. Oi.
3: Boa tarde, menina da líder.
0: Menina da líder.
3: É mesmo, não cheia de Fátima, coloca no sorteio. A música que eu peço hoje é Nós Trupica, mas não cai.
0: Nós
3: não sei
0: trupica,
3: quem canta. Abraço, beijo.
0: Cai. Querida, é o Rick Renner. Logo mais a gente tem aqui na nossa programação, sim, com certeza. A Cristiane com a gente aqui já tinha participado. Oi!
4: Desejar a todos mais... Boa tarde a todos os ouvintes da Rádio Líder, sou a Cristiane da casa aqui do bairro São Jorge. Estou passando por aqui para desejar a todos uma excelente sexta-feira e um ótimo final de semana. Quero participar do sorteio, minha querida, e se possível colocar a Maria Alice e a Tiffany da casa no sorteio também. Desejo a todos uma ótima tarde. Beijos, beijos, beijos.
0: Beijos, beijos, beijos para você também. Muito obrigada pela participação. Bom final de semana. Bora de música. Tem Rachando Aluguel, a participação da Heloína. Essa aqui é do Rogério e Regiane. Bora curtir? Boa tarde.

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6: É, estamos de volta. Boa tarde, boa tarde, boa tarde. Você aqui do Meio Oeste Catarinense, sintonizado na 107,5 de Erval do Oeste para o mundo, na verdade, né? Porque pela internet, com o advento da internet, estamos no mundo todo através das ondas da internet aqui da 107,5. Deixa eu ver quem é que tá aqui comigo, mas antes eu quero te falar da Domingueira. 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Participe dessa grande domingueira, dia 11 de outubro, almoço especial com costelão assado no fogo de chão. Deixa eu ver quem é que tá aqui comigo, mandar os meus alôs. São muitos alôs por aqui, deixa eu ver. Tem gente mandando áudio, é a Ivonete. Oi, Ivonete, boa tarde. Não? Oh, como assim, Antônio Carlos? Ah, eu pulei um. Ah, oi, Antônio.
7: Outro Carlos hoje. É outra.
8: Boa tarde, Ana Kelly. Tudo bom?
6: Ah, oi.
8: Que isso, só que eu tô hoje aqui em Erval. Ah, nós vamos passear aqui em casa. E tá com sucesso pro menino Thiago Brava. Meu amigo Thiago Brava. Eu ofereço esse programa pro minhas filhas amanhã, pra comadre Eva, pra todos os meus amigos. Pra vocês da noite, não me engana. Um abraço.
6: Meu Deus do céu, eu só consegui escutar eu falando lá atrás do rádio. Querido Antônio, muito obrigado, viu, Antônio? Eu não sei, acho que tem uma menina tagarela aí falando no rádio que você tá sintonizado. Muito obrigada pela participação, Antônio. Um abraço pra você. Logo mais tem a participação da Ivonete aqui, eu tinha pulado uma aqui. Me desculpa, querida, mas a gente já traz aqui sua participação, porque agora... tem Christian e Ralph pra gente curtir com cheiro de shampoo. Pro Eduardo, ele que participou pedindo essa aqui, ó.

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9: É você, com certeza, o nosso melhor ouvinte. Muito obrigada pela sua audiência. São 14 horas e 55 minutos, faltando 5 minutinhos para as 15. Lembrando que logo mais a gente tem o palpite do ouvinte. A gente quer saber qual é o seu palpite para a Mega Sena. Mas logo mais, continua aqui na nossa sintonia, porque agora tem a participação da Ivonete. Ivonete, querida, oi!
10: Boa tarde,
9: Ivonete
10: Branco.
9: Carlos
10: Quero
9: Ferrari.
10: Quero participar aí do sorteio aí, se tiver, coloca meu netinho Bernardo correndo no sorteio. E toca uma música, que pode ser a próxima. Um bom final de semana para você, amigo, para todos aí da rádio, suas famílias, para todos nós. Beijo no teu coração.
9: Tá bom, obrigada, muito, muito obrigada pela participação, Ivonete. Quem mandou aqui, boa tarde, Raquel. A Raquel nunca tinha me chamado de Raquel, essa é nova. Oi!
11: Tudo bem? Cassolete Campos de Camboriú, estamos aqui ouvindo o programa, aqui em Ervaldo Oeste hoje, estamos passeando para cá. Já tomamos aquele cafezão e aquele chimarrão com a comadre Eva, a Nânia, a Sofia e o Henrique. Manda um abração, uma música bem bonita para todos nós, para elas ali, para a comadre Eva, para todo mundo. E para vocês da rádio, um abração, fica com Deus.
9: Tá bom, então muito obrigada pela participação. Trazendo sucesso pra gente curtir, essa aqui é a participação do Antônio Carlos. Ele pediu Thiago Brava e a Dona Maria.

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2: A formação de um ciclone extratropical, associada à passagem de uma frente fria, coloca os três estados do sul do Brasil em alerta para temporais nesta sexta-feira, dia 9. A previsão indica chuva intensa, vendavais e possibilidade de granizo, com maior intensidade das instabilidades no Paraná. Em Santa Catarina, o risco de granizo é mais elevado na região oeste. As rajadas de vento podem ultrapassar os 70 km por hora, oferecendo risco de quedas de árvores, galhos e danos às estruturas. Segundo a Meteored, o ciclone deve se consolidar neste sábado, dia 10, mantendo as condições para tempestades na região sul. Entre domingo e segunda-feira, a tendência é de diminuição das instabilidades no Rio Grande do Sul, enquanto Santa Catarina e Paraná ainda poderão registrar temporais. Diante da previsão, a orientação é acompanhar os alertas meteorológicos e evitar áreas de risco durante as tempestades. Com informações para a Rádio Líder FM, Marciele Pessoa.
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3: Muito bem, 15 horas e 3 minutos. Chuva em Arvaldo Oeste, é isso? Só os pingos de chuva lá fora. E rapaz, daqui a pouco tem a previsão do tempo pra você. Mas agora tem o palpite do ouvinte. Sim, o palpite do ouvinte.
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3: 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Trazendo algumas informações para você, ó, ninguém acertou as 6 dezenas da Mega Sena, concurso 3.068. O prêmio acumulou para cerca de 112 milhões de reais para o sorteio do próximo domingo. Os números sorteados ontem foram o 07, o 10, 39, 40, 43, 57. 62 apostas acertaram 5 números e vão receber R$ 51.808,94 cada. Já a quadra, né, que são as apostas com 4 acertos, saiu para 4.884 apostadores. Cada um receberá R$ 1.084,10. Das apostas aqui que a gente fez, né, do palpite do ouvinte, apenas 3 dezenas foram sorteadas. A número 10, que foi a participação da Vilma Herix. A 57, que foi a da Sandra Bianchi, de Luzerna. E também a 43 no segundo cartão, né? São dois cartões. O primeiro cartão, então, as dezenas foram 10, 23, 36, 37, 57, 58. Apenas a 10 e 57 a gente acertou. E no segundo cartão, apenas a dezena 43, que foi a Ivete Ramos de Joaçaba, que participou com a gente. E agora a gente quer saber a sua participação. Qual o seu palpite? Qual o seu palpite? São dois cartões, cada um com 6 dezenas, e a gente quer saber qual o seu palpite. Manda aí que logo mais a gente volta aqui na nossa programação com os números, beleza? Trazendo sucesso pra gente curtir, tem Tubarões e Diego e Victor Hugo, a participação na Anelli. Boa tarde!

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10: Muito bem, são 15 horas e 22. 12 minutos. É sexta-feira. Tamo que tamo hoje, viu? 15 horas e 12 minutos. Trazendo então os resultados aqui do palpite do ouvinte. Foram muitas participações, selecionei então as 12 primeiras. É o primeiro cartão, então, Eduardo Romani, Cirlei de Lima, Adriana Rodrigues, Clélis Alexandra, Solange Zanin e Noêmia Barbosa. Mandaram os números aqui e colocando em ordem, né, do crescente, no caso. Os números escolhidos, né, o palpite é o 06, 07, 19, 24, 32, 45. Segundo cartão, estão participando a Inês Baron, a Ivone Lourenço, Jocerlei Melo, Salete Campos, Antônio Carlos e Ivete Ramos. E em número, no, os números em ordem crescente seria o 01, 07, 09, 19, 37 e 60. São os números, então. A gente vai fazer o jogo bem bonitinho, certinho. E qualquer coisa, vamos torcer os dedos para que dê tudo certo. Bora de música, trazendo música? Vamos de música, tem Ana Castela, Olha Onde Eu Tô. Eu tô na Líder FM. Essa aqui vai pro Walter. Uma boa tarde pra você.

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9: 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São 15 horas e 21 minutos e a gente tem dose dupla? A gente tem dose dupla no Show da Tarde.
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9: 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Bora pro nosso Dose Dupla. E hoje nosso Dose Dupla é com o Rick e Renner. Tivemos a participação da Neiva e também da Vilma Herix participando com a gente. Temos Dose Dupla. A primeira é Nós Trupica, Mas Não Cai. E a segunda, Ela É Demais. Dois sucessos no nosso Dose Dupla com Rick e Renner. Bora!

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13: 15 horas e 34 minutos. E Paulinho Vigilante, o que tá acontecendo, Paulo? O que tá acontecendo? Ah, hoje é sexta-feira. Ah, eu esqueci do sinal. Oh, meu Deus, olha o sinal. Olha o sinal. Eu, Marciele Pessoa, junto com você e junto com ele, Paulinho Vigilante, aqui na mesa da Líder FM, cuidando dos botões e dos canais e dos sinais também aqui da Líder. 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Vamos para os nossos alôs aqui do Zap Zap. Já vamos começar mandando um alô aqui para a Sueli. Oi, Sueli!
0: Boa tarde, meu nome é Sueli Gomes, quero pedir uma música.

0: Brasil do Rupi. Acho que é assim? Querida, muito obrigada pela participação. Quem tá por aqui também, participando do sorteio também, churrasco do Passarelo, que churrasco, é a Dilva Feltrin. Dilva, um abraço pra você. A Cristiane também com a gente, Cristiana Pereira do Rupi participando. Quem tá por aqui também, deixa eu ver quem aqui é. A Rose de Oliveira, da Senadora Eusébio, com a gente participando. Quem que mandou aqui participação também? A Marisa Lago. Oi, Marisa, tudo bem? Diz que tá de folga, faxinando e ouvindo a líder. A melhor. Não adianta, não adianta. A faxina não rende, né? Se não tem uma música, não rende. Muito obrigada pela participação. E tá querendo ganhar o kit churrasco. Desejando um bom final de semana pra todos os ouvintes. Marisa, boa faxina pra você. E muito obrigada pela participação. Tem a Sueli com a gente também. Oi, Sueli, boa tarde.
1: Boa tarde, Marciele, tudo bem?
0: Tudo bem contigo? Primeiro,
1: aqui da Rua Alvorada.
0: Sueli,
1: perdão. Do sorteio dos prêmios aí do Ervalense, do kit churrasco do Passarela. Um abração e um bom final de semana.
0: Querida, obrigada pela participação. É a Sueli, perdão, eu errei. É o Walter de Oliveira com a gente também, mandando aquele alô. A Clevenice Gonçalves também com a gente, lá do bairro São Vicente. A Daiane da Fonseca, do bairro Vila Rica, participando também, mandando um alô para toda a equipe da Líder nessa tarde de sexta-feira. Tá oferecendo toda a programação pro casal Ivo Dutra e sua esposa Natália. E tá sempre ligado, né, na programação da Líder FM. Deixa eu ver aqui, tem participação de ouvinte. Áudio, oi!
2: Boa tarde, aqui é a Eli de Menegassi. Eu coloco no sorteio de hoje à tarde.
0: Tá bom.
2: Um bom final de semana pra todos vocês. Tudo de bom. Tchau, tchau.
0: Tchau, tchau. Elide, um abraço pra você. Muito obrigada pela participação. São 15 horas e 38 minutos e você continua na Líder FM.
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2: É, e você está aqui na Líder em Audiência, Rádio Líder FM de Orvaldo Oeste, 107,5. 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Trazendo mais participação de ouvinte, mandar um alô pro Laurindo Rezende, tá com a gente aqui lá do bairro Santo Antônio, tá pedindo a música Amor de Carnaval com Bruno e Marrone, participando com a gente do sorteio do Passarela. 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Participa, participa. Quem tá por aqui? Deixa eu ver, tem áudio, é isso? Oi!
3: Boa tarde, é o Kleber Tolescato.
2: Oi, Kleber!
3: Porta-retrato, Edson Hudson. Faz pra minha esposa Marisa, meus filhos William, Wesley e Bruna, meu vó Arlindo, dona Talina, todos estiverem na escuta. Me coloca no sorteio, coloca o nome dos meus filhos, William Tolescato, a Bruna Tolescato e o Wesley Tolescato no sorteio também. Uma boa tarde a todos, um bom final de semana a todos, fiquem com Deus.
2: Amém, Kleber! Muito obrigada pela participação, um abraço pra você e toda a sua família, viu? Quem tá por aqui também, deixa eu mandar um alô, é o Valdecir Machado participando com a gente, tem mais áudio também, oi!
4: Boa tarde, Marcele, tudo certo?
2: Tudo bem, contigo?
4: Boa tarde a todos aí, aqui é o Claudir Maia aqui do bairro Rupo, me coloca no sorteio, coloca meu neto Antônio Miguel Borba também pra participar aí.
2: Tá bom.
4: Só no... os ingressos do Ervalense, não, no mais aí uma ótima, abençoada sexta-feira a todos aí, tudo de bom.
2: Mas como assim não, que é os ingressos do Ervalense, rapaz? Mas homem, um abraço pra você, tudo de bom, quem tá por aqui também, oi!
5: Boa tarde, minha amiga querida, aqui quem fala é Marisa Varela. Manda uma música pra mim aí, do Rick Renner.
2: Rick Renner.
5: Sorteio.
2: A gente colocou antes, né?
5: Uhum. Um abraço para você, querida.
2: Um abraço para a senhora também, Marisa. Antes a gente tinha colocado aqui um dose dupla com Rick Renner. A gente coloca durante a programação do final de semana. Tem mais áudio, mais áudio. Oi!
6: Opa. Boa tarde, Marcele.
2: Oi!
6: Toca música para mim curtir. Mesa de bar. É a Nancy do bairro Nossa Senhora de Fátima. Uhum. Uma ótima sexta-feira para você.
2: Essa, se eu não me engano, é a Bandinha, mas a gente vai colocar logo mais do Bandas da Líder, que inicia às 16, tá bom? O Ivo Dutra com a gente. Oi, Ivo, boa tarde.
7: Boa tarde, Marcele.
2: Tudo bem?
7: Eu queria ouvir a música Não Se Vá.
2: Não Se Vá.
7: Oferecer pra Dayana Fonseca, mãe dela, minha esposa Natália, meu amigo Jonas, que mora no Nossa Senhora Aparecida, e pra Selma de Luzerna, a dona Marisa, a Andressa, a dona Enir, a Eva Matos e todos meus amigos de sempre, tá bom?
2: Tá bom.
7: Agradeço por ter dito, coloca lá no sorteio.
2: Tá
7: e
2: bom,
7: minha
2: querido.
7: Filha Marisete, que tá de aniversário hoje.
2: Tá bom, então. Ivo, um abraço pra você e pra toda a sua família. Trazendo a participação do Laurindo, ele que pediu essa aqui, ó, Amor de Carnaval, do Bruno e Marrone, pra gente curtir. Uma boa tarde!

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11: Socorro! Ô, Carlos Ferrari, como assim? Nana, pode voltar aqui. Nana, pode voltar aqui que você vai trabalhar assim, rapaz.
12: Se trataram bem aí ou não? Mais ou menos, mais ou menos.
11: Olha, eu acho que eu, pra uma vez, te substituindo, eu daria uma nota 7.
12: A pessoa perguntou onde é que eu fui, o que que eu tava fazendo.
11: Não.
12: Eles não ligam pra gente, não.
11: Não perguntaram, mas o pessoal queria você, queria você.
12: Mentira. Muito bem substituído.
11: Mas segunda-feira você tá de volta, então?
12: Segunda, tô gravado, né? Porque é feriado,
11: sim,
12: né?
11: Sim. Mas tá,
12: terça-feira
11: por aqui.
12: Terça-feira ao vivo.
11: Terça-feira ao vivo, né? Segunda-feira é nossa programação de
12: especial,
11: feriado,
12: né?
11: Exatamente.
12: Dia das Crianças.
11: Bom.
12: Nosso dia.
11: Então quer terminar aqui,
12: não,
11: né?
12: Não, pode ir. Vai lá, você começou, você termina. Só entrei pra fazer a vinheta.
11: Meu Deus do céu. 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E bora fazer o sorteio então dos nossos prêmios, muitos e muitos prêmios hoje. Vamos lá!
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11: Vamos saber quem é que foi sorteado. Vamos lá. Então, para o brinde, kit churrasco, passarela, carne, carvão, pão de alho e linguiçinha, foi para a Sueli Gomes. Sueli Gomes, ela que participou com a gente. Sueli! Retirar aqui na rádio, seu vale, bem certinho. Passa aqui na rádio, conversa com a Sabrina. Isso em horário comercial, tá bom? Horário comercial, passa aqui na rádio. Vamos lá, temos também dois ingressos para o Clube Ervalense. Vamos lá, quem foi, quem foi? Luciano de Vargas. Luciano ganhou o primeiro ingresso. Luciano. E o segundo ingresso, o Edgar Calderoli, Edgar Calderoli, ganhou cada um deles um ingresso para o Clube Ervalense. Temos mais presente também, temos 20 cupons da CDL e os 20 cupons vão para a Marisa Lago. Marisa, ganhou os 20 cupons da CDL Ervaldo Oeste com a promoção A Sorte é Sua, R$50 mil em Vale Compras. Bom, eu, Marciele Pessoa, fico com você agora no Bandas e a gente vai encerrando o nosso show da tarde de hoje, agradecendo o apoio de Clube Ervalense, Supermercado Passarela, Agropecuário Pet Shop, Marquezine e Baldiceira Corretora de Seguros. Mas continua aqui, viu? Continua na 107,5, que agora tem bandinha! Tem bandinha pra gente animar a nossa tarde. Fica aí! E pra gente encerrar o nosso show da tarde de hoje, tem a participação do Kleber. Porta-retrato com Edson e Hudson. Boa tarde.

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4: A equipe econômica anunciou nesta sexta-feira que vai ampliar a desoneração de tributos federais sobre a gasolina e aumentar os subsídios ao etanol e ao diesel importado. As medidas ocorrem a 16 dias do segundo turno das eleições e envolvem custos estimados em 5 bilhões em 30 dias. Com a decisão, a redução tributária sobre a gasolina passa de 63 centavos para 89 centavos por litro, zerando as alíquotas de PIS/PASEP, COFINS e CID combustíveis. A medida vale por 30 dias, com possibilidade de revisão ou prorrogação. Além da gasolina, o pacote contempla a manutenção de benefícios ao etanol hidratado e o reforço da subvenção ao diesel importado. Confira as principais mudanças. Gasolina, redução tributária de 89 centavos por litro, com custo estimado de 2,4 bilhões por mês. Etanol, manutenção da desoneração de 19 centavos por litro. Produtores de etanol, subsídio ampliado de 25 centavos para 43 centavos por litro. Diesel importado, subvenção adicional de R$ 1,40 por litro, além de R$ 2,12 já previstos. O impacto estimado das medidas para gasolina e etanol é de 3,6 bilhões em 2026. Já o reforço da subvenção ao diesel importado custará cerca de 1,6 bilhão no período de 30 dias. Com informações para a Rádio Líder FM, repórter Odinei Gonçalves.

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Opa! Boa tarde, boa tarde, boa tarde! É, está no ar o nosso Bandas na Líder. Aqui na Líder FM, eu, Marciele Pessoa, com você. Continua aqui na nossa programação. Hoje, o que vim trabalhar? Cedinho, desde as 13 com você, no show da tarde. Agora sigo com você até as 17, no Bandas na Líder. 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Eu, Marciele, com você até as 17, agora com muita bandinha pra gente curtir nesta sexta-feira, dia 9. Finalmente, sexta-feira, sua linda! Que sexta-feira maravilhosa e que bom que você tá aqui. Você que tá sintonizado desde cedinho, desde as 5 da manhã, ainda não desligou o radinho. Você que chegou agora aqui também nas ondas da 107,5. Muito obrigada pela sua audiência de sempre. Manda o seu alô aqui pra mim no 984-37-7826, que é o nosso contato pra você participar. Muito sucesso pra gente curtir nessa tarde. E é claro que a gente já vai iniciando, né? Com música, música boa. Pra iniciarmos, tem Banda Pérola Negra com a Conversa de Cigana. Uma boa tarde pra você. Boa sexta.

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Muito bem, de volta aqui na sua tarde, são 16 horas e 17 minutos. Deixa eu falar pra você. 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Tenho muitos e muitos alôs para mandar por aqui. Meu Deus, gente. Já tô avisando, se eu não conseguir ler todos, me desculpa. Deixa eu ver quem é que tá aqui mandando um alô. Pra Micaele, que tá com a gente. Quem é que tá? A Sandra Bianchi. Deixa eu ver, tem áudio por aqui. Esses áudios aqui eu vou ver se eu consigo colocar depois. Deixa eu ver a Chayane com a gente, dedicando a programação para o seu esposo, para a sua família também, participando com a gente lá da Estação Luzerna. Deixa eu ver aqui, tem pessoal pedindo a música Tapete da Sala. Isso, toca Tapete da Sala. Muito obrigada pela participação. Quem é que é? É o Luiz Causa. Luiz, um abraço pra você. Quem tá por aqui também, o Vanderlei Luzani Bento, da Estação Luzerna, oferecendo a programação para toda a sua família, para o pessoal da rádio, desejando um bom final de semana a todos. Quem tá por aqui também, participando com a gente, é a Ed. Oi, Ed, boa tarde. A Ed Dri, ela participando, mandando beijo para sua mãe, Sirley Dri, ouvinte fiel da Rádio Líder FM. Muito obrigada pela participação, Ed. Aqui a Elisete participando com a gente. A Elisete Fraron pediu Perigosa e Linda. A gente teve Perigosa e Linda agora há pouco na nossa programação, mas eu vou pôr mais uma aqui do Corpo e Alma pra gente curtir logo mais. Continua aqui sintonizado. Deixa eu ver quem é que tá aqui também. A Angelina Seco Trevisan com a gente na escuta. Tá pedindo uma do San Marino. San Marino, logo mais tem participação, sim, com certeza. Tem música do San Marino. Porque agora tem San Francisco, não é San Marino, é San Francisco com um anjo na balada.

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0: 16 horas e 28 minutos. 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E muitas participações aqui no nosso Zap Zap. Deixa eu dar um alô aqui pro pessoal dos áudios. Lembrando, gente, áudio até 30 segundos. Estamos novamente com a propaganda eleitoral, né? Gratuita, obrigatória eleitoral. No caso, propaganda eleitoral obrigatória. A propaganda dos políticos na rádio, né? Agora, por conta do segundo turno, iniciou hoje novamente. Então, áudios até 30 segundos, tá? Oi!
1: Oi, tudo bem? Tudo certinho por aí?
0: Opa!
1: Eu tô aqui.
0: Vou começar de novo o áudio.
1: Boa tarde, Marciele. Tudo bem? Tudo certinho por aí? Chovendinho, né?
0: Tudo certo contigo.
1: Ah, eu tô aqui fazendo meu serviço, voltando com meu serviço e ouvindo teu programa. Sabia que você faz companhia pra mim? De tarde eu fico sozinha.
0: É?
1: Com o rádio ligado.
0: Que bom, eu fico feliz.
1: Tô escutando a tua voz. Como é bom. E eu queria ouvir com banda Passarela, Alô Segurança.
0: Alô Segurança.
1: E oferecer para quem estiver ouvindo, para vocês da rádio. E também gostaria de participar do sorteio. Tchau, tudo de pão, um abraço, amiga.
0: Querida, eu fico muito, muito feliz em saber que você tem o rádio por companhia, que tem eu, Marciele Pessoa, como sua companhia. Eu fico muito feliz mesmo. Eu acho que é uma das coisas mais bonitas do rádio, né, de nós locutores, é de você não me conhecer e eu muitas vezes também não te conhecer, mas a gente ter essa relação, essa proximidade, essa amizade mesmo, eu e você, você e eu fico muito feliz mesmo. Um abraço pra você, Irondina. Tem mais áudio aqui, oi!
2: Aqui é a Mara da... São Jorge, eu gostaria de mandar uma música para minhas amigas aqui da creche da Tânia.
0: Uhum.
2: Podia ser a próxima e gostaria de participar do sorteio, tá? Uma boa tarde.
0: Tá bom, querida. Tem mais áudio. Oi!
3: Oi, Marcele. A Nelly continua na escuta. Acabei minha faxina agora escutando você.
0: Que chique!
3: Vou começar a assar pão agora.
0: Uma mulher? Que é isso?
3: E vou tomar um banho. Tô aqui na tua escuta. Toca para mim, pode ser Banda Geração.
0: Banda
3: Fala.
0: Geração.
3: Coloca no sorteio, fica com Deus, minha querida.
0: Mas é muito prendada essa mulher fazendo o pão, meu Deus do céu. Aí sim, hein? Eu fiz um pão na minha vida. Eu tenho hoje ele até, né, tá lá em casa ainda. Eu uso pra escorar a porta, assim. Não, eu fiz uma vez uma receita de pão, cresceu, mas não tinha o que cortasse. Mas podia usar uma katana, podia usar um facão, não cortava o meu pão. Ai, gente, não deu muito certo o meu pão. Foi a receita. Não fui eu, foi a receita. Eu. A receita que tava errada, não fui eu. Não. Deus do céu. Deixa eu ver quem é que tá aqui. É o Laurindo Rezende, do bairro Santo Antônio, com a gente também. Tá pedindo a música Anjo de Asas Quebradas. Tem mais áudio também? Oi!
4: Olá, minha amiga. Sou eu de novo, a Marisa Varel.
0: Ah,
4: aquela
0: querida.
4: Música do JM.
0: JM.
4: Vidro de Perfume.
0: Tá bom. Tá bom então, querida. Um abraço pra você, Marisa. Trazendo participação de ouvinte, tem o tal do Alô Segurança. Olha aí, ó. Segura. Segura que hoje é sexta-feira e nós estamos tudo louco.

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3: São 16 horas e 39 minutos e você aqui na Líder em Audiência, Rádio Líder FM. 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

0: 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Deixa eu ver os meus alôs por aqui. Tem muito alô, meu Deus! Que bom, que bom. Eu fico muito feliz em ter tanta participação assim. Eu sei que você tá aqui comigo, mas eu fico triste porque eu não consigo te dar muita atenção e acho que não vou conseguir mandar alô pra todo mundo, meu Deus. Mandar um alô pra Silvia Gonçalves. Oi, Silvia! Silvia do Rupi com a gente. Deixa eu ver aqui, tem áudio. Oi!
1: Boa tarde, Marcele. Tudo certo? Juliano Valmorda. Marcele, toca pra nós... São Marino, qualquer uma deles. Uhum. Faz favor. E sextou. Tudo bom com vocês? Ótimo final de semana.
0: Que maravilha! Deixa eu ver.
2: Boa
0: Oi.
2: Tarde.
0: Tudo bem?
2: Tudo bem. Aqui é Lourdes Bertotti, queria participar do sorteio e um abraço, fique com Deus.
0: Um abraço pra senhora também. A Marisa do Descato também com a gente. Tá pedindo uma do Terceira Dimensão, Madrugada Fria. Deixa eu ver aqui quem é que tá comigo também, o Kleber Todescato, pedindo apartamento 104 do Grupo Festerê, oferecendo para toda a sua família. Tem mais gente aqui também, deixa eu ver. Oi!
3: Oi, minha querida, tudo bom? Boa tarde, como que você tá? Tudo
0: Tô
3: certo?
0: Bem, e você?
3: E a Silvana aqui do Centro Joaçaba. Queria ouvir a banda Brilhação, pode ser Chuva Cai, que tá
0: Chuva
3: caindo,
0: cai.
3: Né, maravilhosa.
0: Lá fora.
3: Ofereço pra todos que estão escutando teu programa,
0: uhum.
3: Pro meu familiar. E sextou, né?
0: Sextou!
3: Fique com Deus e até segunda-feira, minha
0: querida.
3: Amiga.
0: Até! Muito obrigada pela participação.
4: Boa tarde,
0: oi!
4: Marcele, tudo bem? A
0: tudo bem contigo?
4: Mello, gostaria de participar do sorteio.
0: Tá bom. Oi!
5: Boa tarde, Marcele, tudo Opa. Bem, minha amiga? Que é Nelci Barisotto, primão do Boa Vista. Me coloca aí no sorteio aí. Eu, meu marido Ivani, irmão, minha filha Daniela, meu netinho Joaquim, meu filho Rodrigo.
0: A família toda, mulher!
5: Do Calmon.
0: Calmon, tá bom.
5: Tá bom, da Calmon, tá bom? Um abraço. Inté.
0: Inté! Deixa eu ver quem é que tá aqui também, a Rose de Oliveira, da Senadora Eusébio. Quem que falou aqui do meu pão? Eu falei que eu fiz um pão e o pão não deu muito certo, que eu uso até hoje pra segurar a porta lá em casa, o pão. O Darô, Marcele, tá louco? Não botou fermento no pão. No pão. Querida, a Divane Velter. Eu não, ele cresceu bonito, né? Ele cresceu, né? Mas não deu pra comer. Deixa eu ver aqui, vamos trazer sucesso. Tem Carisma com essa aqui, ó. Nossa, essa música tem muito tempo que eu não ouvia. Bora curtir? Lágrimas sobre a mesa. Boa tarde.

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9: Horas e 58 minutos, é, e chegamos ao fim de mais um Bandas na Líder. Meu Deus, passou correndo, né? 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Eu, Marciele Pessoa, tô de volta por aqui na segunda-feira com a nossa programação especial de feriado e ao vivo na terça-feira também a partir das 16 aqui no Bandas da Líder. Logo mais tem ele, o Odinei Gonçalves. Eu acho que ele veio, ele disse que não. Vai sim. Vai sim. Chega de folga, Odinei. Odinei tá dizendo aqui que não vai, né? Vai sim, chega de folga. Deu de folga, tá louco? Logo mais ele tá aqui com o Boteco na Líder pra te fazer companhia nesse finalzinho de tarde, início de noite. Deixando nossa última música de hoje por aqui. Tudo de bom pra você, pra toda a sua família. Aproveite bastante esse final de semana. Esse feriado prolongado também, dá pra dizer, né? Ô, Vidão, tudo de bom pra você e até a segunda. Encerrando com San Marino, vaza, porque eu tô vazando. Fui!

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3: Começa no dia 3 de novembro uma nova etapa da aviação regional. O programa Voa Mais Santa Catarina terá voos entre cidades do interior e Florianópolis. Nesta primeira fase, serão 10 aeroportos atendidos. Os voos partem de Florianópolis para Joinville, Joaçaba, Blumenau, Caçador, Lages, Forquilinha, Correia Pinto e São Miguel do Oeste. Além das ligações entre Joinville e Jaguaruna e Correia Pinto e São Miguel do Oeste. O secretário de Estado de Portos, Aeroportos e Ferrovias, Ivan Amaral, destaca que a preparação para os voos regionais começou ainda no início da atual gestão.
4: Nós vamos iniciar as operações já no dia 3, já estamos fazendo a venda das passagens. Tem sido um sucesso até agora a venda das passagens. Dia 3 nós vamos iniciar as operações. Só que esse programa não iniciou agora. O programa já iniciou no começo da gestão do governador Jorge Melo, quando ele criou a Secretaria de Portos, Aeroportos e Ferrovias, fez o subsídio ao querosene da aviação, investiu pesado em todos os nossos aeroportos, são 19 aeroportos públicos, 16 já estão com obras, já estão com pistas, já estão com cerca, então dotados de uma infraestrutura para receber a aviação regional.
3: As operações serão realizadas pela Azul com 2 voos por semana. Florianópolis será o ponto de conexão para quem precisar seguir para outras cidades brasileiras ou até mesmo para o exterior. Segundo o secretário Ivan Amaral, outra vantagem está nas condições oferecidas aos passageiros.
4: Nós vamos fazer a conexão do interior do estado para o Brasil e para o mundo. Outra grande vantagem, se você comprar um mês antes ou você comprar no dia, é o mesmo valor. Não é como a aviação comercial, que tem um algoritmo que vai aumentando quando chega próximo do voo. Outro ponto positivo, liberado a mala de 23 quilos e mais uma mala de mão.
3: As passagens já estão à venda pelo site da Azul. Ao longo da operação, o governo do estado vai acompanhar a demanda e poderá avaliar mudanças nas rotas conforme a procura. De Florianópolis, da Rede de Notícias ACAERT, Carol Denardi.
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5: São 5 horas e 5 minutos.
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2: É, até que enfim, né? Até que enfim. Estamos chegando por aqui. Galera do Boteco, sexta-feira, estamos aqui para sextar com você, graças a Deus, com S de sem dinheiro, mas não tem problema, né? O importante é a gente brindar aqui até às 19h. É mais uma edição do Boteco com você. Que alegria poder estar aqui dividindo este finalzinho de tarde, logo, logo início de noite também, né? Hoje, dia 9 de outubro de 2026, estamos aqui se encontrando, nos encontrando, na verdade, de novo, depois da gente ter começado o dia juntos, agora terminando também o dia juntos nesta sexta-feira. Sextou, né? Graças a Deus. E aí você participa, tá? Fique à vontade, estou aguardando a sua participação para deixar esta sexta-feira ainda melhor. Mande mensagem para o WhatsApp líder 984377826. Você ajuda a fazer a nossa programação. São 5h08, você que estava em companhia com a Morena, com a Marciele, agora eu tenho a responsabilidade de seguir aqui com vocês também, tá bom? E você que participa aqui no nosso WhatsApp, você que manda a sua mensagem aqui, concorre na semana que vem a um frango assado e recheado do Que Frango, nosso parceiro comercial por aqui, tá bom? Muito prazer, então, eu sou o Odinei Gonçalves e estou aqui no Boteco. A partir de agora, estamos juntos dividindo este finalzinho de tarde, então. Simbora! Pra começar, já que é sexta-feira, nada melhor do que a gente ouvir Leandro e Leonardo e a cerveja. Boa tarde pra você!
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4: Vocês vão dar cerveja depois?

0: É a primeiríssima de hoje aqui do Boteco, né? As primeiras, na verdade. Jean Giovanni. Taça de pranto também, Leandro e Leonardo, no clima da sexta-feira, cerveja. É, a cerveja. Aqui não falta no Boteco, né? Essa aqui não é dada, viu?
1: Vocês vão dar cerveja depois?
0: Não, que a gente cobra, senão eu vou à falência. 5:15, já volto atendendo a sua participação.
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0: Agora são 5h19, estamos de volta por aqui com o Boteco e agora a gente dá espaço para informação também. Matheus Mitter, ele está aqui comigo para trazer informação sobre uma invasão numa creche. É isso mesmo, Matheus? Boa tarde.
1: Boa tarde, Odinei, boa tarde, ouvintes. É isso mesmo. Um homem armado com uma faca pulou um muro e invadiu um centro municipal de educação no bairro São Brás, em Curitiba, na tarde de hoje. Segundo as informações do Batalhão da Polícia de Rondas Ostensivas de Natureza Especial, conforme o capitão João Roberto Galeto Alves, do batalhão, informações preliminares indicam que o homem está em uma das salas onde mantém cerca de 20 crianças reféns. A área foi isolada e o Batalhão de Operações Policiais Especiais, o BOP, foi ao local já para negociar com o suspeito. Inclusive, um helicóptero da polícia acompanha toda a ocorrência. Familiares de estudantes estão sendo acolhidos por equipes da Prefeitura de Curitiba. Também mobilizou profissionais de psicologia para oferecer atendimento especializado. Responsáveis de crianças que estudam em um colégio ao lado foram chamados para buscar os estudantes e evacuar a escola. Até a última atualização, não havia informações se o suspeito tem relação com alguma das crianças que estudam no local. A Prefeitura também de Curitiba informou que acompanha com máxima atenção a ocorrência e disse que a Polícia Militar do Paraná está à frente da operação, juntamente com a Guarda Municipal de Curitiba. É um fato, mais uma vez, chama atenção e triste, Odinei.
0: Pois é, ainda não tem informação sobre quem é o cara, né? Quem é esse...
1: Não há uma informação ainda, não há informação dele e nem se há alguma ligação com alguma das crianças.
0: Ah, será câmeras de vídeo monitoramento, alguma coisa assim, né? Na creche, de próximo?
1: Deve ter, eles devem estar, né? Já vendo essa situação, né? Inclusive, já a identificação, né? Que ele está numa sala onde mantém 20 crianças reféns.
0: Puxa vida, né? Espero que o final seja o melhor possível, né?
1: Para as crianças, né? O BOP está no local, então a situação já não é das melhores quando há intervenção, né? De operações especiais, principalmente do BOP, né? Geralmente não dá bom para o meliante.
0: Né? Sim, exatamente, né? Mas que o desfecho seja o melhor possível, né?
1: Com certeza. Com relação às crianças, tomara que dê tudo certo.
0: Exatamente. É isso aí? Informação, Matheus?
1: Isso aí.
0: Perfeito. Então, a gente segue acompanhando, né? Novas informações a gente traz aqui também na programação e também no nosso portal de notícias e nas nossas redes sociais. Seguimos por aqui, são 5h22. 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E você participando aqui, me ajudando a construir o Boteco, é feito para você e por você, né? Quero dar uma boa tarde aqui para o seu Laurindo Rezende, que está no bairro Santo Antônio, está pedindo a música As Andorinhas com o trio Parada Dura, aqui na ponta da agulha para a gente rodar, viu, meu amigo? Quem mais aqui, ó? É a Vilma Erics. Ah, a Vilma, na verdade, participou ainda com a Marciele, né? Mas quero mandar um abraço para ela e também o Idair, a mãe Venilda e a Ana Júlia Fink. Tem mais por aqui, um alô para Noêmia também na audiência. Um abraço também para a nossa amiga Ivone. Oi, Ivone, tudo bem por aí? Um abração. Também para Mila, aniversariante de ontem, né? Tem mais participando por aqui também conosco. A Gilceia tá na área, mandou áudio. Alô, Gilceia.
2: Boa tarde, Odinei. Coloca meu nome do meu filho Adriano Fernando Santos no sorteio.
0: Uhum,
2: e se puder rodar aquela música do Nando Moreno, Submisso a Você, eu agradeço. Abraço, tenha tudo, ótima sexta-feira.
0: Muito obrigado, pra ti também. Quem participa é o Jerry.
3: Boa tarde, Rogério Vargas. Quer participar do programa aí? Quer melhor nada pra nós aí, Rogério, Regiane, Luz Acesa.
0: Luz Acesa.
3: Felicidades pra minha amada aqui, a Roseli. Foi de Carlos pra...
0: Uhum. Quem mais?
3: Mulher dele, a esposa dele lá. Beleza? Um abração.
0: Beleza. Outro abração, tá, meu amigo Jerry. Daqui a pouquinho a gente roda a música. A luz tá acesa aqui mesmo. Não dá pra ficar no escuro, senão não enxergo. Vamos rodar música, trio Parada Dura, Zandurinha, 5h24.

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0: É submisso a você, pra Jussé, que pediu essa música. Música marota, Jussé. E assim a gente finaliza mais uma sequência de moda boa. Aqui a gente ouve o melhor da música no Boteco. 5:31.
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0: Retornando com o Boteco da Líder, bem-vindo, bem-vinda. 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E o zap não para de chegar mensagem aqui, tá pipocando o WhatsApp, né? Então vamos pra lá, pra ouvir esse povo querido. Ah, sol aqui quer me matar. Isso não se faz, Solange.

0: Ah, tem aquele salgadinho de palito. Ai, como é bom isso aí, hein, Sol? Ela escreveu aqui, ó. Boa tarde, Odinei. Amanhã teremos a feira livre. Vai ser na Unidos do Herval, a partir das 7 horas, com muitas delícias e pastéis fritos, mini pizza, bolo e café quentinho para ser comercializado no local. Obrigada, abraço. É uma pena, viu, Sol? Que eu não consigo ir, porque é bem no horário que eu tô trabalhando, porque eu começo às 7 e vou até meio-dia. Então eu não consigo ir, infelizmente, mas gostaria de dar uma passadinha aí para provar essas delícias, tomar um cafezinho com você também, mas não vai dar. Mas fica o convite para quem está aí nos ouvindo, então prestigiar amanhã. Tem a feira aí para você prestigiar os nossos agricultores, os nossos artesãos, as pessoas que fomentam também aqui o nosso comércio. Abraço a todos vocês que expõe os produtos aqui na feira. Então, às 7 da manhã, tá todo mundo ali já te esperando. Boa tarde também aqui para o Ivan da Silva. Alô, Ivan, tá pedindo música com Lourenço Lorival. Obrigado, valeu, eu que agradeço, meu amigo. Boa tarde, Odinei, tudo bem com você? Tudo ótimo e por aí, estamos na escuta, um abraço até. Quem mandou a mensagem foi a dona Angelina Seco Trevisan. Neuci Primão também tá chegando aqui, mandou áudio. Alô, Neuci.
1: Boa tarde, Odinei, tudo tá bem, meu amigo?
0: Tudo e por aí.
1: É Neuci Parisotto Primão do Boa Vista. Me coloca aí no sorteio aí, eu, meu marido Ivani Primão, minha filha Daniela, meu netinho Joaquim, meu filho Rodrigo aí no sorteio. E pode ser uma do Rio Negro Solimões, tá bom? Um abraço em pé.
0: Muito obrigado, um abraço em pé pra ti. Vamos atender aqui participação? Agora é vez de atender aqui a participação do Jerry, que quer curtir Rogério e Regiane. Usa

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0: 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E o dever me chama, sabe onde? Lá no WhatsApp. Vamos saber quem tá esperando para falar comigo. É o seu Luiz, o palmeirense. Fala, seu Luiz.
1: Boa tarde, meu tarde. Amigo Dinei, tudo bom?
0: Tudo.
1: Viu, gostaria de ouvir uma música com Chico Rei Paraná, Leão Domado. Eu falei isso para bem casada, minha esposa Erika. E tudo de bom, meu amigo? Um abraço, fica com Deus.
0: Obrigado.
1: E ontem no meio passei monte. Agora encostamos no Flamengo.
0: É verdade.
1: Agora vamos decidir em casa. O bicho vai pegar. Um abraço, meu amigo. Tudo de bom.
0: Tudo de bom, meu amigo. Pois é. Um pontinho só de diferença. Tamo bem pertinho, bem coladinho. O Flamengo que se cuide. Quem mais por aqui participando? Eva Borges chegou por aqui. Fala, Eva.
2: Boa tarde, Dilei, que é a Borges do São Jorge, estamos na escuta. Manda música com o André Andrade para nós aí, o Fresco Cotonho, para a Comadre Salete, que estiveram aqui hoje de manhã tomando um chimarrão, um cafezinho comigo.
0: Ô, oh, coisa
2: e
0: boa.
2: Estão no bairro hoje.
0: Que bom.
2: Para vocês aí, um abração, um beijão no teu coração, fica com Deus. Parece com meus amigos aqui do São Jorge também.
0: Amém, claro, com certeza. E cadê a Salete que não participou aqui? Eu ouvi ela participando hoje à tarde com a Márcia. Ela mandou mensagem aqui de tarde. Cadê a Salete que não participou ainda? Um abração, tá? A Salete, o Antônio também, nossos queridos amigos que não moram mais aqui, mas sempre que podem estão por aqui nos visitando. Áudio chegando, olha só quem mandou áudio. Ela até merece uma salva de palmas, a Rose, que faz tempo que ela não manda áudio. Vamos bater palmas pra ela? Ela merece? A Rose de Oliveira, a outra Rose também tem que me mandar áudio, hein? Tô com saudade de ouvir você aqui, hein, Rose? Vamos ouvir, então.
3: Com você, sou a Rose de Oliveira, aqui da Senadora Eusébio. Gostaria de participar do sorteio.
0: Tá bom.
3: Se der para tocar Barreirito, Onde Estão os Meus Passos, eu agradeço. Obrigado.
0: Eu que agradeço. Daqui a pouquinho a gente roda. Pode deixar. Quem mais aqui? Bom, daqui a pouco eu atendo vocês. Vamos rodar música. Chico Rei Paraná, tranque a porta e me veja. Faltando 7 para as 6.

0: É a segura, coração. Ouvimos Rio Negro e Solimão, saudade pulou no peito. Peito, né? Rio Negro e Solimão. Essa música foi a Neuci Primão que pediu. Até rimou, né? O Solimão e a Neuci Primão. Aí agora a gente dá uma pausa aqui pra gente rezar um pouquinho e depois eu volto com a segunda parte do Boteco da Líder.
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0: Pontualmente 18 horas.
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1: E habitou entre nós.
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1: Santa Maria, Mãe de Deus, rogai por nós, pecadores, agora e na hora de nossa morte. Amém.
0: Rogai por nós, Santa Mãe de Deus,
1: para que sejamos dignos das promessas de Cristo.
0: Oremos.
3: Infundi o nosso espírito a vossa graça, ó Pai. Vós, que na anunciação do anjo nos revelastes a encarnação do vosso Filho, pela sua paixão e cruz, nos conduz à glória da ressurreição. Por Cristo nosso Senhor.
0: Nossa Senhora Aparecida,
1: rogai por nós.
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1: Meus amigos, se nesse momento algum de vocês me perguntasse onde estão os meus passos, eu não saberia dizer. 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

0: Evidências, Chitãozinho e Chororó, essa música quem pediu foi o Bruno Rovea, está em sintonia conosco, ligado aqui na programação, muito obrigado, tá, Bruno? Eu vou pro intervalo em comercial e daqui a pouquinho eu atendo mais participações da nossa audiência ali no WhatsApp, daqui a pouquinho, tá? Logo após o intervalo comercial, volto já.
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0: 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Vamos para o WhatsApp, então. Ademir Nunes, que já está aqui comigo também me auxiliando. Bom trabalho. Ele que está na panca e todo chique no último, cabelinho arrumadinho, tomou banho, passou perfume. E nem é sábado, né, Teixeira? É, hoje tem alguma coisa aí, que tá muito arrumado, rapaz. Hoje tem janta? Azar, bicho, velho. Tá bem arrumado o homem. Pois é, ele vai jantar, mas não leva os amigos, né? Convidar pra fazer uma janta lá pra gente jantar com ele, não convida. Aí sobe os professores hoje, hein? Ah, eu vou fingir que sou professor, vou me enfiar lá também. Será que eu posso? Vou chegar e dizer, eu sou professor também. Então tá bom. Então boa janta para você, Ademir. E eu quero mandar um abraço para a dona Célia Rupental, que está nos ouvindo no bairro São Jorge. Escreveu, boa tarde, Odinei. Tudo bem? Gostaria de participar do sorteio e gostaria de pedir a música com Rafa Torres, a música A Moça do Caixa, para minha família e amigos. Eu tô dando risada aqui porque eu toquei uma mosca aqui, quase que ela veio na minha boca. Olha, se eu não desse um tapão nela, acho que ela entrava na minha boca. Não sei de onde que apareceu essa mosca. E a dona Célia ainda manda então para toda a família e para todos os amigos do bairro São Jorge. Deixa eu ver quem vai falar agora. Ah, quero mandar um beijo também para a nossa amiga Roseli. Ela escreveu o seguinte aqui. Oi, meu anjo lindo. Nós de novo. Manda um beijo para a Mana Rosana, para a amiga Maria Madalena da Luz. E gostaria de ouvir a música Bebo no Balcão, oferecendo para o esposo Jair Vargas. Beijos no seu coração. Fica com Deus. Vamos rodar já para ti. Tem áudio? É o Ivo Dutra que vai participar comigo.
1: Boa tarde, hoje agora. Não é, velho? Eu quero ouvir a música de Roberto e Mirim, A Noite do Nosso Amor. Oferecer para a Dayana Fonseca, mãe dela, Dona Maria, Dona Andressa, a Selma de Luzerna, Simone Mazarino, minha esposa Natália, a Eva Matos, o Jimé, e todos os nossos amigos de sempre, tá bom? E para todos vocês da rádio.
0: É que o Ivo falou isso, sabe por quê, Ademir? Porque hoje de manhã ele mandou uma mensagem errada aqui. Eu, cedinho. Aí eu falei, olha, Ivo Dutra, tô de olho no senhor. Olha, olha. Quem é que vai participar agora? Tem mais uma participação por áudio?
2: Boa tarde, Ednei, tudo bom? Quem tá na casa, Campo de Camaru. Só que eu tô em Joaçaba hoje, passando meus finais de semana pra cá. Tá bom, amigão?
0: E
2: tá
0: com aproveite.
2: O Leonardo? E ofereço o programa para o meu filho Isa Mariano, para a comadre Eva, para todos os meus amigos, para vocês da rádio, meu amigão. Saudade da Ervaldo S. Joaçaba. Um abraço.
0: Pois é, volta para cá, homem. O que você está fazendo lá no litoral? Mas seja bem-vindo, tá? Eu vi que a mamãe participou já vou colocar no ar. Antes tem a dona Lourdes Bertotti.
3: Boa tarde, Dinei. Tudo bem?
0: Tudo contigo.
3: Aqui é a Lourdes Bertotti. Queria participar do sorteio aí. E podia tocar uma de Teodoro Sampaio para mim, nós estamos escutando, eu e meu esposo, ou A Cabeça Branca, tá bom? Um abraço, fique com Deus.
0: Tá bom, fica com Deus, minha amiga Dona Lourdes Bertotti. Agora sim, a Salete, a mamãe do Antônio, também participando.
4: Boa tarde, meu amigo.
0: Ah, de quanto
4: bem?
0: Tempo, que saudade, Salete.
4: Tudo bem?
0: Tudo contigo.
4: Salete Campos de Camboriú, só que hoje eu estou em Erval. Eu estive tomando um café, um chimarrão com a nossa amiga comadre Eva,
0: que
4: a Nani, as crianças. E manda música bem bonita aí para nós. Pode ser Pássaro Livre. Ofereço para todos os meus amigos, para vocês aí da rádio. Um abração, fica com Deus.
0: Amém, fica com Deus também. A Silvia Gonçalves pediu Barreirito, já rodei. A música que a Rose de Oliveira pediu aqui, Onde Estão Meus Passos. Quem mais? Deixa eu ver aqui. Depois a gente coloca mais povo no ar, que tem mais gente participando, mas vou atender agora, rodar música. Primeiro tem Valéria Barros, Eu Bebo no Balcão. Depois tem o Rafa Torres e a Moça do Caixa.

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2: Hora certa aqui na Líder, 6:35.
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0: 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Eu costumava dizer, pinga lá fora, aliás, chove lá fora e pinga aqui dentro, mas agora tem que ser o contrário, eu acho, quase, né, Demir? Parece que tem uma goteira, que é verdade? O Paulo Barbosa disse que tinha uma goteira, que ele viu. Então, chove lá fora e realmente pinga daí aqui dentro. Ah, então tá bom. Vamos colocar o povo no ar aí? Deixa eu ver, onde é que eu parei aqui? A participação da Soeli, é isso? É o 9496, Ademir.
1: Boa tarde, Dinei. Meu nome é Felipe
0: noite
1: Gomes.
0: Já.
1: Quero pedir uma música com os Monarca, o Vento. Ofereço para todos vocês da rádio e me coloca no sorteio. Um abraço, amigo. É uma ótima sexta-feira para vocês.
0: Obrigado, para nós, tá? Uma ótima sexta-feira. Ah, acho que é a Ivone, quem é aqui? É a Ivone, pediu aqui. E o nome dos ganhadores dos ingressos do Ervalência é uma ótima pergunta, viu, Ivone? Porque foi a Márcia que sorteou, eu não sei te dizer, que até pedi para ela, se ela me responder, eu também te respondo aí, tá? A Josi mandou mensagem. Oi, Josi.
2: Boa tarde, Dinei, tudo bem? Sou a Josilei de Mello, gostaria de participar do sorteio.
0: Ok, tá bom, foi objetivo aqui, tá participando, já coloquei na lista. Olha só, tem foto aqui, ó, da Ivonete Recalcati. Ah, mas essa foto não é de agora, é de manhã, que ela tava comendo polenta frita e eu acho que é salame frito também. Ai, ai, deu fome agora. Ela escreveu, boa noite, amigo Adinei, tudo bem? Tudo ótimo, e contigo, Ivonete? A Eva também mandou mensagem aqui, tá tomando uma pitu aí, é? Quem mais? A Rose também já atendi aqui. Boa noite, Adinei. Tudo bem? Roda a próxima música para mim, me coloca no sorteio. Neuza Aparecida Correia tá concorrendo já, tá, Neuza? Boa sorte para você. Quem mais? Angelina, já mandei alô. Também um abraço para minha amiga Melita, apareceu nos 45 do segundo tempo. Escreveu, boa noite, meu amigo, manda uma música para mim. É a Melita Reinert, de Benedito Novo, a chicletinha da líder, tá grudadinha aqui mesmo. Um feliz final de semana para você, beijos. Outro para ti, um ótimo fim de, tá, minha amiga? Boa tarde, Adinei, sou Vilmar Mangotti, moro no bairro Armindo Aro, quero participar do sorteio. Manda a próxima música para nós ouvirmos. Claro, vai o programa inteirinho para você, viu? Eu quero aproveitar e mandar também um alô para a Josi, que sempre nos acompanha também, a Josi, o João Paulo, lá dos Salgados da Tia Jô. Obrigado pela audiência de vocês aí, desejo uma excelente noite, tá? Gratidão pela audiência, pela companhia. Vamos... Ah, a Ivonete perguntou aqui, como é que é mandar empadão e as bolachas? Acho que ela perguntou se mandaram, é isso? Olha, eu não vi ainda, mas me falaram que veio. Tô só na expectativa de comer o empadão. Ganhei um empadão, Ademir Nunes, presente bolacha aí da Ivonete. Eu só não vi ainda, né, que tão... Acho que a Sabrina escondeu. Ela vai levar pra casa. Vamos rodar música então, agora atendendo quem foi que pediu, Teodoro Sampaio, foi a dona Lourdes Bertotti. Teodoro Sampaio canta Paixão Proibida.
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0: Os atuais, Pássaro Livre, teve também aqui Teodoro Sampaio, Paixão Proibida. Deixa eu ver quem pediu aqui, foi a dona Lourdes Bertotti, pediu Teodoro Sampaio. E o Pássaro Livre foi a Salete. Eu vou para o último intervalo comercial do Boteco e volto na sequência também com a última música de hoje.
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0: Faltando 6 minutinhos para as 7 da noite. Eu estou aqui só voltando, na verdade, para agradecer vocês, agradecer a audiência e também a paciência, porque hoje me aturaram o dia inteiro quase, né, Teixeira? Hoje, ontem também. Já... Pois é, atenção, só 10 dias, mas, né, mesmo assim... É, eu fiquei 30 dias fora, então estou compensando agora esse período que eu fiquei fora. E, aliás, eu vou estar com vocês amanhã de manhã, vou estar domingo de manhã. É de segunda a segunda de manhã agora, nos próximos dias. É o domingo, sim. Exatamente, é sábado, domingo, segunda, todo dia. Eu estou que nem o saudoso Zagallo, vão ter que me engolir. Espero que vocês estejam gostando, pelo menos, né? Se não estiver gostando, vocês me falem, né? Então tá bom. Ainda bem que também tem a opção, né? Se você quer ouvir, a gente faz de tudo para que vocês ouvirem. Espero que vocês estejam gostando, né? Mas tem opções também, mas eu não quero que vocês me deixem. Não me abandonem, tá? Aliás, também, hoje faltaram, acho, umas 40 pessoas pra gente colocar no ar. Ontem, mais 50 também, de manhã cedo, que não dá tempo. É muita gente pra colocar no ar. Graças a Deus, a audiência, ó, é cada vez maior. Então, agradeço mesmo de coração a cada um de vocês e quero encontrá-los amanhã, se Deus quiser, Ele quer, cedinho aqui, logo depois do horário eleitoral gratuito. Amanhã teremos nosso compromisso aqui com o Sábado Show, beleza? Desejo a vocês uma ótima noite. Vem aí o Teixeirinha com o programa Rodeio da Amizade e eu vou deixar rodando a última música para quem pediu aqui, Os Monarcas. Foi a Sueli, a música O Vento. Um abraço, fiquem com Deus e na Líder. Tchau, tchau.
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6: Ele, muito boa noite, ouvinte da Rádio Líder, ouvinte do programa Rodeio da Amizade, com a graça de Deus e a Nossa Senhora Aparecida, estamos aqui novamente com mais um programa, essa sexta-feira, toca o berrante Ana Júlia, vamos acordar o povo lá do Capanema, daqui um pouquinho vem uma moda lá pro Dino, alô Dino e a Irene lá, o Dino e o irmão dele cantou a música que foi de se apaixonar, mas nós a encontramos aqui com a Valéria Barros, é de Calito e Baduí, aquela música lá, mas nós vamos tocar com Valéria Barros, mas eu peço licença para chegar até na sua casa, no seu receptor, com o programa, e estamos aqui, então vamos ela, com essa moda, Dama Preferida, vamos vir lá pro Dino e o irmão dele lá e a Irene.

0: Isso aí, vamos catar uns pila pro patrão, mas voltamos em seguidinho.
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0: 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Tá bom, dado o recado. 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Adelar, um abraço, tio. O que nós vamos? Pedro Bento e José.

0: Exatamente. Vamos catar uns pila pro patrão e voltamos em seguidinho.
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0: Exatamente, nesse domingo no nosso galpão, Rastro da Vaneira de Concórdia, vem aí fazer a festa com nós, vem aí, depois nós vamos rodar uma moda deles aí, daquela de levantar cavaco, ah, então, e um abraço pro, e o Zepe Campanhola, banda Reluz, estará nesse domingo em pra lá de Campos Novos, né? Anitta Garibaldi, festa e matiné, né? Toda a sua equipe tá lá, então o pessoal se espera lá que vai tocar pra encantar vocês aí, tá bom? Um abraço pessoal lá da Anitta Garibaldi. 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Depois, mais tarde, vai vir a urna. Nós vamos sortear ali pelas 8 e pouco. Vamos fazer o sorteio. Você que está ligado com nós, você que é cliente da Farmácia São Vicente, fique ligado que nós vamos tirar o seu nome para pegar os brindes. O brinde tanto da Farmácia São Vicente em frente à UPA, como aqui ao lado da Caixa Econômica. Tá certo? Pai Marco e doutor Marco Filho. Eita, gente é boa, tá aí. 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Então, Rastro da Vaneira, nesse domingo. Vamos trazendo agora, vamos trazer. É o que eu ofereci lá pra Antoninha e o João do Pandeiro. Tá desligado o telefone dos homens lá. Um abraço para o Filomeno e seu Gabriel também. Domingo vamos lá. Pichado fazer uma festa lá com Rastro da Vaneira. E vamos trazer então o Trio da Terra.
6: Olá, Antoninha.

0: Então, o que é que temos aí? Vamos catar mão no espelho, voltamos em seguidito.
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0: Exatamente, um abraço pessoal que estão ligadinho com a gente aí, um abraço pessoal de Concórdia, o pessoal, um abraço lá de Capanema também, o Dino, já mandei uma moda aquela que você mandou pra nós, um abraço aí dele, um abraço todo o pessoal lá, Jane, um abraço a Fia, a Pretinha, toda a família lá, estão lá ouvindo o nosso programa, tá bom? Deixa o radinho ligado aí que sempre tem alguma coisa que dá pra aproveitar, tem alguma coisa que ele quase não dá, né? Mas tá bom. Vamos atender quem? É o Rodrigo agora? Boa noite, Rodrigo.
6: Boa noite, seu Teixeira. Boa noite todo o pessoal da Rádio Líder que estiver ouvindo. Hoje é sexta-feira. Tá bom, seu Teixeira? Estamos aqui por casa. Estamos ouvindo o programa, tá? Eu, pai, a mãe, Francisco Lourenço. E hoje vai ter sopa com vinho colonial. Ui. Bem campeiro, tá bom? Manda uma música aí, top pra nós aí. Pode ser uma do Teodoro Sampaio, pode ser. Positivo, ó. Certo. Domingão, nós estamos ali no Galpão Crioulo ali. Vamos fazer uns espetinhos lá. Tá? Vai vir o pessoal do Concórdia, o Rasto da Vaneira. Seu Antônio, tá bom? Estamos aguardando todo mundo por ali. Um abraço a todos.
0: Vamos lá, e quem vai falar é o seu Antônio, o Rasto da Vaneira, pessoal. Ali. Vamos lá, boa noite.
7: Boa noite, Rodrigo. Boa noite, Teixeira. Boa noite, Vitor da Rádio Líder. Antônio Germano, o trio Rasto da Vaneira. Passando por aqui para deixar um convite para vocês. Então é neste domingo, no Galpão Crioulo, nosso amigo Teixeira, Rio Rastro da Maneira, a cidade de Concórdia, vai estar por lá fazendo a festa a partir das 14h30 na Gaita Ronca. Você está no convite, então venha para o Galpão Crioulo fazer a festa com nós lá, pessoal. Aí da Redondeza, aí do Ervaldo Oeste, Joaçaba. Amigo Teixeira, Dona Salete, Rodrigo, abraço, boa noite, até domingo.
0: Se Deus quiser, seu Antônio e todo o pessoal da equipe do Rastro da Vaneira, um abraço. E o Rodrigo pediu a de Teodoro Sampaio e ofereceu para quem gostou.

0: E tem mais gente com nós aí. Boa noite.
1: Boa noite, Teixeirinha.
0: Alô.
1: E quem fala é a Marisa Varela.
0: Ô, Marisa.
1: Manda aquela música lá, Vidro de Perfume.
0: Isso.
1: Do JM.
0: Pediu e vai ouvir. Vamos lá.

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8: Isso, a Bernadina está ouvindo o programa lá no RUP. Um abraço, Antoninho, João do Pandeiro, pessoal também lá de. Lá da Vila Remouro, seu Gabriela, dona Felomena, a Roseli e o Jerry estão lá ouvindo o programa, Roseli oferecendo todo o programa, agradecendo aí o chimarrão e também o café que tomou hoje cedo lá na mãezona, dona Carmen, um abraço pro seu João Varela também, ela está oferecendo também todo o programa para a sua grandiosa amigona, Maria Madalena da Luz, o Dica também, um abraço, baita do acordeonista, né, Dica? Um abração pra você, deve estar em casa, tá trabalhando fora a semana toda, parece que tá indo lá pra São Miguel do Oeste. Ai, muito obrigado, o Dica que tá ouvindo o programa aí, vai todo o programa pra vocês e tamo juntos sempre, né? Então, a Roselita ofereceu pra todo mundo e essa música ela quer ouvir, Separação, com Eduardo Costa e mais alguém.

0: Música, vamos ver quem é que tá com nós aí. Boa noite.
1: Boa noite, Teixeirinha. O Henrique Gabriel. Queria pedir uma música pro meu pai Valdemar Pereira dos Santos. Pagode em Brasília. Se você puder, muito obrigado. Nós somos aqui de Bicaré.
0: Oi, pessoal de Bicaré, vocês mandam e não pedem. Muito obrigado. Deixa o rádio ligado que tem coisa boa. Vamos lá.

0: Exatamente, não esquecendo que a urna já está aí com nós, aí nós vamos sortear depois das 8 horas, aí das farmácias São Vicente. O pessoal que são clientes da farmácia São Vicente não fica sem presente. Rimbo. Vamos catar uns pilhos e voltamos logo.
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0: Cogliamo la lotteria. No. Marco Forneta tá tomando uma cervejinha ontem, contando, não, no rincho. 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Rastro da Vaneira, nesse domingo, vocês são os nossos convidados especial. Vamos ver quem é que está com nós aí. Boa noite.
1: Boa noite, Teixeira. Podia mandar a castração, a pialo pra nós aí.
0: Estamos
1: aqui na chácara do Pala. Vamos fazer um rango aqui. Uma boa janta aqui, mano. Nossos companheiros de baralho aqui. Só o jacaré que não apareceu ainda, que o homem é enrolado, tipo o bicho. Um abração pra você aí. Uma boa noite.
0: Muito obrigado. Beleza? Bom final de semana a vocês todos. E um abraço pro Pala aí. Um abraço todo o pessoal. Só falta o jacaré. Tá onde, meu velho? Estão te esperando lá. Então pediu a música e vão ver.

0: Ele quer mandar um abraço pro meu amigo Carijó. Ô, Carijó e a Irene, eles dão, chegou bem de tardezinho, mas sempre dá uma rebanada lá. Muito obrigado, Carijó, muito obrigado, Irene. Aí todo o programa, bom final de semana a você. Nós vamos catar uns pila pro patrão, voltamos já.
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0: 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E em frente à UPA até a meia-noite, né, doutor Márcio Filho? Daqui um pouquinho, Bernardina, não esqueci de você. Pode ficar tranquilo, tá aqui marcadinho. Só que não tem o tempo de chegar até lá. Vamos ver quem é que tá com nós aí. Olímpio? Olímpio pediu o quê?
9: Cabelo branco.
0: Cabelo branco, depois vai a Bernardina, pode ser? Então daqui um pouco. Cabelo branco lá pro nosso.

0: É pra ela, não tá oferecendo pra ninguém, né? Facão 3 listras. Isso, é pra ela que tá precisando de um facão lá pra cortar os cavaquinhos lá. Tá bom. Tá bom, tá pronto. Vamos lá.
1: Agora apareceu um outro por aí que é mais valente do que aquele do Rei do Trançado. Então tá na hora do meu facão 3 listras, tia.

0: Vamos catar mais uns merres pro patrão, mas voltamos em seguidinho.
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0: Isso, boa noite, nego azeite. Como é que
14: boa
0: tu
14: noite,
0: tá aí?
14: Teixeirinha, aqui é o nego azeite.
0: Olá.
14: Manda uma música pra nós aí.
0: Qual é?
14: Qual que vamos mandar? Mate da Esperança, aí tem o Mocuíta aí, o Itamar da moto lá, da Onda. Tá o Alemão. O Alemão tá aí. O Schneider tá aí também. Daí. Tá o Maurício aí, tá. Até o filho do Vimar tá aí hoje. Demanda uma música pra nós, hein?
0: Deixa pra nós.
14: Mate da Esperança aí.
0: Deixa pra nós.
14: Negozei que domingo vamos lá dançar uma.
0: Vamos lá, vamos beber uma lá também, bem cheia. Vamos meter ele fogo. Vamos chacoalhar essa moda aí, vamos lá.

0: Isso, daqui um pouquinho atendendo a nossa amiga Maria Madalena, esposa do grande acordeonista Odica. Mas nós vamos catar uns pilhos e voltamos logo.
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0: Exatamente. Maria Madalena, boa noite.
14: Boa noite, seu Teixeirinha, tudo bem?
0: Tudo.
14: Quero pedir a música Voo do Condor. Ofereço para Roseli, o GR. Ah, falando sobre o Ed Carlos, está lá em São Miguel do Oeste ainda. Amanhã está chegando para cá. Mas segunda-feira retorna de novo.
0: Opa.
14: Terminar a van lá. Dia 24 eles têm que entregar.
0: Mas
14: tá tudo certo. Fica com Deus.
0: Você um abração. Também. Daqui um pouquinho, viu, Maria Madalena? Vamos ver, tem mais o jacaré que tá com nós. Viu, jacaré?
15: Alô, Teixeira, boa noite. Aquele abraço, aquele carinho. Nós estávamos viajando para Campo Grande. E acendendo o pedido do meu amigo Paulo. Hoje nós temos aqui com um costelaço, coisa de boa, especial.
0: Que legal.
15: E dizer para você que domingo, toda a nossa equipe vamos estar lá no teu no galpão lá.
0: Por isso que esse tempo tá desse jeito aí, ó.
15: O Delcio do Mercado Cido Leão vai levar brinde, o Paulo vai levar um monte, um guarda-roupa para sortear, né? O homem da padaria vai levar pão, biscoito,
0: isso.
15: O meu amigo da mecânica lá de Lacerdópolis
0: vai levar um motor,
15: então, e o nono vai levar mandioca, né?
0: Bom também.
15: toca Velho Casarão pra nós aí.
0: Deixa pra nós. Tá bom, Jacaré, um abraço pro Pala, um abraço todo mundo. Tava, chegou atrasado, né, homem? Agora vamos catar uns pilhos e voltamos em seguidinho.
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0: Exatamente, estamos em cima do laço. Já vamos fazer o sorteio. Você que é cliente das farmácias São Vicente, então está ouvindo o programa. O Ademir está ocupado. Tá ocupado, vai pegar você a urna ou é o Bernardo? Bernardo, então ajuda nós aí, abre a urna aí, veja lá, dá uma cutucada e me avança para dar para mim aí, tá? Vamos lá, vamos lá, vamos lá, já uma mexidinha aí pro pessoal ver que nós estamos aí mexendinho, tá bom? Aí, tá bom, abriu a urna. Uma dama, cadê os tambores aí para nós falar com quem... Agora não dá, tá bom, deixa que nós estamos fazendo outro negócio aqui. Mas e quem foi a Felizarda que vai ganhar um presente da farmácia São Vicente aqui no lado da Caixa Econômica? Então é Elisângela Ferrandim foi a contemplada, é uma garrafa térmica, se não me falha, meu. Bom, chega lá que você vai pegar amanhã até o meio-dia, que de tarde já é fechado, tá bom? Elisângela, um abraço para você, parabéns aí, foi contemplada. O cliente da farmácia São Vicente sempre tem presente. Muito obrigado a você que ouviu o programa. E, vamos deixar essas músicas rodando. Como é que fazemos aí? Só deixamos essas duas rodando, do Jacaré e também da Maria Madalena. Muito obrigado, bom final de semana a você. Domingo estamos lá no Galpão, se Deus quiser, ele quer. Esperando vocês.

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0: Divulgamos a seguir um depoimento de fé prestado em agradecimento e reconhecimento a Deus Pai e aos seus santos.
1: A senhora Geralda Fernandes dos Santos é de Araçatuba, estado de São Paulo. Em outubro de 2025, ela enviou o relato de uma bênção recebida em favor do neto, Igor Felipe Pena dos Santos, pela qual ela, a mãe dele, Senhora Maria Aparecida, são agradecidas à Santa Vó Rosa e ao Santo Irmão Aldo.

0: pura do poder da Santa Vó Rosa e do Santo Irmão Aldo, suplicou que esses benditos santos amparassem o filhinho. Essa mãe foi atendida em seu clamor, visto que, na manhã seguinte, radiografias pré-operatórias indicaram que não seria mais necessário intervir cirurgicamente. O médico imobilizou o braço do Igor Felipe com gesso. E daí, há bem poucos dias, ele ficou bem. O tempo passou e, aos 28 anos de idade, ele é um rapaz bem disposto e não apresenta qualquer sequela da fratura sofrida na infância. Bênção pela qual a avó, senhora Geralda, e a mãe dele, senhora Maria Aparecida, são gratas e reconhecidas a Deus Pai e aos seus santos.
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2: Temos congregação nesta cidade de Erval do Oeste, estado de Santa Catarina, com reuniões quinzenalmente aos sábados às 19h30 e aos domingos às 9h30 da manhã, na rua Florianópolis, número 395, Centro. Desde os tempos mais antigos, Deus o Pai tem formado santos para o servirem e para realizarem a sua obra na terra. Entre eles estão santos profetas e todos aqueles que, ao longo do tempo, atenderam às palavras desses homens santos e que, tendo vivido como fiéis filhos e filhas de Deus, foram sendo levados para os céus após haverem cumprido seus dias na terra. O Pai Celestial enviou o primogênito da criação divina, o Verbo de Deus, à terra como seu unigênito Filho, nascido da Virgem Maria Santíssima, para trazer a verdadeira doutrina do Reino dos Céus, cujos ensinos santificaram e formaram santos para Deus, tais como os santos apóstolos e os seus seguidores, além de milhares de almas que, no transcorrer dos séculos, creram no seu santo evangelho, se converteram e foram salvas para o reino dos céus. No tempo presente, nosso Senhor Jesus enviou o Consolador prometido na pessoa da Santa Vó Rosa, a fim de ampliar a manifestação do poder do Pai na terra. Ambos continuam salvando e santificando almas para o reino dos céus, tanto que a Santa Vó Rosa revelou, através do Santo Irmão Aldo, que já era significativa a quantidade de pessoas que haviam crido e aceitado a mensagem desta Igreja Apostólica, as quais, ao final da vida terrena, foram sendo levadas para junto de Deus e lá servem a Ele conforme o galardão que alcançaram. Deus Pai e o seu Divino Espírito Santo tem permitido a presença de seus santos nas reuniões desta igreja com o objetivo de fortalecer a fé e a coragem dos fiéis. Além do Santo Irmão Aldo, muitos desses santos também são enviados pelo Pai, por Jesus, por Maria Santíssima ou pela Santa Vó Rosa para livrarem os fiéis dos perigos e de situações inusitadas. Eles também se fazem presentes na casa ou na vida de tantos quantos assim confiam quando, diante das adversidades da vida, estes clamam pela proteção celestial. Cumpre-se, dessa maneira, o plano original da criação divina quanto à formação de santos para integrar e ampliar o poder do Pai nos céus e na terra.

0: Estamos apresentando a Hora Milagrosa e na sequência vai falar-lhes o pastor Nilson Bittencourt Cairoli.
1: Prezados e amados ouvintes e irmãos apostólicos, eu os cumprimento com a paz de nosso Senhor Jesus Cristo e quero neste momento agradecer a sua audiência e também desejo que a bênção do nosso Altíssimo Deus e Pai Celestial, do seu Divino Espírito, a bênção de Jesus nosso Senhor, de nossa Mãe Maria Santíssima, esteja sobre todos os prezados ouvintes deste programa. Desejo também que a bênção, o amparo e a proteção desses dois santos que Jesus formou, aos quais ele deu a incumbência de conduzir esta igreja apostólica no caminho do bem, até que possamos vencer a última vitória e herdarmos para todo o sempre o reino dos céus, a Santa Vó Rosa e o Santo Irmão Aldo. Que a bênção desses dois santos, o seu amparo e a sua proteção, esteja sobre todos os ouvintes. Nesta oportunidade, eu quero falar a todos os prezados ouvintes a respeito de um problema que se torna imenso para as pessoas que querem a bênção de Deus para a sua vida, que querem a proteção dos santos e anjos dos céus que são enviados por estes santos, que são os sentimentos ocultos no coração. Porque muitas vezes as pessoas não conseguem se livrar de alguns sentimentos que prejudicam a sua fé, porque os anjos dos céus, enviados por Jesus, pela Santa Vó Rosa, pelo Santo Irmão Aldo, precisam ter um ambiente sadio para operar, para dar alívio, para fazer com que a pessoa se aproxime de Deus. Mas quando a pessoa guarda sentimentos no seu coração, como por exemplo, a raiva de alguém, a inveja por uma coisa que gostaria muito de possuir e ver o seu próximo possuir e então quer ter também a qualquer custo, os sentimentos de soberba, de orgulho, de querer ser mais do que os outros. Muitas vezes, até as crianças, os jovens, são ensinados, você precisa ser o melhor, você precisa ser o mais importante. E então, quando uma dessas crianças, desses adultos ou desses jovens conquista alguma posição, às vezes até coisas simples, como uma nota boa na escola, se julga superior aos outros. Então, guarda no seu espírito aquele orgulho, como se ele fosse o melhor do que todos. E muitas vezes, movido por estes sentimentos, menospreza os seus colegas, de trabalho, seus companheiros de escola. Muitas vezes o marido se julga superior à esposa, ou ao contrário, a esposa se julga superior ao marido, porque acha que ela é mais ou ele é mais do que o outro. E esses sentimentos de orgulho, de vaidade, de soberba, muitas vezes de raiva porque não conquistou aquilo que estava desejando conquistar. Todos esses sentimentos são muito prejudiciais e impedem os anjos dos céus a agirem na sua vida. Por mais que eles lutem para lhes ajudar a ser humilde, para que vocês promovam a paz, por mais que os anjos dos céus enviados pela Santa Vó Rosa, ou muitas vezes ela mesma e o Santo Irmão Aldo, lutam para tocar no seu espírito, muitas vezes as pessoas resistem isso, não querem esquecer. E com isto, o primeiro a ser prejudicado é a própria pessoa que guarda no seu interior estes sentimentos. E então sofrem as consequências, porque perde um amparo perfeito, grandioso, que o céu pode lhes dar. Por isso, São Lucas, no seu Evangelho, no capítulo 6 e verso 45, diz: o homem bom, do seu bom tesouro, do seu coração, tira o bem. E o homem mau, do mau tesouro do seu coração, tira o mal. Porque da abundância do seu coração fala a sua boca. Então vejam, irmãos, que muitas vezes uma pessoa, por causa de um sentimento de inveja, começa a olhar para o outro e criticar, achar defeito um no outro, para provar a sua intenção, para, menosprezando o outro, conseguir se destacar no meio das pessoas. Movido pelo sentimento, muitas vezes, da inveja, da soberba, do orgulho, da vaidade, eu sou sempre o melhor. E então promove crítica, zombaria, tudo isso vai afastando a pessoa de Deus e vai impedindo, por mais que Deus queira ajudar, por intermédio do ministério glorioso da Santa Vó Rosa e do Santo Irmão Aldo, eles ficam impedidos. Por quê? Porque a luz não pode estar em comunhão com as trevas. O céu não pode estar em contato com o pecado. A coragem não pode estar com a covardia. A humildade não pode estar em contato com a soberba. Então, os sentimentos de Deus dos céus não podem estar junto. Foi por isso que Jesus disse que ninguém pode servir aos dois senhores. Ou busca a pureza de Deus para ter a graça do céu, ou passa a ser escravo do pecado porque alimenta no seu coração sentimentos errados. Encerrando o ensino, Jesus disse: porque da abundância do seu coração fala a sua boca. As suas atitudes mostram o que vai no seu coração. Por isso, prezados ouvintes, tomem cuidado com os sentimentos que alimenta. Se perceber que algum sentimento pode ser prejudicial à sua fé, clame pela Santa Vó Rosa, clame pelo Santo Irmão Aldo. Peça a esses santos que lhe ajude a tirar do seu coração. Porque quando a pessoa luta contra o mal, os anjos dos céus podem agir sobre o seu espírito, fazendo apagar e fazendo brotar no seu espírito sentimentos bons, promotores da paz, da bênção. E assim, os prezados ouvintes, se lutarem contra esses sentimentos, serão muito felizes, muito abençoados, merecerão todo o amparo dos céus para a sua vida, para o seu viver, e muita paz. A paz do céu que Jesus veio nos trazer e que hoje deu incumbência da Santa Vó Rosa e do Santo Irmão Aldo para trazer para nós. Estes dois santos receberam de Deus e de Jesus a incumbência de guiar a parte do reino dos céus que ainda habita aqui na terra. Não que eles sejam maiores do que Jesus, não, em absoluto. Eles honram a Jesus, ao seu ministério, ao seu glorioso poder de dar a vida, porque eles têm a vida que Jesus deu a eles. Então entendam, os prezados ouvintes, que em nome de Jesus, a Santa Vó Rosa e o Santo Irmão Aldo, como Espírito Consolador e Pastor, eles lutam para nos conduzir para Jesus, para o reino dos céus. Seja individualmente cada um, ou seja, no dia em que Jesus cumprir o último juízo sobre a raça humana, levando o povo seu para o céu. E é isso que o Irmão Aldo e a Santa Vó Rosa fazem, procuram agregar todos nós. Só que para isso, nós temos que fazer a nossa parte. Temos que tirar do nosso espírito qualquer sentimento que nos afaste de Deus, que nos afastem deles, que os impeça de nos dar a bênção que tanto o céu quer dar a todos nós. Creiam assim, lutem contra os sentimentos maus, abram o seu coração, clamem pelo céu, clamem pela Santa Vó Rosa, pelo Santo Irmão Aldo, e então serão muito felizes e abençoados. E agora eu vou orar por todos. Benditas e Santa Vó Rosa, nosso Espírito Consolador, querido e amado Santo Irmão Aldo, nosso Supremo Pastor, mostrei a esses nossos ouvintes que os senhores receberam de Jesus, do nosso Pai, a incumbência de nos conduzir aqui, de nos ajudar a vencer todo o mal. E falei a eles sobre os sentimentos maus que podem brotar no coração de qualquer pessoa. que eles precisam lutar contra esses sentimentos. Clamar pelo nome do Senhor, irmão Aldo, da Santa Vó Rosa, para que esses sentimentos sejam desarraigados e eles possam merecer a graça salvadora que Jesus trouxe a esta terra. Ele deu a sua vida naquela cruz do Calvário, para que hoje nós pudéssemos ter a vida. E como foi preciso ele voltar novamente, ele formou os senhores para nos conduzir, para provar este grande poder que ele recebeu de dar a vida. E hoje a Senhora Santa Vó, como nosso Espírito Consolador, o nosso querido irmão Aldo como nosso Supremo Pastor, tem lutado muito para abençoar todos os sinceros de coração que clamam por Jesus, mas que precisam lutar para vencer aqui na terra. Abençoa esses nossos ouvintes. Ajuda-os a vencer, para que eles mereçam toda a graça e a unção dos céus. Ó prezados ouvintes, que a bênção da Santa Vó Rosa, do Santo Irmão Aldo, de Nossa Mãe Maria Santíssima e de Jesus esteja na vida de todos, lhes dando saúde, afastando da sua vida toda a enfermidade, todo o mal. Que também a graça desses santos abençoe a sua vida profissional, o seu trabalho, o seu estudo, para que possam ter sucesso na sua vida empreendedora, profissional. Também rogo a bênção desses santos para o seu lar, para que nos seus lares reine muita paz e felicidade. Ó Santa e querida Vó Rosa, unge também os elementos que eles colocaram aí junto deste aparelho receptor, a água, o óleo, que esses elementos, tendo a unção do teu Santo Espírito, possa valer a qualquer um deles no momento de aflição, em qualquer momento que eles estiverem passando por uma dificuldade. Que esses elementos possam trazer a eles alívio, paz, a bênção do céu. Ó prezados e amados ouvintes, recebam as bênçãos do nosso Deus e Pai Celestial, do seu Divino Espírito e de Jesus, nosso eterno Salvador. A bênção de Maria Santíssima e também a bênção e o amparo da Santa Vó Rosa, do Espírito Consolador e do nosso querido pastor, o Santo Irmão Aldo. E que toda esta bênção esteja sempre na sua vida. Amém.
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4: Está no ar a Voz do Brasil. As notícias do governo federal que movimentaram o país no dia de hoje.
5: Olá, boa noite.
6: Boa noite para você que nos acompanha em todo o país.
5: Sexta-feira, 9 de outubro de 2026.
6: Vamos aos destaques do dia.
5: Preço dos combustíveis.
6: Impostos federais sobre a gasolina são zerados por 30 dias e desoneração do etanol é prorrogada.
5: Medidas incluem subvenção ao óleo diesel e fiscalização contínua. Thaís de Araújo.
7: Com a decisão, fica zerada por 30 dias a cobrança dos impostos. Impostos PIS, COFINS e CID sobre a importação e a comercialização de gasolina.
6: Santuário de Aparecida espera mais de 500 mil fiéis nas celebrações da Padroeira do Brasil.
5: Movimentação de peregrinos e visitantes deve injetar mais de 3 bilhões e meio de reais na economia.
6: E a Polícia Rodoviária Federal intensifica a fiscalização nas rodovias. Luciana Colares de Holanda.
8: Os corredores rodoviários de São Paulo e do Pará ganham atenção especial em direção ao Santuário Nacional de Aparecida e ao Círio de Nazaré.
5: Segunda-feira é dia das crianças e quem vai comprar presente de última hora deve ficar atento.
6: Em Metro alerta para cuidados na escolha dos brinquedos. Márcia Fernandes.
9: Segundo o Inmetro, um dos cuidados importantes é observar o selo que indica se o presente corresponde à idade da criança. É preciso observar também se há peças pequenas ou produtos tóxicos na composição.
5: Hoje, na apresentação da Voz do Brasil, Luciano Seixas e Mariana Jung.
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5: Na próxima segunda-feira é dia de Nossa Senhora.